0: É o seu comportamento, é a sua atitude. Então, se você quer ter um ano incrível, a sua primeira atitude é se conectar com pessoas assim, ó, como Elisângela Gomes, para você ir para outro nível, porque você sempre será o reflexo das cinco pessoas que você mais conviver. Então, pode ter certeza que essa mulher é uma mulher com muita bagagem, com muito conhecimento e você merece estar juntinho com ela. Um beijo.
1: Olha só, gente, que poderoso isso, né? Às vezes você acha que tem um problema, mas quando você vai estudar, você vê que tem dois, três. E não tem como você se comunicar de uma forma assertiva se você não souber gerenciar suas emoções. E aí lá a gente ensina muita coisa. 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
1: Uou, sejam todos muito bem-vindos em mais uma série do nosso programa Negócios com Propósito, Adore Mais. Hoje, gente, quadro Essa é Minha História. Você que acompanha todos os dias aqui sabe que cada dia tem um convidado diferente, um convidado novo, trazendo ensinamentos para você, para mim, para nós, para a gente ter uma vida incrível, como promete lá na palavra. Então, todos os dias a gente vem trazendo uma reflexão, uma mensagem. Sabe por quê? Parece que quando queremos novos resultados, precisamos agir diferentes também, né? É insanidade você querer coisas novas agindo, pensando, sentindo do mesmo jeito. Isso não vai acontecer. E aí, como diz na palavra, para renovarmos o quê? A nossa mente. Para viver, sim. O que é agradável para viver todas as promessas que eu e você temos do nosso Deus. Então, a mensagem de hoje é: o lucro sustenta o negócio. Agora, o propósito sustenta a alma. O lucro sustenta o negócio e o propósito sustenta a alma. Você notou que o lucro e o propósito precisam andar juntos? Cada um tem uma função, cada um tem um objetivo para chegar na realização daquilo que você foi chamado para ser e chamado para fazer. Quando falamos de negócios com propósito, é sobre isso, é não invalidar um e validar o outro. A função dos seus braços tem a mesma função do que as suas pernas? Não. E por que muitas vezes você esquece de consultar a Deus nesse novo negócio que você vai fazer? Muitas vezes você esquece de ouvir a sua família, achando que será interferido no lucro. E sim, vai ser. Agora, cada área é responsável pelo resultado. Então, não se iluda. Primeiro, coloque o seu coração no lugar certo, que é a sua conexão com Deus. Segundo, coloque a sua alma, as suas emoções, onde elas devem estar. E terceiro, o seu dinheiro. Ele serve para potencializar aquilo que você já é, como uma ferramenta de Deus na Terra. Combinado? Uou, olha só, gente. Lá no meu Instagram, Elisângela Gomes Aeli, espero você pra gente passar mais tempo juntos. Se você não me segue, segue aí. Dá azar não seguir a Eli, viu? Sabia? Dá um azar danado! Gente, o nosso programa tá incrível! Pois é, hoje ela que faz um trabalho incrível também na comunicação. Olha como eu estou bem acompanhada hoje, gente. Ariane Fonseca é apaixonada pela comunicação, atua no mercado há mais de 20 anos como apresentadora de TV. É CEO do programa de TV Temperando o Papo, exibindo na VTV SBT e de 13 emissoras no Brasil e mais de 180 países do mundo. Após tantos anos de experiência com a comunicação, a Ariane criou a mentoria Fala e Enriqueça, porque acredita que através da comunicação você pode transformar o mundo e o caminho para prosperar e riqueza que existe dentro de você. Só precisa saber se comunicar isso ao mundo. Seu objetivo é ajudar pessoas e aprender a falar em público e para as câmeras. Quer aprender? Bora! Bora aprender como é que faz isso? Não só nas câmeras, mas nos veículos de comunicação, incluindo rede social, TV, de maneira simples e assertiva, para acelerar o quê? Os seus resultados. Vamos receber ela então, minha gente, com aquela calorosa salva de palmas, Ariane Fonseca! Seja bem-vinda!
4: Maravilhosa! Gente, eu tô aqui há alguns minutos e já aprendi com ela, com esse ensinamento, não é mesmo? É uma honra estar aqui com você, obrigada pelo convite. Você realmente é uma pessoa iluminada. Eu tô muito feliz
1: para
4: a gente estar juntas aqui, unidas a um só propósito, que é o do alto, que é o de Deus.
1: Com certeza! Ai, que delícia você aceitar, né, o nosso convite. A gente sabe que é uma agenda tão, tão cheia, né, Ari? Com programa de TV, gente, com empreendedora. Nossa vida, você acha que o nosso papo vai ser bom aqui ou vai ser incrível? Não é mesmo?
4: Vamos lá, é porque não foi um convite, foi uma convocação.
1: Convocação,
4: aqui
1: gosto.
4: É convocação.
1: Gosto
4: falou,
1: disso.
4: A Elite convidou para estar na Dore Mais FM. Eu falei, claro que eu vou, óbvio.
1: Que delícia. Gente, para você que, olha só, ainda não conhece a Ari, você tá perdendo muito, sabia? Não só por ser uma pessoa tão incrível que entendeu o seu propósito, o seu chamado na Terra, mas porque você precisa aprender a se comunicar.
4: É uma ponte.
1: É uma ponte. Ari, mas antes da gente entrar nesse assunto, quem está ouvindo a gente aqui pela primeira vez, se apresenta, quem que é a Ariane Fonseca na própria visão da Ariane? Conta pra gente.
4: Vamos lá, gente. Seja muito bem-vindo você que está aqui na rádio com a Eli, que é sua companhia diária, com essa pessoa incrível. Vocês sabem, né? Deus não une pessoas, ele une propósitos.
1: Verdade.
4: E nada é por acaso. Uh-uh. Tudo que a gente acredita que é coincidência tem um propósito de Deus ali envolvido.
1: A Jesuscidência.
4: A Jesuscidência. Eu falo essa palavra também, Eli, eu falo. Nossa.
1: Tá muito conectado hoje aqui,
4: gente. Eu amo, total. Eu sou filha do Criador, uma menina hoje, mulher que foi se descobrindo ao longo do tempo, que ao longo dessa jornada de 20 anos, falando de carreira, falando de negócios, se reconstruiu algumas vezes.
1: Uhum.
4: Hoje eu sou muito humilde para entender a palavra do divino ali. Para a gente estar realmente conectado. Ou seja, com família, com a nossa parte social, com a

0: nas minhas imersões, eu falo sobre comunicação, mas não há comunicação sem a gente conectar o nosso corpo, a alma e o espírito. E eu falo, gente, vocês só precisam
1: Do tamanho
0: de fé,
1: do tamanho de um grão.
0: de um grão de mostarda para
1: Uou,
0: você
1: que
0: conseguir.
1: lindo.
0: Seja qual for o seu desafio, se ele vencer o mundo, o tamanho do nosso desafio é pequeno para que Jesus veio aqui falar na Terra. Eu sou essa mensageira
1: Uou.
0: que fala dele agora, né? Que eu aprendi há alguns anos já e sempre estamos aprendendo o tempo todo enquanto respirarmos. E falo dele e dos propósitos e vou levando o chamado e trabalhando também com pessoas que buscam lucro e que buscam propósito de vida.
1: Que lindo! Gente, pois é, e aí, você viu, né? Que nada é tão. Nosso papo hoje aqui não é raso, é profundo. Então, se você não gosta de assuntos profundos que vai realmente transformar a sua vida e fazer dois degraus aí do seu dia a dia, não é nessa frequência que você tem que estar. Mas se é pra você, saiba que você foi presenteado por Deus hoje com essa entrevista, tá bom? Olha só, Ari, mas desde menina você já era faladeira?
0: Nunca!
1: Não!
0: Imagina!
1: Ó!
0: O meu propósito hoje está atrelado a uma grande transformação que eu pude viver.
1: Ah, não, quero saber, conta tudo.
0: Eu era apelidada quando criança, ele, de Burucutu.
1: Que
0: Sou
1: é
0: caipira.
1: Burucutu? Caipira?
0: No interior tem um bichinho do mato
1: Ah.
0: que chama Burucutu, que ele se esconde porque ele não pode ver pessoas.
1: Você tá
0: Eu
1: brincando.
0: era essa.
1: Gente, ela tem há quantos anos um canal de televisão aberto?
0: 18 anos, o programa
1: 18
0: Temperando Papo.
1: anos num programa de TV. Tá, tô gostando.
0: E assim, eu me escondi até da minha própria família, exceto minha mãe e meu pai, eu me escondia dos meus primos, tios, atrás da minha mãe e do meu pai, porque eu tinha muita vergonha.
1: Você tá
0: E eu
1: brincando?
0: fui diagnosticada pelo psiquiatra com fobia social.
1: Ah, fobia social.
0: Fobia social, com
1: Totalmente improvável.
0: 18 anos, 19 anos. E eu entendi que se eu me esforçasse, eu poderia ter a transformação. Isso foi do meu interior, tá? Eu tava falando com ele ali que eu sempre fui uma pessoa meio diferente das crianças ali da idade.
1: Só
0: Eu li a
1: pode.
0: Bíblia com 6 anos, Tony Robbins com 15 anos. Eu sempre gostei disso. E talvez isso era o que me levava para o Altíssimo.
1: Já estava escrito.
0: Entendeu? Talvez isso. E ali, em sua consciência, com 18 anos, eu entendi que talvez eu não precisasse daqueles remédios, não que, por favor, gente, essa é a minha história, tá? Para eu vencer a fobia social, que era incurável. Eu comecei a fazer todos os exercícios que o médico me dava na prática. Um exemplo, sair com o carro todo fechado, porque eu gostava de sair com os vidros abertos, porque me dava a sensação de liberdade. Ir para um lugar que eu não conhecia ninguém e começar a me relacionar ali, um restaurante, por exemplo. Não conheço ninguém, fui sozinha à noite num sábado, que é onde os amigos se reúnem ou casais se reúnem, e tentar fazer algum tipo de relacionamento de amizade, conversar com desconhecidos, para que eu pudesse trabalhar aquela fobia social e vencer o tremor, o suador. Imagina, sair na rua sem conhecer ninguém.
1: É.
0: Então, assim, para mim, eu fui vencendo esses desafios e treinando mesmo. E eu consegui. Confesso que algumas vezes, até hoje, vem aquela memória em alguns ambientes. E aí eu trago para o consciente e falo: como que eu posso melhorar isso agora? E aí eu vou transformando.
1: Olha isso, gente. Você sabe que, né, um dos nossos treinamentos, Ari, a gente tem exercícios, inclusive, sobre isso, que são as habilidades naturais e as habilidades desenvolvidas. Então, olha isso. E aí, a nossa vida, né, ela vai nos moldando e te direcionando para onde Deus quer que você vá. Mas é uma outra história. Veja, ao contrário de você, eu sempre falei muito,
0: Foi super
1: eu
0: comunicativa.
1: não tinha dificuldade nenhuma.
0: Desde a adolescência,
1: Com
0: tudo.
1: 6 anos, a primeira vez que eu fui na frente da igreja, peguei microfone,
0: Que
1: cantava,
0: legal.
1: falava, sem nenhum problema. Nunca tive dificuldade com isso.
0: Você sabe que você é um pequeno percentual da população global.
1: Pois é.
0: Claro que você sabe.
1: Sei.
0: Você estuda sobre a comunicação, você é uma comunicadora.
1: Como habilidade natural. Agora o mal também sabe disso. E aí, no meio do caminho, algumas coisas aconteceram, porque é aí que vem as crenças limitantes, né? As crenças que nos limitam.

0: eu achei que essa habilidade que eu tinha era pra quê? Pra potencializar os outros. Olha isso. Então, eu nunca assumi esse lugar de comunicadora consciente.
1: Fato. Verdade, porque eu já conheço a sua história aqui nos bastidores.
0: Não.
1: Pois é, verdade.
0: Aí, como eu começo a empreender aos 12 anos, vendendo bolacha na rua.
1: Ah, você começou como empreendedora jovem também.
0: Jovem também. Por uma dor, uma longa história. E aí, olha só, Ari, quando foi essa necessidade de fazer dinheiro, eu vender bolacha na rua.
1: Claro.
0: E aí, a comunicação, enfim. Mas eu sempre tinha assim, eu vou empreender e vou fazer dinheiro, muito dinheiro. Porque eu sabia que o dinheiro potencializaria o reino de Deus. Eu via lá na igreja, né, doações que pediam.
1: Sim,
0: eu falava, gente,
1: ajudar
0: crescer,
1: o próximo,
0: tem que ter dinheiro.
1: Você precisa ter essa vida financeira desenvolvida.
0: Com certeza. Então, a minha primeira necessidade foi o quê? Fazer dinheiro. Então, eu achava que eu nasci para fazer dinheiro apenas. Vai empreender, vai ser empresário, vai fazer muita grana. Só. E não o apontamento da comunicação.
1: Sim, para você compartilhar com o próximo
0: não.
1: tudo aquilo que você fazia.
0: Uhum.
1: E fazer com que mais pessoas sejam prósperas financeiramente falando. Que prosperidade não está só associada ao dinheiro.
0: Não. Está associada ao quê?
1: Para mim, saúde, família,
0: uhum.
1: Você realmente ter uma qualidade de vida.
0: Uhum.
1: Você, para mim, gente, prosperidade é você, sei lá, acordar num final de semana de Páscoa, ter sua família ali reunida, tomar aquele delicioso café da manhã, conversando, compartilhando a sua vida. Por exemplo, eu passei essa Páscoa na chácara do meu pai, que foi onde eu nasci, na cidade de Guaratinguetá. E lá os passarinhos cantam, a gente tem várias plantações de banana, até uma banana que eu não conheço, banana da terra. Banana da terra.
0: Que delícia!
1: Frutas, jaca, manga, salada ali da terra orgânica, galinha caipira,
0: que
1: peru.
0: Que gostoso!
1: Isso é prosperidade.
0: Uau!
1: Você viver realmente uma vida plena, verdadeira. Você saber que você está sendo verdadeiro com as pessoas,
0: uhum.
1: Você está emanando a sua mensagem, isso não significa que a gente atingiu tudo o que a gente gostaria.
0: Uhum.
1: Não. Mas você está sendo próspero, desfrutando. O desfrutar é prosperidade. Porque por muito tempo eu só tive dinheiro, eu não desfrutava.
0: É mesmo?
1: Aham. Uhum.
0: Como
1: eu
0: assim,
1: não
0: Ari?
1: Desfrutava. Por exemplo, eu viajava o país todo e até fora do país com os meus negócios. Mas imagina você estar numa cidade maravilhosa, linda, fazendo palestra, reunião e tudo. E quando você chega no final do dia, você só quer dormir. Porque 11 horas da noite você está esgotado e no outro dia você tem que acordar cedo para preparar tudo.
0: Olha aí, gente.
1: Entende? Você não desfruta. Ah, eu estou trabalhando mais tempo para eu ser mais próspera, porque daqui a pouco, daqui 5 anos, eu vou encurtar essa jornada de negócios. E não é bem por aí. Acontece alguma surpresa se você não desfruta.
0: Uou.
1: Ou se você não vive realmente o chamado, não cumpre algumas coisas.
0: É, e a palavra vem dizendo, né, Ari, que o maior presente que a gente tem é o presente.
1: É o presente.
0: É o hoje. E muitos empreendedores, empresários que a gente conhece no meio do caminho, que tá ouvindo a gente aqui agora no FM, na rádio, vive assim. O trabalho pelo trabalho. Se
1: Sim.
0: Esforça, se dedica. E a gente não tá dizendo que você não precisa se dedicar. Precisa e precisa bastante, dependendo da fase que você tá. Porque tem a
1: claro.
0: Fase da nossa vida que a gente tem que se dedicar
1: muito
0: um pouco mais.
1: Uhum. Sim.
0: Agora, sem perder aquilo que realmente é importante na vida.
1: É claro. E muitas vezes a gente precisa voltar e trazer essa consciência,
0: uhum.
1: Né, Eli?
0: Como é que faz isso, Ari?
1: Eli, eu medito. Medito mesmo em oração, em comunhão com Deus. Sabe, eu recorro a mentores espirituais, o seu pastor. Sabe, eu fui muito tempo mentorada do pastor Jairinho também, inclusive para negócios.
0: Que legal!
1: Né, eu acredito nisso. Eu acredito que a gente precisa de um mentor para algumas áreas da nossa vida. A gente nunca vai ser completo em tudo.
0: Não, todas. Vamos embora fazer a roda da vida, né? Das
1: é
0: 12
1: sobre
0: áreas.
1: Isso.
0: Você precisa ter um mentor em cada área. Isso
1: em
0: eu concordo
1: cada
0: 100%.
1: Área. A gente cuidar do corpo, cuidar da saúde, a gente sempre vai precisar de alguém, gente. Isso é o mais importante da vida. As minhas mentorandas falam, por exemplo, para mim: Nossa, Ari, eu não sei fazer isso. Eu falo: Graças a Deus,
0: Que
1: porque
0: bom!
1: senão você não ia precisar de mim. Por favor, que bom!
0: Agora adorei
1: Né?
0: essa.
1: Essa fragilidade é importante. Eu falei: Fique tranquila, porque todos da sala aqui, uma hora eu também vou precisar de vocês. Isso é natural, vocês sempre têm muito a agregar aqui comigo, né? Então é uma união, todos, né? Um todo.
0: Mas você sabe que isso é muito divino também, porque você consegue colocar o segundo mandamento em ação, que é amar o próximo
1: Como a ti
0: como a ti
1: mesmo.
0: mesmo. Se você não precisar do outro, será que você vai desenvolver um amor genuíno? Porque a vida é sobre troca.
1: É verdade.
0: A sobre troca. Deus, ele quer o seu quê? Coração. Para que ele haja na sua vida. O ser humano vê
1: Lindo.
0: resultado. Agora, o coração, quem conhece, quem quer, é Deus. Quando nós damos o nosso coração para Deus, o que que ele nos dá? Todo o resto. Todo o resto, hein?
1: Buscai primeiro as coisas do reino e as demais serão acrescentadas.
0: Aleluia. Então, essa troca que é linda. Ah, mas tem aqueles empresários que é o eu presa, né? Tudo tem que ser ele.
1: É.
0: Gente, será que tem que ser mesmo? Você está trabalhando o seu ego, o seu egoísmo? Não. Você precisa do outro, sim.
1: Sempre.
0: Imagina.
1: Não é. Não tem como ser diferente. E é lindo isso. Inclusive, você falou sobre o ego. Eu comento muito isso sobre com os meus alunos. Como a gente dá essa mentoria de comunicação, tem pessoas que quando estão com um propósito cruzado ali, não equilibrado, vai em busca do ego mesmo. Ah, de eu estar num palco palestrando, de eu estar apresentando um programa, né? De eu estar, de eu ser a celebridade ali. Um exemplo. E não é sobre isso. É sobre a gente servir.
0: Uou. O
1: Você
0: maior é
1: está num
0: aquele
1: palco que
0: que
1: serve.
0: serve.
1: Você está num palco não é sobre ego, não é sobre fama. É sobre você servir o próximo, ser humilde o bastante. Até mesmo, vou te
0: Ah,
1: dar um exemplo.
0: vamos lá.
1: Porque muitas pessoas têm medo de falar em público. Por quê?
0: Por quê?
1: Medo de passar vergonha
0: É.
1: do julgamento,
0: Sim.
1: medo de dar branco.
0: Sim.
1: Isso é um dos maiores medos de quem não quer falar em público. E na verdade, Eli, se eu estou ali palestrando um dia e você está ali comigo, e se você me faz uma pergunta, você tem muito conhecimento, que eu falo para os meus alunos. Quando a gente está num palco, geralmente quem está nos assistindo tem muito menos conhecimento que a gente.
0: Sim.
1: A Eli, no caso, ela é uma comunicadora. Então, ambas temos muito conhecimento sobre a comunicação.
0: Sim.
1: E pode ser que você faça uma pergunta que eu não vou saber te responder. E tá tudo bem.
0: Tá tudo certo.
1: E não tem problema nenhum com isso. Eu ensino os meus alunos, por exemplo, se acontecer isso,
0: O que
1: que é
0: fazer?
1: muito improvável, mas o que fazer? Você vai responder ali, verdadeiramente, Eli, sobre isso eu não tenho conhecimento, mas é muito boa a sua pergunta. Inclusive, eu vou buscar na ciência, em todas as experiências, até com meus mestres, essa resposta para você. Eu posso pegar o seu contato? Porque eu vou fazer questão de te ligar, de marcar uma reunião e da gente esclarecer isso juntas. Mais alguém aqui gostaria de saber também as informações que eu vou passar para ele?
0: Uou!
1: A gente já fez
0: Gente!
1: uma comunidade.
0: Não! E já entregou uma técnica de comunicação para você aqui agora?
1: Entende?
0: Que lindo!
1: Pratique. Não tenha
0: Pronto!
1: esse medo mais. Vença os seus
0: Uau!
1: medos. O medo
0: Uou!
1: de dar branco, Eli. Uma das
0: Como cura?
1: técnicas. Uma. Você tá ali palestrando e realmente deu um branco em você. Você estava falando sobre algum assunto. Reverte a pergunta para a plateia. E você pode falar do que eu estava falando mesmo. As pessoas não vão saber se você está brincando ou não. E você vai ver quem está prestando atenção verdadeiramente, quem está escutando ou quem está ouvindo. Porque o escutar é muito diferente do ouvir. A sua avó já dizia: não dê ouvidos a ele, ou dê ouvidos a ele. Então, ouvir é você ir no profundo, até mesmo para você pós ouvir o ensinamento, colocar em prática, que é a diferença da sabedoria para a inteligência. A
0: Uou.
1: sabedoria é o ato de praticar. A inteligência, muitas vezes, você vai ali acumulando e ficando obeso mental de tanta tanto conteúdo, mas você não está praticando nada,
0: praticando
1: então a
0: nada.
1: sua vida não está sendo transformada.
0: Sim, eu escuto muito assim, Eli, olha, eu leio a Bíblia todos os dias. Eu, nossa, eu sei tanto. Aí eu olho assim, já me coça fazer a

0: E aí a gente vai praticando. E toda vez que a gente lê a palavra, que é linda, ela é viva. Se eu ler Provérbios 30 hoje, agora de manhã e à tarde, eu vou pegar um outro sentimento. E a gente já pode praticar aquilo. E é praticar aquilo não é só com quem é cristão, com quem está na igreja, não. É muito pelo contrário. É, sabe o ateu que você conhece? Ele pode ser muito melhor do que muitas pessoas que estão na sua igreja.
1: Eita!
0: Tá? Porque
1: Eita, os religiosos não vão gostar disso, Ari, que estão ouvindo a gente aqui.
0: religiosos, amiga, mas assim, é muito importante a gente ter a conexão direta com o Pai.
1: Uou!
0: Porque a religiosidade está em um patamar. Eu também frequento igreja, tá, gente? Eu sou espiritualizada, eu sou cristã. Eu amo isso, mas não é por isso que a gente vai julgar o ateu ou julgar uma outra pessoa que não faz parte da nossa denominação e criar uma tribo. Não, a gente tem que pegar mais pessoas para nossa tribo, conquistar através do amor, da prática. A pessoa não concorda com o que você diz, mas você não precisa brigar com ela. Por exemplo, a política. É algo que gerou discórdia. Pessoas não se falam mais, a mesma família, por
1: Que
0: conta de
1: bobeira.
0: política. E eles não estão nem ligando pra gente. Então, se a gente colocar o amor, tentar entender o outro lado, até mesmo pra gente falar, será que eu estou tão errada do outro lado? E ir provando com a nossa vida e as nossas atitudes quem somos. Eu acredito que a gente vai converter muitas pessoas para Deus, para Jesus, para o cristianismo. Entende?
1: Que lindo. Gente, percebe, que muitas vezes você pode ser a Bíblia que muitas pessoas não leu.
0: É verdade.
1: Com o quê? Com a sua vida. E um dos pilares, né, da comunicação é a escuta ativa.
0: Ativa.
1: Tu tem que ouvir. Eli, como é que eu vou ser bom na comunicação?
0: Escutando.
1: Escutando um pouquinho. Você
0: Total.
1: já escutou? Mas por quê? Olha o poderoso. Gente, que poderoso isso. Quando você escuta, você está enviando a mensagem não verbal para outra pessoa. Você é importante para mim.
0: Totalmente.
1: Então deixa eu te ouvir,
0: Escutar.
1: te escutar. Ah! Então olha, você que está ouvindo a gente aqui no 102.1, na Adore Mais FM, que chegou agora na nossa frequência. Olha só, a gente está com ela, comunicadora, apresentadora, palestrante, Ariane Fonseca. Tá lá no canal aberto, na TV, em várias mídias, ajudando, abençoando, potencializando milhões de pessoas através da voz. Essa é a ferramenta que ela utiliza hoje para abençoar vidas. E você, qual que é a sua ferramenta que Deus te deu? Hoje é o seu negócio? É a sua família? Você que é dona de casa? É o seu carro? Você que é motorista do aplicativo que está ouvindo a gente aqui? Sim, tudo aquilo que Deus colocou na sua mão é ferramenta de acesso para você representar ele aí naquilo que você está fazendo. Gente, Ari, tem uma pergunta aqui que a produção colocou.
0: Ai, meu
1: Eu
0: Deus.
1: vou fazer, que eu achei tão engraçadinha. Gente, ela tem um cachorrinho. Quem aqui gosta de cachorrinho? Você que tá ouvindo a gente aqui, você gosta de cachorrinho? Pois é. Esse programa vai ficar salvo, tá? No nosso canal do YouTube, Adore Mais FM. Se você chegou agora e quer assistir de novo, ouvir nosso conteúdo todo, tem muito aprendizado aqui no nosso programa. Começamos com daquele jeito que você conhece, o quadro Essa é a Minha História. Tá no YouTube. Adore Mais FM. Pois é. O cachorrinho dela, gente, olha o nome. Chama Silvio Santos.
0: Você viu a homenagem?
1: Não, essa foi uma
0: Gente, eu
1: homenagem?
0: amo. Foi uma homenagem ao Silvio Santos.
1: Conta isso pra
0: Te conto, essa
1: gente.
0: história é
1: Vamos
0: interessante.
1: lá.
0: É, eu já gostava do Silvio Santos, o apresentador, né? O ídolo, jornalista,
1: Um
0: empresário,
1: ícone pra nós, né, da
0: família,
1: comunicação.
0: assim, maravilhoso. E aí eu fui participar de um programa dele.
1: Ah, e aí?
0: Há uns anos atrás, uns 15,
1: Uns
0: talvez.
1: 15
0: É.
1: anos.
0: E a produção dele me falou assim: Ari, você tem 2 minutos para falar com o Silvio. Aí eu falei: 2 minutos? Meu
1: Só.
0: Deus, eu vou falar o meu nome e de onde
1: E
0: eu sou. E
1: acabou.
0: tá bom. E eu: 2 minutos, 2 minutos. Por quê? Quando a produção fala, é importante a gente respeitar, porque o tempo de TV ali é rápido e curto. Fui
1: E
0: lá.
1: caro.
0: E muito caro. E aí eu comecei a falar com o Silvio Santos. E ele engajou a plateia, começou a dar risada, porque eles começaram

0: achar muito engraçado. Interagimos e foi muito legal. E eu falei 30 minutos com o Silvio Santos.
1: 30!
0: 30.
1: Era apenas dois.
0: Dois. 2 minutos.
1: E aí?
0: E foi uma
1: Olha o
0: conexão
1: poder da
0: assim.
1: comunicação, minha gente.
0: Pois é, gente. E foi uma conexão maravilhosa. E quando acabou o programa, o Silvio falou assim: Nossa, Ariane, mas você é muito boa. Eu falei: Pois é, Silvio. Porque eu já, né, tava 3 anos só na área, apresentando o programa Temperando Papo. Aí ele falou: Nossa, que legal, e o programa tem culinária também. Aqui no SBT a gente ainda não tem esse formato de programa. Seria muito interessante você vir apresentar um programa aqui.
1: Assim, uma proposta assim.
0: Desse jeito. Aí ele falou assim: Onde que você está hoje? Eu falei: Ah, na NGT, a TV que ninguém vê. Porque aí eu já comecei a brincar também. Porque tem esse meme, esse
1: Tem.
0: jargão, na
1: Ah.
0: internet, da TV. O pessoal tirava muito sarro comigo. Eu falei: Vou trazer isso
1: Aproveitar.
0: a meu favor, né?
1: Ótimo.
0: E ele começou a rir, ele falou: Então tá, eu vou pedir para a produção te chamar e ter um contato. Enfim. Só que isso se tornou um sonho verdadeiro para mim. Eu comecei a admirar ainda mais o Silvio Santos. E como eu morava sozinha em São Paulo, uma amiga minha falou: Ah, você precisa ter um pet. Falei: Não, amiga, eu não tenho tempo. Imagina, eu trabalhava em 3 emissoras na rádio: a NGT, a Band Nacional, a Sport TV, algumas coisas assim. Eu trabalhava até na madrugada.
1: Olha,
0: Pois é, vida de comunicadora, tá achando, né,
1: tá
0: gente? Que
1: achando
0: é
1: que é moleza.
0: simples. E aí eu falei: Ai, tá bom, vou pegar uma fêmea. Que dá menos trabalho e tal, e eu sempre fui cachorreira. Eu amo animal,
1: É.
0: eu amo natureza, eu amo esse contato. Eu nasci em chácara, né, amiga? Então, assim, eu gosto de bichinhos, de plantação, eu gosto. E aí eu queria a Ana Maria Braga, entende?
1: O
0: O
1: nome?
0: nome ia ser Ana Maria Braga, porque eu falei assim: gente, a gente precisa homenagear os profissionais do Brasil. Eu amo o brasileiro,
1: Boa,
0: né?
1: boa, boa.
0: Aí vinha um peludinho ali. Eu falei: Eu quero essa Ana Maria Braga aqui, o Wendel. Aí ele: Não, Ari, é um macho. Não, não, deixa esse macho pra lá. Veio a segunda vez, eu falei: Eu quero essa Ana Maria Braga aqui, amigo. Ela me escolheu. Ari, é o macho e o mesmo que veio aqui. Tá bom, a terceira vez, eu. Porque tinha muitos, né? Essa Ana Maria Braga aqui, ela veio. Era o macho. Eu falei: É o
1: Só
0: Silvio
1: macho.
0: Santos.
1: Pronto.
0: Pronto, é o Silvio Santos, eu vou homenagear o Silvio, por quê? Palavra tem poder.
1: Uau! Ó, anota.
0: Eu
1: Vem,
0: acredito
1: vem ouro aí.
0: mesmo nisso. Palavra tem poder. E eu falei: a partir do momento que a gente tem o poder, Jesus te deu esse poder, tá? Eu ainda não tinha todo esse conhecimento na época. Jesus nos deu o poder que, em nome dele,
1: Uau.
0: a gente consegue trazer várias bênçãos para nossa vida. E quando a gente abençoa a vida do próximo, inclusive em oração, isso se multiplica. E eu falei: Bom. Então eu vou colocar o nome dele, Silvio Santos, porque eu vou estar no SBT e eu vou começar a tomar café da manhã com o Silvio Santos, sair para trabalhar com o Silvio Santos, jantar com o Silvio Santos, fazer tudo com o Silvio Santos, viajar com o Silvio Santos.
1: Quer? O cachorrinho vai junto.
0: Vai junto. O Silvio hoje ele tem 9 anos de idade e faz 3 anos que eu estou no VTV SBT.
1: Uou.
0: E assim. Eu me lembro que eu tenho o quadro dos sonhos também, o quadro da visão, com prazo, objetivo. Eu me lembro que na pandemia, eu engavetei o quadro dos sonhos, mudei de apartamento e tudo. E quando eu abri o meu quadro dos sonhos, tava lá. VTV, SBT, faturamento do que eu queria na internet, as viagens para o exterior. E inclusive Deus falando comigo em cima desses propósitos. Que eu já tinha me esquecido, porque tinha acontecido há longos anos ali. E eu chorei muito, porque eu falei
1: Imagino.
0: assim: isso é muito possível. E enquanto eu tiver voz para falar que o sonho, que quem está nos escutando ou nos vendo agora, nesse momento em casa, é possível, porque eu já fui essa pessoa que deixou de sonhar, que deixou de acreditar no meu propósito. Que deixou de falar até mesmo o óbvio que precisa ser dito, porque poderia virar uma chave na vida das pessoas. Eu vou ser essa pessoa para honrar a Deus
1: Uau.
0: e honrar o propósito que ele me deu. Que não era provável, mas é sobre o improvável.
1: Ai, gente, que lindo, né? Pois é. Tem aqueles, né, Ari, que fala assim: Ah, mas eu vou ficar sonhando, escrevendo, fazendo quadro dos sonhos. Percebe que toda a atitude que você tem hoje, o comportamento que você tem hoje, veio a partir de uma intenção.
0: Claro.
1: Positiva ou negativa. Então, vamos lá. Você que está ouvindo a gente aqui. A vida que você está tendo hoje, pensa nela. O que tá bom, o que tá ruim. Vai doer, pouquinho só, mas é com carinho. Foi você que criou. Então você tá tendo, tá merecendo. Porque foi você que intencionou, você pensou, você sentiu e você agiu. Por isso que teve esse resultado aí.
0: Intenção conectada com o espírito. Napoleão já dizia isso, Napoleão Hill, que eu amo, inclusive.
1: Também. Puxa, quantos livros lidos?
0: Nossa, maravilhoso. Inclusive fica a sugestão, tá, de leitura para vocês que estão em casa. Napoleão Hill, quem vende enriquece, mais esperto que o diabo. O nome é assustador, eu também
1: Assustador.
0: achei, mas é um livro incrível. E ele era muito espiritualizado.
1: Sim.
0: Muito espiritualizado e muito conectado. E o que que acontece? Essa intenção conectada ao espírito vai fazer a sua realidade acontecer.
1: Uou.
0: Em algum momento, pode ser em colapsos, porque para
1: É,
0: Deus
1: porque até
0: não
1: para você
0: existe o
1: chegar no
0: tempo.
1: SBT, demoraram-se quantos anos
0: Alguns
1: depois
0: anos.
1: do que você escreveu, Ari? Do seu sonho?
0: Olha, do meu sonho no quadro dos sonhos, eu acredito que foi 1 ou 2 anos.
1: Anos.
0: Mas do Silvio Santos. Uns 5, que eu coloquei o nome do meu pet.
1: Viu?
0: Uns 5 anos.
1: Então, às vezes, não vai ser no dia, do dia para o outro.
0: Claro que não. Pode ser que sim, pode ser que não.
1: É.
0: O mais provável é que haja uma construção, porque a gente precisa amadurecer por dentro. A gente precisa crescer para que a gente consiga realmente não só ser merecedor, mas também conseguir. Aquele propósito, a gente chegou no propósito, a gente manter e crescer. Manter
1: Bingo.
0: e crescer. Porque a maioria dos jogadores, ganhadores de Mega Sena. Ganhadores de Mega Sena ficam pobres
1: Mas
0: em menos de 5 anos, mais pobres
1: devedor.
0: do que eram. Então, eles não estavam preparados mentalmente, espiritualmente para viver aquela realidade. Ou seja, tudo precisa de um preparo, e o preparo é educativo.
1: Uou.
0: Não adianta falar diferente disso. O segredo está na educação. É sobre isso. E cada vez está mais precária.
1: Pois é. Mas veja só uma coisa. A todo momento nós estamos sendo educados, aprendendo algo. Sendo intencional,
0: Bom
1: não.
0: ou
1: É,
0: ruim?
1: bom ou ruim? Sabe esse
0: Bom
1: celular
0: ou
1: que você tá
0: ruim?
1: aí na mão, que você não larga ele para nada? Pois é, você tá usando ele para você aprender ou para você sofrer? Que tem gente que fica vendo só coisa ruim, né?
0: Só coisa é mesmo.
1: Ai,
0: Nossa!
1: gente, que preguiça!
0: Liga o celular, tem celular que sai sangue.
1: Então,
0: Ah, é.
1: pois
0: E
1: é.
0: também outras coisas também, né? Conteúdo promíscuo. Isso
1: Puxa.
0: também abala relacionamentos.
1: Total.
0: Na verdade, então tem tantas coisas ali que você pensa que é inofensivo. Ai, todo homem faz. Não. Não é sobre todo mundo, como já dizia sua mãe. Você não é todo mundo.
1: Esse dia chegou um vídeo para mim. Ele fez uma tatuagem aqui na costela com o desenho do chinelo da mãe que bateu nele, escrito: Você não é todo mundo.
0: Legal,
1: Eu vi.
0: sério? Gente, que
1: Eu achei
0: legal!
1: o tipo, ele tatuou na pele para não
0: Pá!
1: esquecer
0: Você não é todo mundo,
1: que não é todo
0: maravilhoso!
1: mundo. E a chinelada
0: Que
1: ainda.
0: com certeza fez a transformação do caráter dele.
1: Com certeza.
0: Isso é importante.
1: Que lindo isso, né? Olha, gente, tá bacana o nosso conteúdo hoje aqui? Esse é o quadro, essa é a minha história. E a Ariane veio trazer um pouquinho mais de todo o seu conhecimento, da sua vida, da sua história. E ela ensina muito, muito mesmo. E Ari, você acredita que ter uma comunicação assertiva faz a diferença?
0: Faz muita diferença. A comunicação foi o que Deus deixou pra gente, né? De mais precioso mesmo. Ele com as palavras construiu todo esse território aqui, né? Que haja luz e todas as demais possibilidades, inclusive fez a mim, fez você também. Então, através da sua comunicação, que não precisa ser uma comunicação diferenciada, você falar difícil, não, muito pelo contrário. Conexão muda a sua comunicação.
1: Uou.
0: Quando a gente coloca alma, conexão e verdade, a gente realmente está fazendo uma transformação ali no universo. Seja você se posicionando profissionalmente com os seus negócios, para você realmente trazer uma vida diferente para você, para sua vida, para sua família, para outras pessoas, porque quando a gente vende algo, a gente também está servindo. A pessoa tem uma necessidade daquele seu produto, daquele seu serviço, de algo. Assim como você falou, você desde os 12 anos começou a ser empreendedora. Eu comecei muito cedo também por necessidade. Eu vendia passe na rua. Eu ia a pé para a escola e voltava a pé para eu vender os meus passes.
1: Olha isso.
0: É, porque aí eu tinha o meu dinheiro para eu comprar as minhas coisinhas, porque eu sofria bullying na escola por causa de roupa, sapato. Meus pais separaram e eu vivi uma infância depois do divórcio muito simples,
1: Muito
0: né? Então a gente
1: limitada.
0: passava, algumas dificuldades mesmo. Nunca, graças a Deus, não passamos fome, mas alguns desafios.
1: Para, é diferente da realidade que de você que está ouvindo a gente aqui assistindo? Tá fazendo sentido para você? Porque parece, né, Ari, quando a gente chega a um canal de televisão, a nossa comunicação chega para milhões de pessoas, resultados financeiros, resultado na família, resultado nos negócios. Parece que foi de um dia para o outro. E parece que foi simples. Eu já ouvi muito assim: "Ah, Eli, para você deve ter sido muito fácil, você vem de família empreendedora". Oi!
0: É bonita, usam isso também, né? É linda, é inteligente, tem uma formação boa.
1: Pois
0: Então as pessoas assim, talvez não entrem, né? Ali não se aprofundem na pessoa ali, só veio o resultado. E até porque se aprofundar vai ver suas dores, o que você aprende. E quanto maior a pessoa, gente, pode ter certeza que a dor também foi grande.
1: Acompanhou.
0: É.
1: Porque é sobre o que você vence. Então, qual é o desafio mesmo que você está enfrentando hoje? Qual que é a área? Será que você chegou aqui por acaso? É na sua família, nos seus negócios, é no lucro, no caixa da empresa, é na saúde. Na saúde,
0: A
1: uma
0: gente tem o dom
1: doença.
0: da cura.
1: Pois é, dom da cura?
0: É,
1: Temos?
0: temos.
1: Como
0: Temos o
1: assim?
0: dom da cura. Eu acredito muito nisso, assim, piamente. Inclusive, quando médicos me dão diagnósticos, eu falo, não, Jesus tem o poder de curar.
1: Aleluia.
0: Então, eu uso o nome de Jesus mesmo para qualquer coisa que acontece. Já fui diagnosticada com gastrite, quase úlcera, etc e tal. Eu acredito muito na homeopatia, muito na medicina integrativa. E muito no poder de Jesus,
1: Aleluia.
0: que nos deixou tudo isso, inclusive.
1: Ah, ele disse que faríamos coisas maiores, né? O ser humano.
0: Pois é. E nós temos esse dom. É só a gente usar o nome dele, sabe? O sangue dele cura e tem poder para tudo, para sua vida financeira. Então, quando tem pessoas que falam, ah, para você é muito fácil. Eu já quebrei em milhões e o pior que foi de dólares. E depois eu fazia a mentoria do Navarro,
1: Você tá
0: tá?
1: de brincadeira?
0: Sério.
1: Ah, não acredito.
0: É. E assim,
1: Qual que foi a diferença, gente?
0: foi o maior desafio da minha vida, de
1: Foi esse? Era essa a
0: verdade.
1: próxima pergunta. Qual foi o maior
0: É,
1: desafio da vida?
0: eu acredito que foi esse porque envolveu pessoas que eu amava muito. E isso me machucou muito, de quando eu tinha dinheiro, muito dinheiro, eu tinha uma mesa cheia. E quando a gente perde, a mesa se esvazia.
1: Ai, ai, ai, ai, ai, aconteceu isso também lá.
0: Ficam poucas pessoas nessa mesa. E isso dói demais, mesmo, porque você não espera. E às vezes, nesse fato exclusivo, eu pedia muito para Deus me levar. Mesmo. Eu entrei numa depressão profunda. Eu tinha versículos da Bíblia em todo lugar da minha casa, na porta do quarto. Eu comecei a colar versículos mesmo, com adesivos, para quando. Para o meu espírito não se esquecer dele. E eu ajoelhava em oração. Silvio Santos,
1: Cachorrinho.
0: é meu cachorrinho, gente. Foi assim. Foi um presente. Deus já sabia. Eu tenho certeza que ele já sabia o processo que eu ia viver e que eu ia precisar dele também, ali naquele momento. Além dos meus pais, do meu irmão, do Edu, das pessoas que vieram ali para me apoiar. Deus manda anjos.
1: Manda, manda.
0: Mas foi um dos desafios mais. Que que eu pedia mesmo para Deus me levar e não fazia outras coisas, né, que muitas pessoas pensam, inclusive em depressão, de tirar a própria vida. Vamos falar sobre isso.
1: Vamos.
0: E eu falava, não, por ti eu não posso. Por ti eu não posso. Pelos meus pais eu preciso honrar meu pai e minha mãe. Eu não posso. Mas foi bem desafiador. E hoje, os desafios que eu vou vivendo, talvez vou passar por alguns maiores ou não. Tudo tem propósito na vida. Olha a história de Jó, né? O
1: Sim.
0: que Jó viveu, e Jó honrou Deus até o final, e
1: O tempo
0: depois
1: todo.
0: tudo foi restaurado na vida dele. Eu olho aqui, eu falo, eu só preciso disso. Nenhum desafio é maior do que o que Jesus viveu nessa terra. Eu falo muito isso para os meus mentorados. Eu falo, não importa o seu desafio, eu sei que está doendo. Eu sei que se você passar por ele, acredite que você vai ser mais forte. Você só precisa continuar e não desistir.
1: Uau.
0: Continua. Continua. E você vai vencer e vai ser mais forte. É sobre isso. E pensa quando você estiver muito fraco, você fala, ele venceu o desafio. Ele venceu aqui. Ele ressuscitou. Então coloque ele ali, principalmente para quem é cristão. Porque essa palavra salva nele.
1: Ela salva, ela cura, ela restaura, ela liberta. Por quê, gente? Foi na cruz que ele levou todas as dores. Todas! Qual que é a
0: Todas.
1: dor que você tá aí mesmo? Lembra dela. Essa dor também ele levou.
0: Os pecados. Ele restaurou. É lindo. Um amor maior não tem.
1: Não tem. E se tem, olha, eu não sei. Eu não
0: Eu
1: encontrei ainda.
0: desconheço.
1: Eu desconheço. E então, minha gente, olha só que poderoso isso. Estamos com uma grande comunicadora do nosso país aqui, gente, no nosso quadro Essa é Minha História. Ari, se a gente pudesse voltar no tempo 20 anos atrás, qual conselho você te daria?
0: 20
1: Volta aí. Volta aí no
0: Nossa,
1: tempo.
0: eu fiz tanta M. Nossa.
1: Tanta M, meleca. O M de
0: Meleca,
1: meleca.
0: gente, meleca. Nossa, eu vivi coisas que a gente estava falando, né, sobre pessoas que vivem da fama, têm muito dinheiro, conquistam tudo e eles não mergulham para dentro de si, entra nessa era de depressão e tudo. É, eu não vivenciei coisas do tipo drogas, graças a Deus, eu consegui me libertar. Mas relacionamentos, crenças em pessoas que, poxa, eu colocava a mão no fogo, achava que era minha amiga.
1: Te traiu.
0: Pessoas, relacionamentos que
1: Amoroso.
0: também, amorosos, que veio a traição. E tudo isso é crescimento, tudo isso é aprendizado.
1: Sim.
0: Negócios que os meus sócios não tinham os mesmos valores que eu.
1: Aí.
0: Deu ruim, buraco.
1: Brecha do mal.
0: Total. E assim, coisa simples.
1: Tá vendo?
0: Que se a gente tivesse pegado o conselho da vovó, diga com quem tu andas, que eu direi quem tu és. Vale a pena ouvir ali, dê ouvidos a ele. Sabe coisas simples que já vem lá de trás, mas é muita sabedoria que hoje eu tenho uma confirmação com a Bíblia. Com provérbios, eu falava, gente, já estava aqui, por que que eu não li isso antes? Mas eu não estava
1: Precisei,
0: preparada.
1: olha.
0: Para ouvir, para eu li, mas não é como ouvir, ou melhor, como escutar e não ouvir, sabe? Então, eu acredito que eu aprendi muito e tenho muito para aprender também.
1: E só estamos começando, né, Ari?
0: Só.
1: Porque Deus tem tantas coisas incríveis ainda para fazer em você e através de você,
0: Amém.
1: porque essa ferramenta que é a comunicação, né, que Deus te deu,
0: Deus nos deu.
1: nos deu. É para acessar. Que é o que nós estamos fazendo hoje aqui.
0: Sim.
1: Então saiba você que está nos ouvindo e nos assistindo que você é muito amado. Você sim é privilegiado. Poderia ter outras pessoas estarem ouvindo a gente aqui.
0: Verdade.
1: Mas por que você? Se faz essa pergunta. E para aqueles que querem se tornar grandes comunicadores, qual que é o conselho, Ari?
0: Estude. De verdade. Assim, nós nascemos já com o dom. Né, da comunicação, de falar, na verdade. Mas falar não é comunicar.
1: Uou!
0: Porque tem pessoas que falam demais. Só
1: Fala
0: que
1: na hora
0: não.
1: errada, fala de forma agressiva.
0: E não comunica nenhuma mensagem, né? Porque o dom de você ser um grande comunicador também está atrelado à escuta ativa. A você saber, por exemplo, ontem eu dei um exercício que você pode praticar também.
1: Qual foi?
0: Você falar com três pessoas em, eu dei o tempo de 1 minuto,
1: Ah.
0: 1 minuto e meio, na verdade. Para quê? Para você falar sobre o seu negócio e ouvir a pessoa. Ou seja, tinha 30 segundos para você trocar informações com o próximo e depois você mudar. Em 1 minuto e meio, você tinha que falar com três pessoas. E algumas pessoas que conseguiram cumprir a lição, muitas também não respeitaram o tempo que acontece, ou seja, regras. Ali é um princípio também, respeite as regras. Elas, todas, sem exceção, não se lembravam do nome da pessoa.
1: Importante.
0: E algumas nem o que a pessoa falou.
1: Que ela estava
0: Ou
1: tão
0: seja,
1: preocupada no que ela ia falar que não viu.
0: eu queria vender o meu produto. E aí eu pensei nisso. Eu falei, e como vendemos o nosso produto verdadeiramente se a gente não sabe a dor do outro? Então a gente precisa entender sobre o outro, até mesmo para saber se ele precisa do que a gente tem
1: Para
0: para
1: oferecer.
0: oferecer. Porque senão você pode indicar o seu amigo, alguma outra pessoa que tem o que ele precisa, que naquele momento ele pode não estar preparado para receber tudo que você tem a ofertar. Se for um serviço, se for um produto. Porém, você ganhou dois amigos, o que você indicou. E a pessoa que vai acreditar em você porque entendeu que você não queria só vender, que você estava preocupado com ela, intencionalmente. Então, são detalhes que são simples, mas que estamos comunicando o tempo todo, inclusive o nosso valor.
1: Uau.
0: Entende?
1: Gente do céu. E aí? De novo. Qual é a sua intenção? Qual é a sua intenção? Ela vai vir na sua comunicação. Ela vai vir no seu comportamento. E o outro vai perceber. Sabe por quê? Porque foi Deus que colocou as habilidades, a percepção. Né, Ari? A percepção. Tem pessoas que você olha e fala assim: ai, gente, não gostei de fulano. Ou, nossa, eu amei fulano. É a percepção que Deus te colocou.
0: É sobre isso. Todos temos, mas a gente precisa estar sensível a ela.
1: Sensível a ela.
0: Isso é sabedoria.
1: Aí é assunto para mais de metro, hein? A sabedoria. Vamos encurtar? A sabedoria tem um nome. É Jesus Cristo.
0: É
1: É
0: isso.
1: Deus. Se conecta com Ele, que a sua comunicação vai ser incrível. Se conecta com Ele, que os recursos financeiros vão chegar. Se conecta com Ele, que a dificuldade, o medo, a dúvida que você estava, elas serão sanadas.
0: Deus provê.
1: A gente está caminhando para o final do programa. Ah,
0: Oh,
1: posso ouvir milhões
0: Eli!
1: de pessoas dizer.
0: Posso te levar para casa?
1: Ou você para minha, não é? Vamos combinar, gente. Quem quer levar a Ariane para casa?
0: Então vai com a Eli, porque eu vou agarrar nela aqui. Vai o pacotinho.
1: Pronto, gente, que demais. O nosso programa hoje, aqui na Adore Mais FM, no quadro Essa é Minha História. Ariane Fonseca, Ari, vamos. Dá tempo de fazer o bate-bola rapidinho? A gente tem um quadro aqui no nosso programa que eu falo uma palavra e você diz, fala a primeira coisa que vem na sua cabeça.
0: Tá,
1: Tá?
0: perfeito.
1: Comunicação é?
0: Vida.
1: Prosperidade é?
0: Sabedoria.
1: Falar bem é necessário para?
0: Tudo.
1: Uma inspiração.
0: Silvio Santos.
1: Uou! Uma motivação.
0: Deus.
1: Programa Temperando o Papo.
0: Meu filho.
1: Uau! Ariane Fonseca, por Ariane Fonseca.
0: Luz no mundo. Acredito que isso.
1: Uou! Pois é, gente, foi o que ela fez desde o primeiro minuto de programa aqui, não foi, não? Foi levar a glória para ele de tudo que ela faz, onde ela chegou, né? São milhões, milhões de pessoas que a escuta e assiste todos os dias nas suas redes sociais, milhões de seguidores, juntando todas as mídias, TV aberta, palestrante, professora, comunicadora e tudo que qualquer nome que você quiser dar aí para quem entendeu que é Deus na Terra.
0: Amém.
1: Então, Ari, sua última palavra, como que o pessoal faz para te encontrar? Daí, como que o pessoal chega até você?
0: Venha para cá, todos os dias eu trago conteúdo de valor para você, conteúdo que transforma mesmo, tanto através do Temperando Papo, que é um programa que fica na TV aberta, hoje no VTV SBT. Estamos também na TV Ultrafarma, na IPTV e mais três emissoras. E também pelas minhas redes sociais, que ali você tem um acesso diário comigo, através de stories, vídeo, muito conhecimento mesmo na prática. Você pode fazer suas perguntas.
1: Qual que é o Instagram?
0: Que é o arroba Ariane com H na frente. Então, Ariane Fonseca Oficial. E em todas as outras redes também: TikTok, Kwai, LinkedIn. Tudo você encontra um conteúdo aí diferenciado.
1: Muito bom. Ari, gratidão,
0: Te
1: obrigado.
0: agradeço demais, Eli. Você é luz
1: Amém.
0: na Terra. Uma pessoa muito especial. Amei essa conexão que a gente fez. Muito obrigada ao Natan, que nos conectou aqui. Nada é por acaso, sobre ele. Que já tinha um propósito para
1: Amém.
0: tudo isso e sobre me conectar também com todo o seu público, que ninguém está aqui por acaso, ninguém está escutando ou assistindo nosso conteúdo por acaso. Gratidão.
1: Ai, a Ele toda a honra e toda a glória.
0: Amém.
1: Deus seja louvado por esse tempo que passamos juntas aqui.
0: Amém.
1: Que Deus continue te levando em lugares que você nem imagina, mas que Ele já está indo na frente, abrindo, preparando e trazendo tudo aquilo que você nunca nem imaginou.
0: Eu creio.
1: Gente, acabou. Pois é, aquela notícia que eu nunca quero dar, aquele recadinho que eu nunca quero dar também. Mas olha, amanhã estamos aqui com o nosso programa Adore Mais, no quadro Essa é Minha História. Quem será que vai ser o próximo convidado, hein, aqui no nosso programa? Mas saiba que você é o filho amado. Talvez você não recebeu o amor que você tanto precisava dos seus pais, de onde você nasceu, mas tem um que pode suprir toda esse amor que você não recebeu. É ele. Então saiba que você faz parte da família Adore Mais, porque aqui nós conectamos pessoas e unimos propósito. Você que vai estar com a gente no próximo evento, no presencial, aqui no Mais Transformação, na sede de eventos da Adore Mais FM. 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Eu vou amar dar um abraço em você e, claro, vamos passar horas aprendendo um pouco mais de tudo aquilo que Deus não só pode fazer na sua vida, mas que Ele vai fazer na sua vida. Para isso, você só precisa tomar o quê? Uma ação, um passo em direção a isso. Espero você no evento Mais Transformação. 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Como CEO da Adore Mais, para mim é uma honra servir você. E não foi diferente nesse programa. Te espero lá no meu Instagram, Elisângela Gomes, a Eli. Elisângela Gomes, a Eli. Um beijo no seu coração. Jesus não voltando, gente. A gente continua amanhã aqui no quadro Essa é a Minha História. Tchau, gente. Beijo no coração.
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1: Quem não sabe se comunicar, perde oportunidade, sabia? Pois é. Por quê? É através da comunicação que você vai convencer investidores. Você vai fazer uma boa apresentação, você vai fechar parcerias. É através de uma boa comunicação que você vai liderar equipes. Não apenas liderando essas equipes com boas ideias. Não, o bom líder não é aquele que traz boas ideias. Ou é também, né? Mas é aquele que consegue vender aquela visão com clareza e impacto. Olha só. Mas só é possível se você tiver uma boa comunicação. E aí, você que está comigo aqui todos os dias sabe do quanto de anos que eu tenho nessa área, né, gente? Desenvolvendo aí a comunicação, ensinando, trabalhando. E a gente, no meio do caminho, passou a compartilhar todos esses conhecimentos e tem sido incrível. Então, a gente tem aqui evento presencial, que é o Mais Transformação, onde a gente consegue, num grupo bem seleto, se conhecer e aprender juntos sobre esse tema, que é a comunicação assertiva. E tem gente, colocaram aqui alguns depoimentos do que eles têm aprendido comigo, né, do que eles têm aprendido com todo o nosso conhecimento. Vamos ouvir o que o pessoal anda falando dos nossos eventos presenciais aqui.
3: Então, meu nome é Neuza, eu sou de Santo André. Há uns 2 meses eu participei da grande tarde, que foi muito maravilhosa, abençoada. Eu fui em busca, não do meu crescimento exterior, mas eu fui em busca do meu crescimento interior. Porque, para mim, se eu crescer, eu entender o que Deus quer de mim, do meu eu vou conseguir vencer todas as batalhas, externa e interna. Foi uma tarde agradável, conheci pessoas maravilhosas e conheci a Eli. E pelo rádio, eu tinha uma noção, mas fisicamente é bem diferente. Eu até falei para ela, e quando ela falava assim, ela dava a risadinha, eu dizia assim, essa mulher é falsa. Não, gente, vá participar, participem. E eu tenho certeza que, seja qual for a sua busca, interna ou externa, você vai sair dali um vencedor e você vai conseguir vencer. Porque a orientação dela foi assim para pessoas que trabalham e queria vender mais, queria melhorar mais a sua administração. Eu não queria vender nada. Eu não estou vendendo nada. Mas eu queria, assim, eu tinha uma fome muito forte do meu interior ser transformado. O Senhor me resgatou há 30 anos atrás, Ele me resgatou e me trouxe. E Ele me trouxe até aqui para eu poder conhecer essa pequena, grande mulher, a Eli. Participe, vai ser muito bom.
1: Olha só, gente, que poderoso isso, né? Às vezes você acha que tem um problema, mas quando você vai estudar, você vê que tem 2, 3. E não tem como você se comunicar de uma forma assertiva se você não souber gerenciar suas emoções. E aí lá a gente ensina muita coisa. 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Outro pilar, olha só, para fortalecer aí os seus negócios, é uma cultura forte, uma liderança poderosa. Por quê? O jogo muda o tempo todo. Empresários, empreendedores de sucesso, eles sabem, têm certeza absoluta de que a única certeza do mercado é a mudança. É a mudança. E aí, eles se reinventam o tempo inteiro. Se reinventam diante dos desafios, se reinventam diante das dificuldades. E mais do que isso, eles transformam esses obstáculos em quê? Em oportunidades. 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Seja firme, seja constante e seja
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1: Sejam todos muito bem-vindos em mais uma série do nosso programa Negócios com Propósito, aqui na Dore Mais FM 102.1. Você que está me ouvindo aí de casa, você que está me ouvindo aí do carro, do transporte público, do Uber, do aplicativo, seja bem-vindo. Eu espero que, a partir desse programa, a sua vida nunca mais seja a mesma. Porque muitas vezes a gente só precisa de uma informação. Talvez. É por isso que as coisas não andam dando tão certo assim na sua vida. Foi por causa de uma informação que faltou. Então, seja bem-vindo. Esse programa a gente vai trabalhar aqui várias questões para que você tenha uma vida de alto valor, para que você tenha um negócio de alto valor. E eu gosto muito quando você que está me ouvindo é empreendedor. Ou se você é um líder, se você faz a gestão da sua família, da sua vida. Porque não tem como ter um CNPJ poderoso, forte, que impacta uma multidão, se você não tiver um CPF muito forte. E para você que é líder, que está me ouvindo aqui, olha, vamos juntos que o nosso tema hoje, como ser uma pessoa transformada. Como é ser uma pessoa transformada? Gente do céu, e aí entra ano, sai ano, e você conhece aquela pessoa que ela promete. Ela promete que e faz lá as metas. O ano de 2020 e tantos, eu vou ser uma pessoa melhor. Eu vou fazer isso, eu vou fazer aquilo, eu vou fazer aquilo outro. E aí chega em dezembro e você pergunta para ela, e aí, deu bom? Qual das suas metas que você realizou? O que você disse que ia fazer que geraram bons resultados? Gente, tem uma pesquisa falando sobre isso. Que apenas 8% das pessoas que prometem no final do ano ali, no dia 31, no dia 30, em dezembro, apenas 8% chegam nos seus resultados prometidos. Então, ela fez lá a planilha, dezembro, para começar janeiro, vou fazer tal coisa. Aí chega em dezembro, 8% só. Mas por que, Eli, que isso acontece? A pessoa estava bem intencionada. Ela até disse que ama Jesus. Mas por que, que ela não conseguiu? Porque não houve uma transformação na vida dela. E como é uma pessoa transformada? É quando essa pessoa, ela mesma, ela altera a maneira dela pensar, ela altera a maneira dela agir e ela altera a maneira dela viver. E aí as pessoas de fato conseguem notar que houve uma transformação. Você ouve bastante sobre mudanças. Ah, eu vou mudar. Olha, quando você mora numa casa, você alugou ali por, sei lá, 2, 3 anos de contrato, você mora ali, mas não quer renovar, venceu. E aí você precisa fazer o quê? Mudar para outra casa, certo? Então isso é uma mudança. Você mudou. Agora, quando você transforma, você altera a natureza daquilo. Transformou, alterou a natureza daquilo. E existe essa transformação profunda. Profunda. Por quê? Ela vai acontecer no campo espiritual, primeiro lugar, no emocional, que vai refletir no comportamento. Aí você vê aquela pessoa que ela falou que ia transformar. Só que o comportamento dela não está conivente. E ela é bem intencionada. Só que no espiritual não houve transformação. Não houve alteração. No emocional, muito menos. E existem algumas características que eu quero passar para você hoje aqui nesse programa, que você vai aplicar na sua vida e você vai começar a ver, de fato, a transformação na vida de outras pessoas. Porque, sabe, tem até um livro, filme, Sucesso Deixa Rastro, você já viu? Por quê? Porque tá congruente o que ela pensa, como ela age, como ela vive e como ela se comporta. Tá congruente. Bingo! Transformação aconteceu. Lembra que a água virou vinho? Transformou. Tinha como voltar no que era originalmente? Não. Não voltou. A mulher que foi curada do fluxo de sangue transformou aquela doença em cura. Tem como? Na palavra não diz relatos que ela voltou a sangrar de novo. Então, quando transforma, você muda o que era lá na natureza. Lá na raiz. Você sabe que eu recebo muito, gente, nas mentorias, quando eu atendo aqui, e aí me dizem assim, mas Eli, eu tentei e não consegui. Falei, então tá, vamos ver onde que não foi transformado isso, em qual esfera. Sabe as camadas da pele? São 7 camadas na pele. E quando você sofre um corte ou uma queimadura, depende da profundidade. Talvez a mudança foi até a terceira, a quarta camada. E não foi tão profundo assim. E se não foi tão profundo assim, será que vai transformar? Na palavra diz, pelos seus frutos os conhecereis. 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Olha só, as características de uma pessoa transformada é a nova mentalidade. Antes, a pessoa pensava negativo, agora ela passa a pensar positivo. Antes, ela tinha só críticas destrutivas, ela passa a ter críticas construtivas. Só sai coisa boa da boca dela, com valores elevados, com princípios elevados. Ela tem uma nova mentalidade. Ela começa a ter uma perspectiva mais ampla da vida. A pessoa que ela não teve uma transformação na mente, ela só vê problema. Ela não consegue ampliar, trazer soluções para vários para aquele problema. Várias soluções. Ela tem uma coisa fixada. Vai dar errado, vai dar errado, vai dar errado. Ela não ouve a transformação. Não aconteceu a transformação na mente dela. Então, é muito bom quando você conhece alguém. E aí você olha e fala, nossa, mas fulano tá tão diferente. Já aconteceu isso? Anda falando só coisa boa. Parece que o mundo é só mil maravilhas. Ei, ela renovou a mente. Isso quer dizer que ela não vai ter problemas, aflições, dificuldades? Não. Mas, depender dela, só coisa boa vai acontecer. E assim como você pensa em sua alma, assim você é. Então, primeiro, nova mentalidade. Romanos 12, 2. E não vos conformeis com este século, mas transformai-vos pela renovação da vossa mente, para que experimenteis qual seja a boa, agradável e perfeita vontade de Deus. É isso que vai acontecer quando você renovar a sua mente. Você vai experimentar. Ah, Eli, será? Testa. Testa. Não sou eu que estou dizendo. É a palavra de Deus. É o livro milenar de sabedoria. Que é o livro que mais vende há séculos. Então, ah, Eli, parece que tá muito fácil. Olha, vou dizer para você, fácil não é, mas é possível. Por quê? Todos os dias você vai ter a chance de criar esse hábito intencional e lembrar para você que você agora só quer experimentar a boa e a perfeita, agradável vontade.

tem uma nova mentalidade, porque eu fui transformada. Segundo, mudança de comportamento. Agora, as suas atitudes, elas estão congruentes com a nova mentalidade. As suas ações, elas vêm carregadas de empatia. Você se coloca no lugar do outro, parece que você está mais amável, mais amigável. O que, que aconteceu? É quando você transforma a sua mente. É isso que acontece. Porque você mudou a sua natureza pecaminosa. Você mudou, você alterou. Você é uma pessoa mais responsável agora com o bem. Você é comprometido? Você é comprometido? O pessoal tá ligando. Não! Você é comprometido com o bem. E aí, no seu comportamento, vai ser revelado que você superou os hábitos que prejudicavam você. E agora você tem práticas saudáveis. Puxa, tudo que sai da sua boca é para edificação. Tudo que sai da sua boca é para encorajamento. Porque essa era a forma que Jesus comunicava. Era para encorajar. Era para levantar. Era para isso. O comportamento dele já dizia. Já falava. Ah, isso de vez em quando? Não. Lê lá a palavra que você vai ver. E olha só, que demais isso, né, gente? Romanos 12, 21. Não te deixes vencer pelo mal, mas vence o mal com o bem. Ô, gente, vem cá. Pensa junto comigo aqui. Se você não teve uma transformação de mente, você consegue ver, olha isso, vencer o mal que te fizeram, o mal que estão tentando colocar você naquele lugar de onde você já saiu. Você consegue ouvir alguém levantando calúnia sobre você, o que não é verdade. E você ainda fala bem dessa pessoa. Você continuar amando ela. Você potencializar o que ela tem de qualidade. Ó. Isso é possível? É possível. Na palavra diz que é possível. E é possível, sim, se houver a verdadeira transformação. Tem esse remedinho, eu vou dar ele pra você até o final do nosso programa aqui. E você que não me segue ainda no Instagram, Elisângela Gomes Aeli. Elisângela Gomes Aeli. E olha só, foi um desafio muito grande quando eu iniciei esse projeto. Que é a Adore Mais, essa emissora que fala pra mais de 25 milhões de habitantes do estado de São Paulo. Você que não me conhece ainda, que é novo por aqui, eu sou CEO e para mim é uma honra servi-los nesse programa também. E olha só, quantas coisas eu ouvi, minha gente! Mas já havia acontecido a renovação da minha mente como empreendedora. De qual era o propósito, a missão e o objetivo desse negócio? Fazer dinheiro, Eli. Quem dá palpite? Fazer dinheiro. Levanta aí sua mãozinha. Claro, né? Que um negócio poderoso, que tem a presença de Deus, ele tem que faturar também. Porque é o dinheiro que vai levar a mensagem mais longe. É o que vai fazer o seu negócio, a sua empresa crescer e ser relevante. E apresentar a cultura que ela é. E o seu negócio transformar o seu bairro. O seu segmento. Mas como? Ó. Como? Você aprende comigo isso. Lá em Negócios com Propósito. 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Olha só isso. E aí, essas pessoas que falaram, elas não sabiam a minha verdade absoluta, que foi aos 12 anos que eu comecei empreendendo.

aprendi como errar, aprendi como errar, não. Até, às vezes tem pessoas até querendo ensinar a gente o errado, né? Aí você vai testar e vê que dá errado. Só que não era pra você, né? Era só pra ela. Enfim, outro assunto, pra outro programa. Eu aprendi como fazer. E no meio do caminho, com os desafios, através de dores, eu aprendi também como não fazer. Ah, mas foram os resultados que validaram. Então, veja, foi fácil? Claro que não, mas eu não estava preocupada com isso. Tinham coisas maiores a fazer. Tinham coisas melhores. Eu tinha que obedecer a um chamado. Eu tinha. Então não dava tempo de ouvir quem estava querendo me lembrar de antes, de coisas que deram errado. Então, não deixa ser vencido pelo mal. Não. Quando você é vencido pelo mal, quando você faz o mal também, isso consciente ou inconsciente, alguém te prejudicou, você vai lá e pau. Então, não. É com o bem. Essa é a atitude de alguém que foi transformada. Ah, mas é ser humano. Tá bom. Mas chegou um bom momento para ela pôr na prática que ela é transformada mesmo. Vai ser um passe de mágica? Não, é treino. Por isso que a sua intimidade com Deus, ela precisa ser constante. Porque Ele sim vai te lembrar todos os momentos das promessas que Ele te fez. Quando você estiver mais perto dEle, o mal, ele vai desaparecer. Ele tem que desaparecer. Porque as trevas não se misturam com a luz. Só que aí, como é que está o seu posicionamento? Ah, eu aceitei sim a Jesus e tal, nasci, minha família, etc e tal. No domingo, mas e na segunda-feira você precisa tomar decisões e tudo voltou ao normal. O dia 31 virou. Oi, vida real. Como é que você vai se comportar? Como é que você vai agir? 3. Crescimento espiritual. Olha só. Quando você vê que uma pessoa é transformada, quando ela passa a maior parte do tempo dela alinhando com Deus, alinhando com Deus os momentos, alinhando com Deus as estratégias, alinhando com Deus a paz de espírito. Chegou um momento difícil, vai pro teu quarto, ela vai pra lá, pera, não tá claro ainda, então não vou tomar decisão. Eu não consegui, no meu espírito, entender que é pra eu tomar essa atitude ainda. Porque ela é transformada, ela sabe que ela precisa de Deus, que é maior do que ela, que já viu o futuro daquilo. Ela tem um foco nele. Ela tem um foco na espiritualidade, que é o primeiro pilar do ser humano. Se isso não está fortalecido, se essa conexão não está poderosa, a pessoa vai quebrar. Mas como? Emocionalmente e financeiramente. Tem tudo para acontecer. Mas a pessoa é formada em Harvard, tem isso, tem... Então, essa é a parte natural. Lembra que é o reflexo

Amada, tá anotando tudo que a gente tá falando no nosso programa de hoje? Olha só que lindo. Muitas pessoas falam, ah, você precisa ser melhor. Tá bom, como? Né? Como? Me fala como. Tem um pessoal famoso no digital, né, que fala aí, é como? Então, pergunta como, vai direto ao ponto. Gente, você que está assistindo a gente aqui, seja bem-vindo, esse é o programa Adore Mais. A gente está transmitindo na rádio para mais de 25 milhões de habitantes do estado de São Paulo. Você que está me ouvindo aí da Castelo Branco, da Marginal Tietê, Pinheiros, você está no Uber. Essa é a frequência certa para sua transformação. É, essa é a frequência. Essa é a frequência. Porque nós decidimos com essa ferramenta não deixar a sua vida ser mais a mesma. Para que você seja, de fato, uma pessoa transformada. E olha só, gente. Nos últimos tempos, eu decidi fazer um evento presencial. Que é o Mais Transformação. Por quê? Tava só transmitindo aqui, né? No virtual, aqui na rádio. Ele... Bora fazer um evento presencial. Vários pedidos. Eu falei, tá bom, vou fazer. Vou organizar minha agenda de empresária e tal. Vamos fazer. E não é que deu certo, gente? E nesse Mais Transformação, a gente passa horas. Quase um dia. Quase um dia inteiro. São várias horas nesse evento que a gente faz no espaço de eventos da Adore Mais FM. Aqui na Avenida Paulista. E se você é essa pessoa que quer ferramentas poderosas para abrir portas que estão fechadas. 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Você que quer ter uma vida de alto valor, ativar aí o seu poder para multiplicar os seus resultados. 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E lá no meu Instagram tem mais informações também. Lisângela Gomes, A-E-L-I. Lisângela Gomes, A-E-L-I. Olha só, gente, como ser uma pessoa transformada? Se eu pergunto pra você assim, ó, fulano, eu preciso que você venha aqui na minha casa pra derrubar a árvore que tá no meio aqui atrapalhando eu entrar com o carro. Quanto tempo você leva? Aí a pessoa vai dizer, como assim, Eli? Eu não sei derrubar a árvore. É claro que eu nem vou conseguir. E aí eu digo pra você, e se eu te der uma serra elétrica? É uma ferramenta pra você derrubar a árvore. Opa, peraí. Ah, eu não vou só derrubar a árvore não, capaz de eu derrubar a casa. Porque a ferramenta é poderosa. Você tá com a ferramenta certa pra você agir. Agora, se eu disser, viu, eu vou te dar um alicate de unha. Tem como, gente, derrubar uma árvore com alicate de unha? Não. Por que que eu tô dizendo isso pra você? Porque depende da ferramenta que você tá usando. Na sua vida pessoal, na sua vida profissional, nos seus negócios, com a sua família. Qual ferramenta você tá usando? E a maior ferramenta poderosa que você pode ter hoje é Deus na sua vida. Essa é a maior ferramenta que existe. Depois, você vai ter outra ferramenta poderosa, que é saber lidar com as suas emoções. Eu tenho certeza que as decisões que você tomou, você estava irritado, você estava com raiva. E aí você decidiu, na hora, pá! Acabar com tudo. Pois é, tomou decisão na hora errada, com as emoções abaladíssimas. Tinha que estar

0: como para tomar decisões importantes. Só que você não tá com a ferramenta certa de como fazer isso. Ele, como que eu controlo as minhas emoções? Tem ferramentas para isso? Aham. Que é a famosa inteligência emocional. Não é o que você faz com o que te aconteceu. Não é o que te aconteceu. É o que você faz com o que te aconteceu. Mas se você não tiver a ferramenta certa, você vai só fazer o que dá na telha. E vai errar. Nesse evento No Mais Transformações eu vou trazer bastante ferramentas sobre como lidar com essas emoções. E elas serem o quê? O seu poder, a sua força. Combinado? 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E vem pro nosso evento Mais Transformação. Porque a gente vai ter mais tempo, gente. pra trabalhar esse assunto. Olha só, o nosso tema de hoje, nesse programa. Como ser uma pessoa transformada. Você sendo uma pessoa transformada, você vai causar um impacto na sociedade, no seu ambiente, tão poderoso, que aí sim você vai estar pronto para inspirar pessoas, para influenciar pessoas positivamente. Através do quê? Do seu comportamento. Alguns falam, através do seu exemplo. Então, exemplo, só teve um que foi Jesus. Eu não gosto muito de usar essa palavra, o fulano é meu exemplo. Então, é falho, tá? Vai ter um momento que ela pode... Mas, com o seu comportamento... Você vai impactar o ambiente, a sua casa, a sua igreja, a sua empresa. E aí você vai ser o agente da transformação. Onde? Em outra pessoa. Porque você só dá o que tem. Você só transforma sendo transformado. A pessoa ferida, ela fere. A pessoa transformada, ela transforma. A pessoa curada, ela cura. Onde? Onde Deus te colocar. Por onde você passar. Porque você é luz, você é sal da terra. Onde seus pés encostarem, ali precisa vir uma transformação, porque você carrega a promessa. Você carrega. E olha, toda vez que a gente vai para a palavra, a gente tem vários exemplos para nos inspirarmos. E para validar que é verdade, que é possível ali, mas está tudo caindo. Calma! Vamos olhar para quem fez, transformou. Lembra de Paulo? Gente, essa história eu amo. Até o nome dele foi mudado para Saulo. Mudou o nome. Ei, se você um dia chegar aqui e mudou o nome da Eli... foi Deus que mudou. Não, não, não. Deixa assim. ele passou de perseguidor dos cristãos a um dos maiores apóstolos. E a gente fala dele até hoje. Ele entrou para a história. por quê? Porque ele demonstrou lá o poder da transformação por meio de Cristo. Pensa, de perseguidor de cristãos a um dos maiores apóstolos. Ô gente, como é que... Olha, vou dizer pra você, hein? Eu quero encontrar Paulo, quer dizer, Saulo, o nome dele mudou. Lá eu vou fazer algumas perguntas pra ele, irmão. O que você fez depois disso? A pessoa querendo, correndo de você com medo. Pera, não, eu sou outra pessoa. Eu fui transformada. Aleluia. Zaqueu, mesma coisa. Após o encontro que ele teve com Jesus, mudou sua vida de desonesto pra uma pessoa generosa. Começou a aplicar a justiça. Zaqueu era todo torto. todo. Mas depois que ele encontrou Jesus, houve a transformação. O dia que ele encontrou Jesus, houve a transformação. Você já teve esse momento de encontro com Jesus? Você já experimentou essa transformação? Ela... vai acontecer, se já não aconteceu. E se aconteceu, eu venho lembrar você de que o processo, no processo, ele também vai estar com você. Que aí vai ser o seu dia a dia. Ser transformado é deixar de viver conforme os padrões antigos. Já não vivo eu, mas Cristo vive em mim. Você passa a viver por um propósito maior, por algo relevante, porque você foi renovado em espírito e em verdade. As mudanças, gente, elas são sementes da transformação. Quando você come uma maçã, a semente foi maçã. Quando você muda, essa foi a semente da sua transformação. Então, você decide hoje mudar a sua própria natureza para viver um ano incrível, uma vida incrível, um momento de presença o tempo todo. Renova sua mente dia após dia. E se prepara para você viver ainda nessa terra as melhores bênçãos de Deus. E se você é um pouco mais ambicioso, as maiores bênçãos de Deus. Eu não sei qual é o desejo do seu coração no dia de hoje. Nesse momento que você está me ouvindo aqui. Eu tenho uma notícia do céu para te dar. É possível. Transformar-vos pela renovação da vossa mente. Em Provérbios 16:3, quando isso acontecer, olha só, consagre ao Senhor tudo o que você faz e os seus planos serão bem-sucedidos. Houve a transformação? Consagrou ao Senhor? Espera! Tá doendo? Espera! Tá doendo? Continua! Tá doendo? Vai mais um pouquinho! Porque se o plano é do Senhor, se você consagrou a Ele, vai ser bem sucedido. Em Coríntios 2, diz assim, se alguém está em Cristo, nova criatura, ela é. As coisas velhas já se foram, já foi, acabou. As velhas já se passaram. E o meu desejo para você hoje aqui é, venha viver essa transformação. Venha viver essa renovação de mente no seu espírito, nas suas emoções, na sua mente e no seu comportamento. Combinado, minha gente? Espero você no nosso evento Mais Transformação Presencial aqui na Avenida Paulista, no espaço de eventos da Dore Mais FM. 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Olha só. E eu finalizo dizendo o que Moisés disse quando ele teve aquele desafio de ir para o deserto, gente. Se a tua presença não for comigo, não vou sair desse lugar. Não nos faça sair desse lugar. Pois, como se poderá saber que alcançamos favor de ti? Eu e o teu povo? É. Moisés se recusou. Se Jesus não estivesse com ele, ele não ia. Minha sugestão para você hoje é: não tome decisões se Jesus não estiver com você. Combinado? Gente, finalizamos por aqui o nosso programa Negócios com Propósito. Seja forte, seja firme, seja corajoso. Combinado? Lá no meu Instagram, Elisângela Gomes, a Eli. Eu espero você, mais conteúdos, para a gente passar mais tempo juntos. 011-99537-5356. Beijo no seu coração. Tchau, gente.
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3: Quem jus fala é José Ângelo de Souza, aqui de Marabá, no Pará. 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
3: Meu nome é Cláudio, tô aqui na Adore Mais, e o programa que eu mais escuto aqui é Negócios com Propósito, da Elisângela Gomes. E a música que eu mais gosto, assim, que eu gosto de escutar é Depende de Ti, de Paulo Baruc. Valeu, muito obrigado, abraço!

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2: A mensagem de hoje é: não compartilhe seus sonhos com quem não vai vivê-lo com você. Não compartilhe seus sonhos com quem não vai vivê-los com você. Você já parou para conversar com alguém que você ama, que você confia, só que você tem certeza que o seu sonho, ela não vai participar, ela não vai chegar lá com você, ou até mesmo ela nem vai entender o porquê você tá sonhando isso. E aí ela começa a te falar palavras que não edificam em nada. Muitas vezes ela acaba te influenciando a desistir do seu sonho, porque como ela não viu como você, não vai estar lá com você, ela não tem dimensão disso. E aí ela pode te desanimar, te fazer de desacreditar do seu sonho e daquilo que Deus mandou você fazer. Então, compartilhe os seus sonhos, os seus objetivos com aquelas pessoas que você tem certeza que ela vai viver isso com você. E que ela entende e que ela vai estar lá, chegando lá nesse sonho, junto com você. Combinado?
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3: Bom dia, meu nome é Roberto, moro aqui na Parada 15 de Novembro, curto muito, Adore Mais, e eu gostaria de ouvir Milagres com André Valadão. Muito obrigado, Deus abençoe a todos.

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5: Quem não sabe se comunicar, perde oportunidade, sabia? Pois é. Por quê? É através da comunicação que você vai convencer investidores. Você vai fazer uma boa apresentação, você vai fechar parcerias. É através de uma boa comunicação que você vai liderar equipes. Não apenas liderando essas equipes com boas ideias. Não, o bom líder não é aquele que traz boas ideias. Ou é também, né? Mas é aquele que consegue vender aquela visão com clareza e impacto. Olha só. Mas só é possível se você tiver uma boa comunicação. E aí você que está comigo aqui, todos os dias sabe do quanto de anos que eu tenho nessa área, né, gente? Desenvolvendo aí a comunicação, ensinando, trabalhando. E a gente, no meio do caminho, passou a compartilhar todos esses conhecimentos e tem sido incrível. Então, a gente tem aqui evento presencial, que é o Mais Transformação, onde a gente consegue, num grupo bem seleto, se conhecer e aprender juntos sobre esse tema, que é a comunicação assertiva. E tem gente, colocaram aqui alguns depoimentos do que eles têm aprendido comigo, né? Do que eles têm aprendido com todo o nosso conhecimento. Vamos ouvir o que o pessoal anda falando dos nossos eventos presenciais aqui.
6: Hoje eu tive a palestra da Elisângela, que foi uma palestra muito esclarecedora em relação à comunicação. Eu trabalho no setor de vendas e isso me ajuda bastante também. E sempre conectar a palavra de Deus a alguma coisa sempre edifica, sempre traz a gente para um crescimento, para alguma coisa que vai nos agregar, né? Então eu creio que hoje, por exemplo, a lição para mim foi trazer mais a comunicação perante a palavra de Deus. Tentar mesclar mais com o que Deus nos ensina, com o jeito que Deus se comunica conosco. Que Deus não só usa palavras, como Ele também usa formas muito diferentes de chegar na gente. E que a gente só compreende depois que acontece. E aí nessa hora é só a gente agradecer a Deus e ter certeza de que pessoas como ela, por exemplo, foram colocadas no nosso caminho hoje para que a gente tivesse uma transformação na nossa vida e que a gente aprendesse de fato com um pouquinho que seja, com uma palavra, com um detalhe, como ela falou da questão da comunicação clara, como Jesus fazia. Isso fez muito sentido para mim e eu vou levar isso para sempre na minha vida.
5: Olha só, gente, que poderoso isso, né? Às vezes você acha que tem um problema, mas quando você vai estudar, você vê que tem dois, três. E não tem como você se comunicar de uma forma assertiva se você não souber gerenciar suas emoções. E aí lá a gente ensina muita coisa. 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Outro pilar, olha só, para fortalecer aí os seus negócios, é uma cultura forte, uma liderança poderosa. Por quê? O jogo muda o tempo todo. Empresários, empreendedores de sucesso, eles sabem, têm certeza absoluta de que a única certeza do mercado é a mudança. É a mudança. E aí, eles se reinventam o tempo inteiro. Se reinventam diante dos desafios, se reinventam diante das dificuldades. E mais do que isso, eles transformam esses obstáculos em quê? Em oportunidades. 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Seja firme, seja constante. E seja...
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3: Olá, rádio Adore Mais FM. Eu sou a Giuliane e eu gostaria de estar adorando ao Senhor com Vai Ser Tão Lindo, de Pedro Henrique.

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3: Bom dia, Pai do Senhor Jesus. É a minha música preferida, uma delas, né? Tem bastante que eu gosto, mas é o que eu tô gostando mais ultimamente, Essa Casa é Sua. E Deus abençoe a vocês grandemente, né? E vamos orar um pelos outros.

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1: Uou! Começa agora mais uma edição do nosso programa Negócios com Propósito. E você que está aqui me ouvindo, seja muito bem-vindo. Você do FM 102.1, do YouTube, do Facebook, do Instagram, do mundo inteiro. Afinal, nosso aplicativo está sendo ouvido em mais de 20 países, gente. Olha que lindo isso! Sejam todos bem-vindos. Você que quer me assistir, está sendo ao vivo pelo Instagram Elisângela Gomes Aeli ou pelo YouTube da Dori Mais FM. Hoje tá um dia meio nublado, não é mesmo? Hoje o sol não quis aparecer. E aí eu já começo perguntando para você, e aí na sua vida? O sol brilhou hoje? Você brilhou hoje? Você acordou agradecendo, feliz, grato, animado para tudo aquilo que Deus prometeu na sua vida? Ou tá nublado também a sua vida? Tá nublado as suas emoções? Obrigada, Mary. Tá nublado aí as suas decisões? Como é que tá, gente? Conta para mim. Lá no meu Instagram, Elisângela Gomes Aeli. Bora pro chatzinho ali, que eu quero responder perguntas também hoje aqui no programa, diretamente dos estúdios na Avenida Paulista. Eita, que esses dias foi um auê nessa Avenida Paulista, né, gente? Como é que foi o seu carnaval, esses dias que você parou? Eu até... Chegou essa pergunta lá na minha caixinha do Instagram, no meu stories. Eli, o que você acha do carnaval? Gente do céu, teve muita auê, né? Mas eu vi também pessoas felizes, pessoas reservando o seu tempo para estudar, para ficar com as suas famílias. Agora, o que mais a gente viu foi aquele bando de pessoas em busca de uma alegria momentânea, num momento onde parece que vai ser a solução da vida daquela pessoa. Você sabe que eu fico imaginando depois que acabou o carnaval, quando todo mundo voltou para suas reais vidas. Como é que estão elas hoje? Aquelas pessoas que pularam, que ficaram ali com bebidas, ficaram dias sem dormir, que ficaram dias no meio de outras pessoas, lugares aglomerados. Como que elas estão hoje? Será que a alma dela está realizada, satisfeita? Ou a famosa ressaca? Gente, eu não comecei aqui, Natan. Gente, agora que eu lembrei de começar no Instagram. Ai, que droga! Olha, pois é, eu fico pensando, como que estão essas pessoas? Como que elas estão? E aí, já começo o programa querendo convidar aí você para refletir comigo. Eu amo pensamentos construtivos. Então, você que está chegando aqui no meu Instagram, seja bem-vindo. Começa agora mais uma edição do programa Negócios com Propósito. Está sendo transmitida aqui na Rádio Adore Mais FM para todo o estado de São Paulo. Mais de 25 milhões de habitantes do estado de São Paulo. É onde a nossa frequência chega, minha gente. É onde a nossa frequência atinge. Você que está acostumado no digital, né? Fala, puxa, mas as mídias tradicionais, como é que são? Elas são incríveis, porque atingem um outro público. Então, você que está me ouvindo aqui no rádio, seja bem-vindo. Que legal você deixar eu entrar na sua casa aí, né? No seu carro. Então, vamos juntos hoje aqui no programa Negócios com Propósito. E esse programa, você que está chegando agora, você que não me conhece, eu sou CEO da família Dori Mais. E há mais de 25 anos, em torno de 28 para ser exata, eu tô aí nessa lida, como diz o outro, como executiva de negócios. E eu tenho a oportunidade de compartilhar com vocês aqui todos os dias conteúdos riquíssimos para que a sua vida não seja mais a mesma e que isso reflita nos seus negócios, que a sua vida reflita no seu empreendimento, reflita em tudo aquilo que você colocar as suas mãos para que prospere, para que avance, para que você consiga, de fato, chegar no tão sonhado sonho objetivo. E é por isso que eu estou aqui toda quinta-feira, às 17 horas, nesse programa chamado Negócios com Propósito. Eu não quero que você tenha apenas dinheiro, não. É claro que eu sei que isso pode estar roubando aí 90, quase 100% do seu coração, da sua energia, da sua vida. Porque o dinheiro, ele envolve, né, gente, em tudo aquilo que é importante. E aí a minha pergunta é, ele está sendo governado por você? Ou ele está te governando? Então, nesse programa, a gente fala de tudo que é extremamente importante para o seu crescimento. Mas, Eli, eu vou aprender sobre dinheiro? Claro que vai. Eli, eu vou aprender sobre desenvolvimento pessoal? Principalmente. Porque se você não se desenvolve, como é que você vai fazer mais dinheiro? O que você aprendeu ontem, será que vale para o que você precisa aplicar amanhã? Para que o seu negócio fature mais? Com essa tecnologia avançando, com essas mudanças acontecendo todos os dias. Então, fica com a gente, que eu tenho certeza que você vai aprender muito. Porque na palavra já diz, né, que se você está perecendo, é porque está faltando conhecimento. Então, seja muito bem-vindo. Gente, você estava comigo a semana passada, no programa passado? Se você estava, vamos recapitular um pouquinho. E você que não estava, já pega papel e caneta para você anotar. Porque foi, nossa, libertador o programa, o outro programa, não foi, gente? Como vencer o que está te travando? E aí, você está travado? Você está fluindo no espírito? Fluindo na abundância? Fluindo na prosperidade. Como é que tá? Você tá travado, paradão? Não sabe em que decisão tomar. Não sabe o que fazer para conseguir mais dinheiro, para pagar as contas. Puxa vida. Gente, tudo é questão de um estado emocional. Tudo é questão de estado emocional. Você já viu pessoas que na tribulação, na luta, na dor, na tristeza, ela estava ali animada, feliz, faltando. Na África é muito, muito comum isso. A alegria que aquele pessoal canta, eu estava assistindo uns vídeos esses dias. Gente, o sorriso do povo africano é uma coisa difícil de entender, porque mal tem água para tomar. Comida, então? E eles estão ali sorrindo. Agora, tem aqueles que tá morando numa mansão, tá numa viagem dos sonhos e tá com o coração oprimido. Tá com o coração cheio de pelo, cheio de raiva, de falta de perdão. Então, viu só como tudo é questão do estado emocional. Como você está se sentindo vai definir as suas ações. Primeiro, chega ali o pensamento. Como você está pensando? O que você tem pensado? Isso foi o que a gente falou muito na semana passada. Não é mesmo? Em Marcos 7:20 fala assim: o que sai do homem é o que o torna impuro, pois do interior do coração dos homens vêm os maus pensamentos, vêm as imoralidades, roubo, homicídio, adultério, cobiça, maldade, engano, inveja, calúnia, arrogância e tudo que você quiser colocar de ruim aí. Todos esses males vêm de dentro e o tornam um homem impuro. Olha isso, gente. Às vezes a gente quer julgar, né? Dizer que o outro é impuro porque você viu com seus olhos naturais o pecado que ele cometeu. E aí você quer julgar. Mas o que está dizendo aqui na palavra, que o que torna impuro é o seu coração. Então, olha só. se autoexamine, se autoexamine. E aí, quando você faz isso, o que vai acontecer? O poder da intenção. Conforme está o seu coração, ele vem guiado, vem direcionado por uma intenção, sendo ela positiva ou negativa. E aí, alta frequência, pensamentos positivos como amor, alegria, gratidão, paz, harmonia, isso tudo vai trazer você para cima, vai te elevar. E o que vai te derrubar, o que vai te pressionar lá no fundo do poço, sabe o que é? São sentimentos ruins, a raiva, a falta de perdão, a ingratidão, insegurança. Meu Deus, isso é forte demais. Só que é pouco falado, né? Eu não sei, você que está me ouvindo hoje aqui, você não prospera, o seu negócio não avança, simplesmente porque você está vibrando o tempo todo no sentimento ruim. Você parou de olhar o que de incrível e maravilhoso aconteceram nos últimos dias na sua vida. E você está preso nesse sentimento, que não serve para nada. Aliás, serve sim, para te deixar lá no fundo do poço. Algumas pessoas dizem que precisa se passar por momentos de desafios para aprender. Eu não gosto disso. Assim, particularmente falando, eu não gosto dessa afirmação. Porque se você está sofrendo, se está ruim, você vai precisar o dobro de energia, o dobro de vontade, força de vontade para sair dali. Que tal você, aos poucos, todos os dias, você começar a olhar com gratidão para as poucas coisas que estão acontecendo na sua vida? Tem pouco dinheiro? Agradece por ele, que pode vir muito mais. Agora, se você focar no que está te faltando, vai te faltar mais ainda. Se você focar no que está te sobrando, o que está te sobrando? É paz? É alegria? É olhar para sua família e dizer, puxa vida, eu conquistei um lar incrível. Eu conquistei filhos maravilhosos, um esposo, uma esposa, um negócio, colaboradores. Que tal você fazer isso todo dia um pouquinho? Vai ser mais difícil de você cair de uma vez. E muitas vezes, não é na dor que você vê quem de fato está do seu lado. Por que que você fala ali que não é na dor? Gente, na dor você não consegue ver nada. Você vai conseguir ver quem é que está te ajudando a subir? Não vai. Você não consegue. É muito, muito, muito mais difícil. Então, treine. Esse é o segredo. Treina todos os dias. Com muita determinação. Muita determinação. E esteja cercado de pessoas e ambientes que você quer para você, quer para sua vida. Você quer ser feliz e só anda com gente tóxica. Você quer ser feliz e só fica olhando o que de errado te aconteceu. Ai, que preguiça, gente! Preguiça! Não dá preguiça isso aí? Então, olha, faça hoje a sua melhor decisão e você de fato saia das travas, das amarras que o mal tenta todos os momentos te segurar, porque ele sabe que um filho grato é um filho vencedor. Então, não se conforme aí com esse lugar ruim que você próprio se colocou. Não se conforme com isso. Entra no propósito perfeito, aquele que te promete. Certo, minha gente? A gente falou muito sobre isso no outro programa e eu quis trazer de novo para você esse pensamento, que eu sei que esse é o pilar mais importante da sua vida. Bom, E o nosso tema de hoje, olha, tá demais. Hoje ele tá atacada. Duras verdades que te tornam mais fortes. Eita, hoje... Eu não sei se você gosta de ouvir verdades, não, ou mentira. A mentira, ela vai dar uma maciada no seu ego, vai fazer você momentaneamente ficar felizinho. Mas o que vai te transformar, o que vai te mudar, te potencializar, são as duras verdades. Se você não gosta de verdades, fica aqui não, porque hoje vai entortar o caldo, como diz o outro. Tô até tomando um chazinho, gente, para esquentar aqui. Você que está me ouvindo no 102.1, esse é o programa Negócios com Propósito. Eu sou CEO da Dore Mais FM, Elisângela Gomes. E compartilhar todo o meu conhecimento aí de anos, para mim, é um prazer, é um privilégio. Tá bom? E tá aqui com vocês. Tô transmitindo ao vivo lá no meu Instagram, Elisângela Gomes Aeli. Me segue, Elisângela Gomes Aeli. Duras verdades que te tornam mais fortes. Primeira, a vida não é fácil. Nossa, Eli, mas não é você que é tão, assim, cheia da positividade? Gente, sou sim, intencionalmente. Aliás, se você não for intencional na vida, você tá enrolado, viu? Agora, a vida não é fácil. Não é. Nada fácil. E quando você encara isso, abraça essa verdade, você passa a ter uma certa paz. É, a vida não é fácil. Não é. Tá bom. E agora, o que eu faço com isso? Sabe o famoso aceita que dói menos? Pois é. Agora, a vida, ela pode ser possível. A partir do momento em que você busca apoio, a partir do momento que você busca profissionais na área que tá difícil para você, a vida, ela pode ser possível você desenvolvendo as suas emoções, a sua espiritualidade. Então, essa é uma verdade dura de se ouvir. A vida não é fácil. E eu afirmo, ela é possível. E se você está aqui comigo hoje, tem ainda uma esperança aí lá no fundinho do seu coração. E eu prometo honrar isso, honrar o seu tempo, entregando o meu melhor aqui. Foram muitos anos, gente, estudando, desenvolvendo, buscando conhecimento. Sabe aquela criança que tudo pergunta por quê? Essa sou eu até hoje. Eu acho que, na verdade, eu não cresci. Se esse for o fundamento para crescimento, não cresci, gente. Tudo eu quero saber por quê. Mas por quê? Mas por quê? Então, quando você pergunta, quando você vem com a pergunta, você vai ter as respostas que você precisa. Às vezes, você não está tendo as respostas porque você não está perguntando. Não está tendo um relacionamento incrível aí na sua família, no seu negócio. Você não está perguntando, você não está dando brecha para ouvir. Então, pergunte. Pergunte bastante. Então, olha só. A primeira dura verdade é que a vida não é fácil. A segunda, você vai errar algumas vezes. Ei, perfeccionistas de plantão que me ouve hoje aqui. Você vai errar. Não, eu não erro. Porque eu sou imparável, eu sou insubstituível, eu sou a melhor versão, já cheguei nela. Incrível! Agora, eu preciso te falar essa verdade, você vai errar sim, e não vai ser pouco não. Algumas vezes você vai errar. Aceita que dói menos também. Aí eu tenho uma outra pergunta para você. O que você faz quando você erra? É aí que tá o segredo, é aí que tá a chave, é aí que tá o verdadeiro sentido aí do seu coração. O quê? O que que você faz quando você erra? Você sabe que os erros, eles podem ser conscientes ou inconscientes, né? Tem pessoa que erra porque ela quer errar mesmo, ela já tá acostumada a errar, sair do erro vai doer, então ela vai ficar ali sempre errando, errando, errando. Ela sabe que tá errado, mas ela continua. Aí, gente, essa pessoa, eu prefiro nem comentar, sabe? Prefiro nem falar. Agora, aquele erro que você comete inconsciente, ele é valioso demais. Por quê? Porque é aí que você vai ter a chance de aprender. Para isso, você vai desenvolver a responsabilidade. Então, assim, errei. Puxa vida. Que droga. Pois é. Inconsciente, né? Que você faz com isso? Assume esse erro. Tem autorresponsabilidade. Ajusta o seu comportamento para o futuro. Para você não cair nesse mesmo erro. Então, quando você não vai repetir o erro, quando você ajusta esse comportamento, tirando o aprendizado, que é assim que você constrói o futuro. E não errar de novo. Olha só, isso também é muito, muito, muito poderoso. Terceiro erro. Terceira dura verdade. Que te torna mais forte, que te torna mais firme. Pode não haver o amanhã. Você já ouviu? Parece até que tem uma música que fala sobre isso. Vivemos como se não tivesse, como se não houvesse o amanhã. A gente vive como se... Nossa, não tem o amanhã. E eu tenho mais uma pergunta para você. Se você tivesse 3 minutinhos, 3 minutos apenas, de vida, qual seria a primeira coisa que você iria fazer? Se você tivesse apenas 3 minutos, o que você ia fazer? Qual era a primeira coisa que você iria fazer? Quando a gente se faz essa pergunta, talvez você não tenha resposta para ela agora. Mas quando eu faço essa pergunta para você, eu tô com a intenção de convidar você a pensar no seu presente. Eu quero chamar sua atenção para saber se você está apreciando as suas relações diárias, se você está valorizando o seu presente, o hoje. Se você está buscando significado em suas experiências de vida, nas suas experiências diárias, você tem buscado essa valorização, você tem valorizado essas experiências, você está olhando com um olhar de aprendizado para tudo o que está te acontecendo no hoje? Ou não? Você tá aí achando que você vai ser eterno. É? Quantas famílias agora, hoje, tá tendo essa notícia lá no hospital? De que tem, talvez não 3 minutos, mas 1 semana, 2 meses, com uma notícia ruim, com uma... Outros que nem 3 minutos não tem. Recebeu a notícia de que quem ela ama não vai estar mais. Nem daqui 30 segundos, morreu. Então, quando você não olha para as suas relações diárias, o que está te acontecendo hoje, agora, você não está valorizando. É simples assim. Simples desse jeito. Você não está valorizando, não. E são esses momentos que trazem o significado, que trazem descobertas, novas descobertas. Às vezes você quer algo tão poderoso no sentido de muito dinheiro para ter uma experiência absurda. Sim, ela pode vir. Agora, se você não está aproveitando o seu hoje para ter as experiências, será que quando... esse grande chegar você vai também ter essa atenção na experiência, na valorização do hoje? Se você não treinou no pouco, no muito você vai treinar? Lembra que eu falo sempre aqui, é quem você é. Então, quem você está se tornando? Então, é claro que isso que eu estou dizendo, ele não tira a importância do planejamento futuro. Ele não tira. O que que acontece? Ele vai equilibrar. Ele vai te equilibrar para esse futuro. Ele vai te preparar para esse futuro. Então, olha só, gente, eu

Puxa, como tem edificado a minha vida. Tá bom, mas o que você tem feito com o que você está ouvindo do que eu falo? Porque pode ser mais uma coisa que você ouviu e empilhou aí na gaveta do seu ouvido, mas não do seu conhecimento. Porque quando você conhece algo, é quando você aplica. Ah, eu conheço tal coisa. Tá aplicando? Se não estiver aplicando, não tá servindo tanto assim, né, minha gente? Olha, você que tá me ouvindo aqui no Instagram ou no FM 102.1, seja bem-vindo. Corre lá pro meu Instagram, que eu tenho novidade para vocês hoje aqui. 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Hoje, no nosso programa, a gente está falando de um assunto extremamente importante, que a gente foge de verdades, porque dói. A verdade, ela dói, mas é a única coisa que cura, gente. É a verdade que cura. Então, o quarto item aqui dessa verdade que vai doer. Você não pode mudar o passado. Eita, quanta gente que tá me ouvindo que tá preso lá, ó. Tá preso. Não, porque tanto positivo quanto negativo. Não, porque eu fiz um resultado, eu faturei 300 milhões, tá bom. E hoje, você tá faturando quanto? Tá preso no passado. É positivo? É sim, mas não vai te trazer energia para você avançar. É o hoje que você tem que fazer. Você não muda o passado. Ah, Eli, foi tão difícil, eu ouvi tal coisa que isso me paralisou. Tá bom, mas você não vai mudar esse passado. Aceita que dói menos. A única coisa que você consegue com relação ao passado é aprender com essas experiências, com aquelas dores. E aí vem um conselho poderoso, poderoso, que se ó. O programa inteiro aqui. Se você pegou só isso que eu vou te falar agora, você já muda mais do que 50% na sua vida. Foque no que você pode controlar. Você controla passado? Não. Não controla passado. Já foi. Aprende com o que te aconteceu lá, com aquelas experiências e bora pra frente. Foque no que você controla. Você começa a focar no outro. Você começa a querer que o outro mude. Você começa a avaliar o negócio, a empresa, o faturamento de outras empresas. Isso é importante? Depende. Se você não quiser controlar esse o do outro, tá tudo show. Olhar como inspiração e avançar, ok. Agora, onde você põe a sua atenção, onde você põe o seu foco, é o que cresce. Então, quanto mais você olha do outro, quanto mais você aponta o do outro, você está preso lá. E é muito difícil você voltar para a sua realidade. Então, você, não sei com quem que eu tô falando hoje aqui. Se tem coisas do seu passado que estão te aprisionando tanto, tanto, tanto, tanto, que você não consegue curar essa dor aí. Aí eu pergunto para você, você pode controlar isso? E te pergunto mais, o que você vai fazer para controlar isso dentro de você? A gente por muito tempo aprendeu a colocar os nossos olhos naquilo que não te faz ir para frente. A nossa mente, a psicologia, eu amo a psicologia, ela vem falando sobre isso, né? Que o padrão mental, o padrão repetitivo,

e ouvimos muito sobre passado, viver no passado. Isso a gente traz para o dia de hoje, mas não te serve para nada. Se você não olhar como aprendizado, não vai te servir para nada, não. Não vai. E na palavra também diz sobre isso, que ele, quando olha para os seus pecados, ele joga lá no mar do esquecimento. É. E você não consegue fazer isso. Se Deus, aquele que te criou, faz exatamente isso, você não consegue. Por quê? Tá faltando você ampliar essa consciência sua. Então, você não muda o passado. Deixa ele lá. Aprende só o que for positivo e vai pro futuro. Vai pro futuro. Vai embora. Combinado, minha gente? Olha só, você tem pergunta? Manda aqui no meu Instagram, Elisângela Gomes Aeli. A Cleidiane, boa tarde, todos os dias. Às 7 te ouço na rádio. Que linda, é? A gente tem outro programa aqui que a gente passa também esse horário. A Rafaela, Patrícia, tá todo mundo aqui. Um beijo, gente. Que delícia ter vocês. Paulo, Pastor Paulo. Tem programa aqui também, aleluia! Gente, todo mundo aqui. Que bom. Isso me anima, saber que eu tô, sim, somando com o seu conhecimento. Olha, o quinto item aqui, das duras verdades que te tornam mais fortes, sempre haverá oposição. Gente, essa é uma realidade na vida? É ou não é? Sempre tem alguém ali na oposição daquilo que você está falando, naquilo que você está sendo, naquilo que você está querendo. Vai sempre vir alguém com uma oposição. Ao invés de você evitar, é ruim demais você ouvir quem tá acreditando diferente de você. É muito ruim, eu sei. Mas que tal você encarar isso como uma oportunidade de aprendizado? Você sabe que todos os programas aqui, eu trago conteúdos para potencializar isso, né? O seu aprendizado aí. Agora, se você não olhar para aquilo que te dói a primeiro momento. E desenvolve a habilidade de resolução desses conflitos, E você não vai ser uma pessoa equilibrada. Não vai. Não tem como. Então, quando a oposição chegar, ao invés de você evitar, que é o mais natural que a gente faça, né? Você já vai, porque toda vez que chega algo ruim, você quer atacar. Porque como dizem, a melhor defesa é o ataque. Então você já tá cheio de armas assim, né? Pra poder já jogar pra pessoa, pra você se defender, pra você tá, mostrar sua verdade ali. Que tal você aceitar que vai ter oposição, sim? O que você não pode deixar é que essa oposição tire a sua verdade. Ah, Elise, é muito difícil. Ah, eu sei. Gente, todo dia aqui, todo dia tem alguém querendo me falar, querendo não, me falar como é que eu devo lidar com o meu negócio. Todo dia. Eli, por que que você não faz assim a rádio? Eli, por que que você agora não faz assim? E eu tô falando de pessoas que têm capacidade e as que não têm. Quer meter o pitaco? Eu olho e falo, que bom, glória a Deus. Filtro. O que faz sentido com a realidade que eu vivo dentro do meu negócio. E olho como, puxa vida, eu consegui. Eu não fui mal educada com essa pessoa. Eu tô evoluindo. Porque, gente, quando você ouve uma coisa que você não quer ouvir, ah! Você é assim não, né? Você já tá em outro nível de serenidade, de inteligência
inteligência emocional. E não fica. Ah, irritadinho. Mas percebe que são esses momentos que nos fazem habilidosos para os conflitos. Porque você nunca sabe quando ele vai chegar, mas sabe que vai. É na sua família, é no seu casamento, é no seu negócio, é colaboradores, é tudo. É na sua saúde, momentos conflitantes. Até uma comida que você vai comer, você fala: puxa vida, que conflito interno. Ai, ai, ai, eu quero o que não é tão saudável, porque é mais gostoso. Aí você fica ali, ó, no conflito. Então, quando você aceita que sempre haverá oposição, você já se prepara emocionalmente. E aí é onde começa o seu equilíbrio. Quando você aceita as duras verdades, é aí que começa. Tá começando o seu equilíbrio. Então, olha só, gente. Como eu disse aqui no começo, você que tá me ouvindo no 102.1, seja bem-vindo. Esse programa é o Negócios com Propósito. Eu sou CEO da família Dori Mais. Que bom que você está aqui. Corre para o Instagram, que eu vou ficar um pouquinho mais respondendo algumas perguntas aqui no Instagram. Elisângela Gomes, a Eli. Gente, o sexto. Sofra pela razão certa. Deu ruim? Tá bom. Foca na solução. E não deixa aquela energia ruim consumir você. Não deixa. Que tal você sofrer pela razão certa? Ah, e vai ter, viu? Vai ter aqueles momentos que você sabe que vale a pena lutar. Por exemplo, você que tá me acompanhando lá no Instagram, viu que esses dias eu tava nos Estados Unidos, lá em Los Angeles. Gente, vou contar isso pra vocês. Não é possível. Eu fiz a reserva lá do lugar que a gente ia ficar. Quando chega lá no endereço, paguei, tudo certinho. Quando chega. Tava que eu coloquei, né, para fazer o check-in para entrar. Apareceu outro endereço. Falei, gente, mas não tem esse número nessa rua. Não é possível. Resumindo, não era ali. Eles colocaram o endereço atrativo, que era bem no centro ali da Rodeo Drive, ali em Los Angeles. Incrível o lugar. Eu até achei estranho, um preço um pouco menos. Falei, bom, vamos por aqui mesmo. Só que não era lá, o endereço estava errado. Eles mandaram para 15 minutos para trás. Não era tanto ali no centro onde eu queria ficar. E aí, né, gente? Eu tive que escolher. Acabar com os dias que eu ia ter ali. Até tentei entrar de novo, ver um outro lugar naquela região, mas em cima, assim, o preço estava muito, muito, muito alto, fora da realidade. Eu falei, não, vamos ficar nesse mesmo. E eu tinha duas escolhas. Olhar com o olhar de derrota. Que droga, fui enganada. Como é que eu posso, tanto tempo que eu tenho, né, que viajo, que faço e tudo, como que eu pude me deixar enganar e ficar com aquela energia corroendo e acabar com os dias, acabar com tudo que eu fui lá para fazer? Ou eu ia me adaptar olhando para soluções construtivas ali. Comecei a olhar o que tinha ali mais próximo. Quanto tempo eu ia levar da academia? Comecei a olhar o que estava de positivo e foquei. E foquei nisso. Mas ali, você poderia ter reclamado, sim, naquele momento, sim. Mas ia me consumir tanta energia e tudo que eu menos queria era ficar mal. Porque eu tinha motivo suficiente para acabar com aquele momento, não tinha? Pois é. Então eu falei, depois eu vou resolver isso. Agora eu não vou deixar isso me consumir. Então, olha só. Sofra pela razão certa. Sétimo, nem tudo vai ser como você quer. Aceita, se adapta à circunstância. Qualquer abordagem equilibrada, seja resiliente.
Olha, gente, tudo que eu tô falando aqui é um potencializador, é um ativador para que você esteja em lugares e ambientes com pessoas que vão fazer você sempre avançar nesses pensamentos. E todo mundo pediu para mim uma mentoria, me pediu um momento para eu compartilhar. 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Olha, você que tá me ouvindo aqui no rádio. Que honra! 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Ó, seja você uma pessoa de alto valor, para que você tenha o seu negócio de alto valor também. Combinado? Gente, eu fico por aqui. Um beijo no seu coração. Eu vou continuar lá no meu Instagram, Elisângela Gomes Aeli. Bora! Tchau, gente! Deus abençoe vocês!

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4: Oi, gente. Eu sou a Sara, moro em Itapevi, São Paulo. Sou da Igreja Fidelidade Cristã. Eu amo ouvir a rádio, edifica muito a minha vida. E eu gostaria de ouvir o louvor do Gabriel Guedes, Glória e Aleluia. Beijo, gente. Tô aqui ouvindo, hein?
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2: Isso aqui é o Caio, de Pirapora, perto de Buritizeiro. Gostaria de pedir um louvor de Anderson Freire, Identidade. Ofereço para todos os ouvintes

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2: Graça e paz, família Adore Mais. Marcelo aqui de Santo André, no serviço, ouvindo, louvando e adorando ao Senhor junto com vocês, aprendendo cada vez mais com todos. Senhor, gostaria de pedir, guerreiros da última geração, 10 para 6. Deus abençoe, forte abraço.

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5: Quem não sabe se comunicar, perde oportunidade, sabia? Pois é. Por quê? É através da comunicação que você vai convencer investidores. Você vai fazer uma boa apresentação. Você vai fechar parcerias. É através de uma boa comunicação que você vai liderar equipes. Não apenas liderando essas equipes com boas ideias. Não, o bom líder não é aquele que traz boas ideias. Ou é também, né? Mas é aquele que consegue vender aquela visão com clareza e impacto. Olha só. Mas só é possível se você tiver uma boa comunicação. E aí você que está comigo aqui todos os dias sabe do quanto de anos que eu tenho nessa área, né, gente? Desenvolvendo aí a comunicação, ensinando, trabalhando. E a gente, no meio do caminho, passou a compartilhar todos esses conhecimentos e tem sido incrível. Então, a gente tem aqui evento presencial, que é o Mais Transformação, onde a gente consegue, num grupo bem seleto, se conhecer e aprender juntos sobre esse tema, que é a comunicação assertiva. E tem gente, colocaram aqui alguns depoimentos do que eles têm aprendido comigo, né? Do que eles têm aprendido com todo o nosso conhecimento. Vamos ver o que o pessoal anda falando dos nossos eventos presenciais aqui.
6: Nós acabamos de ouvir a palestra da Eli e foi maravilhosa. Eu sou enfermeira e tudo que ela falou sobre liderança é o que eu vou levar para a minha vida. Ela disse, inclusive, que Jesus era um dos maiores encorajadores na hora do falar, na hora em que a gente precisava aplicar uma liderança com uma comunicação assertiva, construtiva. Então eu encorajo vocês a ouvirem a palestra, o online. Tudo que ela tem é muito rico, muito precioso. Foi excelente, extraordinário.
5: Olha só, gente, que poderoso isso, né? Às vezes você acha que tem um problema, mas quando você vai estudar, você vê que tem dois, três. E não tem como você se comunicar de uma forma assertiva se você não souber gerenciar suas emoções. 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Outro pilar, olha só, para fortalecer aí os seus negócios, é uma cultura forte, uma liderança poderosa. 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O jogo muda o tempo todo. 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É a mudança. E aí, eles se reinventam o tempo inteiro. 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
3: Meu nome é Kayara, sou da cidade de Arujá, escuto a rádio Adore Mais. Ela é uma rádio ótima, maravilhosa, sempre escuto com a minha mãe. E eu queria pedir uma música do Tom Carfi, Porque Eu Te Amei. Um beijo, fique com Deus e escutem a rede Adore Mais.

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2: Sem sonhos, as perdas se tornam insuportáveis. As pedras do caminho se tornam montanhas. Os fracassos se transformam em golpes fatais. Mas se você tiver grandes sonhos, seus erros produzirão crescimento. E seus desafios produzirão oportunidades. Seus medos produzirão coragem. Por isso, meu ardente desejo hoje aqui nessa tarde é que você nunca desista, mas nunca desista dos teus sonhos. E age sempre com fé e confiança nele.
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3: Olá, pessoal da Adore Mais FM, eu sou a Natália, eu sou aqui de São Paulo e eu gostaria de dedicar a música Deus Proverá, da Gabriela Gomes, para todas aquelas pessoas que precisam daquele quentinho no coração, de lembrar que a gente não está sozinho, que Deus sempre está com a gente.
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5: Quem não sabe se comunicar, perde oportunidade, sabia? Pois é. Por quê? É através da comunicação que você vai convencer investidores. Você vai fazer uma boa apresentação, você vai fechar parcerias. É através de uma boa comunicação que você vai liderar equipes. Não apenas liderando essas equipes com boas ideias. Não, o bom líder não é aquele que traz boas ideias. Ou é também, né? Mas é aquele que consegue vender aquela visão com clareza e impacto. Olha só. Mas só é possível se você tiver uma boa comunicação. E aí você que está comigo aqui, todos os dias sabe do quanto de anos que eu tenho nessa área, né, gente? Desenvolvendo aí a comunicação, ensinando, trabalhando. E a gente, no meio do caminho, passou a compartilhar todos esses conhecimentos e tem sido incrível. Então, a gente tem aqui evento presencial, que é o Mais Transformação, onde a gente consegue, num grupo bem seleto, se conhecer e aprender juntos sobre esse tema, que é a comunicação assertiva. E tem gente, colocaram aqui alguns depoimentos do que eles têm aprendido comigo, né? Do que eles têm aprendido com todo o nosso conhecimento. Vamos ouvir o que o pessoal anda falando dos nossos eventos presenciais aqui.
6: Meu nome é Elisângela, eu sou cirurgiã dentista, participei da palestra aqui da minha xará Elisângela. Para mim foi extremamente edificante, um renovo de ideias, de perspectivas. E as coisas que eu anotei, com certeza vou levar para a vida, para o meu negócio e para os planos que eu tenho, né, futuros, que eu tenho colocado diante de Deus. Então são dicas, são elementos que ela transmitiu que para mim foram extremamente valiosos. Obrigada.
5: Olha só, gente, que poderoso isso, né? Às vezes você acha que tem um problema, mas quando você vai estudar, você vê que tem dois, três. E não tem como você se comunicar de uma forma assertiva se você não souber gerenciar suas emoções. E aí lá a gente ensina muita coisa. 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Outro pilar, olha só, para fortalecer aí os seus negócios, é uma cultura forte, uma liderança poderosa. Por quê? O jogo muda o tempo todo. Empresários, empreendedores de sucesso, eles sabem, têm certeza absoluta de que a única certeza do mercado é a mudança. É a mudança. 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
10: Olá, família Adore Mais FM. Aqui quem vos fala é o Joelson da Plenitude Cristã em Santo André. Passando aqui nessa tarde para agradecer a todos vocês pelo carinho, pela atenção e também pedir uma canção. Eu gostaria de ouvir a canção como cantor Marquinhos Gomes, Ele Não Desiste de Você.
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12: Muito obrigado pelo seu pedido. Um prazer estar junto com a Adore Mais nesse quadro. Que Deus te abençoe. Um abraço. Marquinhos Gomes.

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2: Oi, eu sou de Porto Estrela, meu nome é Maria Aparecida. O hino que eu quero é Amanda Vanessa, Tá Chorando Por Quê?

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2: A mensagem de hoje é: na verdade, não confessamos para especialistas. Nós confessamos para quem conquista a nossa confiança. Não confessamos algumas coisas para especialistas, mas sim para aquelas pessoas que nós confiamos. As pessoas podem confiar em você? Você é aquele tipo de pessoa que um amigo, um funcionário, um colaborador, alguém que está mais próximo a você chega e fala: me ajuda com isso. Você está passando confiança? Muitas vezes você reclama que o mundo está difícil e não pode confiar em

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6: Quem não sabe se comunicar, perde oportunidade, sabia? Pois é. Por quê? É através da comunicação que você vai convencer investidores. Você vai fazer uma boa apresentação. Você vai fechar parcerias. É através de uma boa comunicação que você vai liderar equipes. Não apenas liderando essas equipes com boas ideias. Não, o bom líder não é aquele que traz boas ideias. Ou é também, né? Mas é aquele que consegue vender aquela visão com clareza e impacto. Olha só. Mas só é possível se você tiver uma boa comunicação. E aí você que está comigo aqui todos os dias sabe do quanto de anos que eu tenho nessa área, né, gente? Desenvolvendo aí a comunicação, ensinando, trabalhando. E a gente, no meio do caminho, passou a compartilhar todos esses conhecimentos e tem sido incrível. Então, a gente tem aqui evento presencial, que é o Mais Transformação, onde a gente consegue, num grupo bem seleto, se conhecer e aprender juntos sobre esse tema, que é a comunicação assertiva. E tem gente, colocaram aqui alguns depoimentos do que eles têm aprendido comigo, né? Do que eles têm aprendido com todo o nosso conhecimento. Vamos ouvir o que o pessoal anda falando dos nossos eventos presenciais aqui.
7: Meu nome é Elisângela, eu sou cirurgiã dentista. Participei da palestra aqui da minha xará, Elisângela. Para mim foi extremamente edificante, um renovo de ideias, de perspectivas. E as coisas que eu anotei, com certeza vou levar para a vida, para o meu negócio e para os planos que eu tenho, né, futuros, que eu tenho colocado diante de Deus. Então são dicas, são elementos que ela transmitiu que para mim foram extremamente valiosos. Obrigada.
6: Olha só, gente, que poderoso isso, né? Às vezes você acha que tem um problema, mas quando você vai estudar, você vê que tem dois, três. E não tem como você se comunicar de uma forma assertiva se você não souber gerenciar suas emoções. E aí lá a gente ensina muita coisa. 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Outro pilar, olha só, para fortalecer aí os seus negócios, é uma cultura forte, uma liderança poderosa. Por quê? O jogo muda o tempo todo. Empresários, empreendedores de sucesso, eles sabem, têm certeza absoluta de que a única certeza do mercado é a mudança. É a mudança. E aí, eles se reinventam o tempo inteiro. Se reinventam diante dos desafios, se reinventam diante das dificuldades. E mais do que isso, eles transformam esses obstáculos em quê? Em oportunidades. 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Seja firme, seja constante e seja...
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2: Meu nome é Simone, sou de Santo André. Gostaria de escutar o louvor da Aline Barros. Sonda-me. Toca pra mim.

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2: O ego, muitas vezes, ele precisa ser anulado. Porque é ele que nos faz tomar decisões equivocadas. Embora o ego seja uma criação divina, ele desviou-se da meta e seguiu um caminho próprio. Portanto, somente a partir da rendição do ego que o amor divino pode agir por meio de nós. Reflete nisso. Incrível que quando uma pessoa ela tem o seu ego ativado, isso é muito altruísta. É importante sim, porém, quando ele colocado no lugar certo, pode agir incrivelmente na vida do outro.
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2: Paz do Senhor, meu nome é Itamar. Eu gostaria de ouvir o louvor do Marcelo Aguiar. Me dá poder de feio.

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5: Quem não sabe se comunicar, perde oportunidade, sabia? Pois é. Por quê? É através da comunicação que você vai convencer investidores. Você vai fazer uma boa apresentação, você vai fechar parcerias. É através de uma boa comunicação que você vai liderar equipes. Não apenas liderando essas equipes com boas ideias. Não, o bom líder não é aquele que traz boas ideias. Ou é também, né? Mas é aquele que consegue vender aquela visão com clareza e impacto. Olha só. Mas só é possível se você tiver uma boa comunicação. E aí você que está comigo aqui todos os dias sabe do quanto de anos que eu tenho nessa área, né, gente? Desenvolvendo aí a comunicação, ensinando, trabalhando e a gente, no meio do caminho, passou a compartilhar todos esses conhecimentos e tem sido incrível. Então, a gente tem aqui evento presencial, que é o Mais Transformação, onde a gente consegue, num grupo bem seleto, se conhecer e aprender juntos sobre esse tema, que é a comunicação assertiva. E tem gente... colocaram aqui alguns depoimentos do que eles têm aprendido comigo, né? Do que eles têm aprendido com todo o nosso conhecimento. Vamos ouvir o que o pessoal anda falando dos nossos eventos presenciais aqui.
6: Olá, meu nome é Sara. A gente tem uma empresa de construção a seco. E eu vim aqui para buscar melhorias para a nossa empresa. Só que quando eu cheguei aqui, eu descobri muita coisa. E uma delas foi que a minha comunicação é passiva. E isso não é bom. E aí eu aprendi sobre comunicação.

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1: Nós queremos cumprimentar a todos nesta noite com a paz do Senhor Jesus, em especial você que nos acompanha nesta noite pelos canais digitais da Igreja Cristã Maranata. Nós queremos dizer que você é bem-vindo para estar conosco participando deste culto de adoração ao nome do Senhor. Nós iremos dar início a este culto, neste momento, fazendo um clamor pelo sangue do Senhor Jesus. Você pode participar conosco neste momento, fazendo uma oração a Deus. Vamos fazer um clamor. Senhor Deus, nós clamamos a Ti nesta hora pelo poder e a vida que há no sangue de Jesus, Teu Filho. Perdão, suplicamos pelos nossos pecados. E pedimos, ó Pai, nos dê acesso à Tua presença para que possamos render a Ti todo o nosso louvor e a nossa gratidão. Dá-nos, sim, Pai, uma bênção, pois nós oramos a Ti nesta hora, em nome do Senhor Jesus. Amém. Vamos, neste momento, dar início ao culto cantando um louvor de clamor ao Senhor.

0: Louvado seja o nome do Senhor. Neste momento, amados, nós teremos uma palavra de oração por um dos pastores que está presente.
1: Senhor, nós glorificamos o Teu nome, bendizemos a Ti, Senhor, por mais esta oportunidade de estarmos reunidos em Teu nome. Nós glorificamos ao Senhor pelos livramentos, pelas bênçãos concedidas a todo o povo do Senhor. Somos gratos, Senhor, pela bênção de salvação. Te louvamos, bendizemos a Ti, em nome de Jesus. Amém.
0: Louvado seja o nome do Senhor. Vamos continuar o nosso culto participando, cantando mais um louvor de adoração ao nome do Senhor.

Louvado seja o nome do Senhor. A partir deste momento, nós iremos participar da palavra do Senhor, iremos nos alimentar pela revelação do Espírito Santo. Para isso, iremos ler a palavra do Senhor em João, capítulo 11, verso 3 da palavra do Senhor. A palavra do Senhor em João, capítulo 11, verso 3, diz assim: Mandaram-lhe, pois, suas irmãs dizer: Senhor, eis que está enfermo aquele que tu amas. Meus amados irmãos, nós estamos diante de um convite, de um pedido de socorro, um recado que foi enviado ao Senhor Jesus para que ele comparecesse à sua casa. Este recado não foi enviado por uma autoridade, por alguém importante, mas por uma família de duas irmãs órfãos e um irmão que estava gravemente enfermo. A Bíblia já nos diz que Deus ama o homem. E a palavra do Senhor diz assim: Deus amou o mundo de tal maneira que enviou o seu Filho para que todo aquele que nele crê não pereça, mas tenha a vida eterna. Mas esta família há uma peculiaridade, porque a palavra registra que Jesus amava a Marta, a Maria e a Lázaro. Então havia algo especial ali naquele relacionamento. Aquela família era uma família do coração de Jesus. E eles moravam em uma pobre aldeia, chamada Aldeia de Betânia, também conhecida como Aldeia dos Pobres, Aldeia dos Necessitados. E da Aldeia dos Pobres, da Aldeia dos Necessitados, subiu um clamor até Jesus. E a palavra do Senhor nos diz, meus amados, algo maravilhoso, que o mensageiro, ele levou a mensagem até Jesus. Jesus recebe aquela mensagem. Mas mesmo recebendo aquela mensagem, ele permanece aonde ele estava por 2 dias. Provavelmente para dar tempo, né? Para que o mensageiro voltasse, porque o mensageiro gastou 1 dia para ir, mais 1 dia para voltar, né? Para que Marta e Maria tivessem a certeza: olha, o seu recado chegou aos ouvidos de Jesus. Ele recebeu o seu pedido. Ele recebeu o seu pedido de socorro. Mas mesmo assim, Jesus fica lá 2 dias e Marta e Maria ficam ali na expectativa, esperando que ele retornasse, esperando que ele regressasse o mais rápido possível. E o tempo foi passando. Passou-se 1 dia, 2 dias, veio a morte. Já havia se passado 4 dias e Jesus ainda não havia chegado àquele lugar. Meus amados irmãos, nós queremos dizer uma coisa: Deus tem um plano, nós temos outro. Quando Deus resolveu tirar Israel do Egito, Israel achava que passaria por um período, por um caminho reto, sem obstáculos, sem lutas, sem problemas, sem dificuldade. Havia já um caminho para eles determinado nas suas mentes. Mas a primeira prova que eles tiveram é que eles demandaram de frente ao mar. E não havia caminho. Então eles clamaram a Moisés, dizendo: cadê o caminho? E o Senhor respondeu: diga ao povo de Israel que marche. Meus amados irmãos, nós temos uma ideia na nossa cabeça. Nós apelamos sempre pelas nossas orações, queremos que as nossas orações sejam atendidas imediatamente. Marta e Maria achavam que assim que chegasse lá o recado, Jesus voltaria imediatamente para atendê-las. Essa é a mente humana. Mas Deus tem um projeto que vai além da mente humana. Vai além daquilo que você pode imaginar. Israel imaginava um caminho já até pavimentado para passar.
Mas Deus tinha outro caminho, um caminho de vitória, um caminho de bênção, um caminho de milagres. E eles aprenderiam a partir daquele momento que o caminho não estava à vista, mas iria se revelar todos os dias diante daquela jornada. Jesus é o caminho que se revela todos os dias aos nossos corações. Ele é o caminho. O caminho que vai se revelando à medida que o homem vai andando, não por vista, mas por fé, crendo que está no caminho que é Jesus. Marta e Maria sabiam de uma coisa: Jesus me ama. Ela apela para isso. Não foi um recadinho qualquer, foi um recado do coração, dizendo: olha, está enfermo aquele que tu amas. Mas dentro do plano de Marta e Maria, Jesus chegaria dentro do templo dela. Mas Jesus não chegou dentro do templo de Marta e Maria. Porque quando Jesus chega dentro do templo humano, o que acontece é racional. Quando Jesus chega no templo dele, o que acontece é um milagre. Louvado seja o nome do Senhor. O que acontece está além da mente humana, além do pensamento humano. Ninguém imaginava o final daquela história. Todos imaginavam que já era o fim, que não tinha jeito, que não tem mais condição. Todos imaginam, não há mais esperança. Mas nesta hora, há uma igreja fiel, há um povo fiel que sabe a quem ele está servindo. Muitos dizem: ele não virá. É, passou, ele não vai vir não. Eu acho que ele esqueceu. Deus jamais se esquece dos seus. Deus jamais se esqueça daqueles que ele ama. Deus, ele tem uma promessa: eu irei ter convosco, louvado seja o nome do Senhor. Passados 2 dias, Jesus vai em direção a Betânia. E eu fico imaginando, amados irmãos, sempre que Jesus andava, uma multidão o seguia. Aquela multidão seguindo, indo em direção a Betânia, as pessoas começando a dizer: ele está vindo. O coração de Marta, o coração de Maria, como estavam batendo mais forte, a saber que pessoas estavam começando a comentar: ele está chegando. Antes mesmo de Jesus chegar à casa, Marta corre ao seu encontro e diz: Senhor, se tu estivesses aqui, meu irmão não teria morrido. Meus amados irmãos, nós pensamos sempre que o nosso caso não tem solução mais. Nós sempre achamos que a nossa causa está perdida. Mas nós estamos servindo a um Deus, a um Jesus poderoso, que para ele não há causa perdida. Ainda que muitos dizem: não há mais esperança no seu coração, o seu problema já está enterrado. Saiba que existe um Deus do céu que pode dar a solução para o seu problema. Jesus disse: tudo é possível para aquele que crê, porque ainda que esteja morto, ele viverá. Louvado seja o nome do Senhor. Meus amados irmãos, o que aconteceu naquele dia foi que Jesus, quando chega à morte, teve que dar lugar à vida. Todas as vezes que Jesus entra em uma casa, todas as vezes que Jesus chega a uma família, Jesus chega para operar um milagre. Ele chega para operar salvação. Não importa se você está chorando há pouco tempo ou há muito tempo, se você confiar em Jesus, se você confiar a Ele a sua vida, se você o amá-lo de todo o seu coração, se você souber do grande amor que Ele tem por você, você pode esperar nele, porque a salvação virá à tua casa, salvação virá à tua família. Nada estará perdido na sua vida, porque Jesus, ele vem, como ele veio para restaurar a vida de Lázaro, para restaurar a alegria naquela casa, naquela família. Jesus hoje está querendo entrar na sua casa, na sua vida, para restaurar tudo que está morto e perdido, porque ele é o Deus da tua salvação. Jesus está fazendo você assistir este culto nesta noite, pois ele tem uma bênção reservada para a tua vida. Talvez ninguém que está ao seu redor lhe traga uma esperança, mas Jesus está dizendo: eu sou a ressurreição e a vida. Ainda que esteja morto, se você crê em mim, ele viverá. Louvado seja o nome do Senhor. Uma coisa Jesus pediu a Marta e a Maria. Primeiro, aonde está?
Segundo, tirai a pedra. Nós não podemos esconder os nossos problemas de Deus. Podemos escondê-lo do homem, mas de Deus jamais. Então coloque a sua vida diante do Senhor nesta noite. Coloque os seus problemas diante da presença de Deus. Revele a Deus qual é o seu problema, qual é a sua angústia, o que te perturba, porque Deus nesta noite vai operar um milagre na sua vida. Deus vai operar uma bênção no seu coração. Nesta noite não é para reinar a morte na sua casa, no seu lar e na sua família. Esta noite é noite de vida eterna, é noite de novo nascimento, é noite de ressurreição. Jesus tem uma bênção para você e para toda a sua família nesta noite. Diga a Ele qual é o seu problema e tire a pedra da incredulidade, a pedra que impede que você creia que Ele está falando contigo nesta noite e Ele quer te abençoar. Naquele dia, não houve dúvida. Embora alguns que estavam ao seu lado disseram, não, já cheira mal. Muitos querem impedir que você receba uma bênção. Colocando palavras, colocando dificuldade, colocando problemas. Mas nesta noite não há problemas, não há barreiras, porque Jesus veio ao seu encontro para te abençoar. Ele ouviu o seu pedido, Ele ouviu o seu clamor, a sua oração. Pode não ter chegado no seu tempo, mas ela chegou no tempo de Deus. E hoje é noite de salvação para a sua casa. Abra a porta do seu coração. Tire a pedra da incredulidade e deixa Deus fazer uma grande obra na sua vida. Deus está presente neste culto, nesta noite, e fala ao teu coração. Deixa Deus operar e você verá as grandes maravilhas que estão além daquilo que você pensou, além daquilo que você imaginou. Marta e Maria jamais imaginavam que Jesus chegaria 4 dias depois e daria novamente vida a seu irmão. Talvez você não imaginasse que hoje Deus quer falar com você, mas esta noite, sim, Ele separou para operar um milagre na sua vida. Deixa Jesus entrar na sua casa. Deixa Jesus entrar no seu coração. A palavra do Senhor nos diz que quando Maria ouviu Marta dizer, o Mestre está aqui, chama-te, ela logo se levantou. Se levante! Saia do seu comodismo. Corra até os pés de Jesus. Corra para Ele. Pois Ele tem um milagre para fazer na sua casa, na sua família, no seu lar, na sua vida, porque Ele é Deus que ouve o clamor do necessitado. Betânia, aldeia dos necessitados. A vida sua pode ser uma vida de necessitado, mas Deus nesta noite vai operar o milagre. Além daquilo que você quer, além daquilo que você imagina, Deus vai operar uma bênção de salvação na sua casa. Que Deus nos abençoe e que a palavra de Deus fique guardada no teu coração.

0: Louvado seja o nome do Senhor. Meus amados irmãos, nós iremos fazer agora o encerramento deste culto, fazendo uma oração para que Deus possa abençoar as nossas vidas. Senhor Deus, nosso Pai, nós adoramos ao Teu nome, bendizemos a Ti pela Tua presença viva e real em nosso meio. Pedimos, ó Deus, que receba este culto como louvor e adoração ao Teu nome e abençoe a todos que ouviram esta palavra. Que a mão do Senhor seja estendida para operar salvação de vidas. E em Teu nome dizemos que a graça maravilhosa do nosso Senhor e Salvador Jesus Cristo, que o grande amor de Deus, nosso eterno Pai, que as doces e ternas consolações do Espírito Santo repouse sobre a amada Igreja do Senhor, agora e para todo sempre. Amém. Amém. Chegamos ao final do nosso culto. Queremos avisar a você que está aparecendo aí na sua tela, na sua direita, um QR Code para atendimento àqueles que estão no exterior. Também um QR Code para você enviar a sua experiência. Se Deus nesta noite falou ao seu coração, se você teve uma experiência com o Senhor, clica aí nesse QR Code e o Senhor vai te dar uma bênção. Há também um 0800-717-3076 e um QR Code para que você possa acompanhar os cultos, ligar, pedir uma oração, pedir um atendimento. Nós estamos à tua inteira disposição para atendê-lo, pois Deus tem uma bênção de salvação para você e para toda a sua casa. Desejamos a todos a paz do Senhor Jesus.
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4: Nada que você está enfrentando é apenas para o seu sofrimento. Não é, não. É para, no mínimo, te fortalecer. Para que você tenha

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2: Adore Mais FM, quem está falando aqui é Josias, Recreio São Jorge Guarulhos. Gostaria de estar ouvindo a música de Luiz de Carvalho, Rosa Vermelha. Ofereço para minha esposa Daiane, para o meu filho Renato e meu filho Luiz e todos os ouvintes. Deus abençoe.

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2: Eu sou Brenda, eu escuto a Adore Mais e gosto muito da programação. Eu gostaria de pedir Gabriela Rocha com a música Atos 2.

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0: Um excelente e abençoado dia para você, uma ótima manhã de terça-feira. Seguimos agora com a programação do pastor Tiago Brunet. Como é bom, né? Louvar o nosso Deus, como é bom aprender também sobre a palavra que Deus nos deixou. Ó, você pode participar, você pode mandar uma mensagem para o nosso WhatsApp, 11 9 11 21 10 20 9 11 21 10 20. Mas se você também quiser seguir, curtir, compartilhar a rádio nas redes sociais, siga @adoremaisfm no Instagram. Lá no Instagram você pode marcar a rádio que nós vamos repostar ali. Se você tirar uma foto, fazer um vídeo, marque @adoremaisfm. E também estamos no TikTok, no Facebook e no YouTube. No YouTube temos um canal exclusivo e abençoado para você, youtube.com/adoremaisfm. E vamos então com uma palavra de Deus para você, um estudo bíblico através do pastor Tiago Brunet, só aqui na rádio Adore Mais FM, onde conectamos pessoas e unimos propósitos.
1: Bem-vindos a mais um Café com Destino. Hoje, terça-feira de manhã, estamos aqui com força total para te passar conhecimento, sabedoria, através da única coisa que está dando certo há mais de 2000 anos, a sabedoria bíblica. Não tem jeito. Quer melhorar? Vai ter que estudar o que está escrito. Bom, hoje nós vamos dar sequência à série Salomão, e eu quero te ensinar hoje os três pilares da prosperidade de Salomão. Ele cumpriu três princípios, ele se fundamentou em três pilares para construir a prosperidade que mudou a história de Israel. Salomão foi um grande negociador, Salomão tinha uma inteligência fora do comum, mas eu quero te ensinar o fundamento, o que ele realmente tinha, o que realmente ele fez para poder se tornar um homem mais próspero e mais sábio que já existiu na face da terra, tá bom? Vamos começar? Pega papel e caneta, para mim é muito importante que você anote Provérbios 6, tá bom? De 6 a 11, diz assim, ó: observe a formiga, seu preguiçoso. Olha só, reflita nos caminhos da formiga e seja sábio. Por quê? Porque ela não tem chefe. Olha o que Salomão vai explicar. Ela não tem chefe, Wesley, ela não tem chefe, não tem supervisor, não tem governante e ainda assim trabalha. Ela não tem chefe, não tem supervisor, não tem governante e ainda assim armazena as suas provisões no verão. E na época da colheita, ajunta o seu alimento. Sabe o que a Bíblia está falando?

Ajunta nos dias bons não foram feitos para gastar, dias bons não foram feitos para você aproveitar a vida, dias bons foram feitos para você armazenar. Você vai aproveitar o que armazenou nos dias maus. Onde é que a gente aprende isso na Bíblia também? Não é só com a formiga, não. Na história de José. Lembra de José do Egito? Foram 7 anos de bonança e 7 anos de fome. O que ele fez nos 7 anos de bonança? Gastou no shopping? Não. Só juntou. Construía celeiro e juntava. Construía celeiro e juntava. Construía celeiro e juntava. Quando ele começou a botar isso na rua? Quando ele começou a gastar? Na verdade, a vender para ter mais. Na época de fome. A formiga trabalha exatamente assim. Então, sabe por que às vezes você não prospera? Porque você gasta quando tem pouco. Ai, ai, já tenho 100 reais hoje. Então, um dia de sol, vou sair para gastar, ao invés de ajuntar para os dias difíceis. E lembre-se que nos dias difíceis, quem tem, multiplica muito mais. Sabe quem ganhou muito dinheiro na pandemia? Quem tinha dinheiro. Que comprou barato e depois da pandemia estava o triplo do preço um terreno, por exemplo. E por quê? E quem não tinha dinheiro, fica até com medo de comprar. Pandemia, não sei o que vai acontecer, melhor não botar meu dinheiro na rua. Quem tem, não se importa de arriscar, ia lá, comprou, acabou, que multiplicou em 3, em 4 o valor que investiu. Então nós temos que aprender aqui com a formiga. Em Provérbios, quando Salomão escreve Provérbios, ele já não é mais nenhum garoto. Ele não está no início da sua caminhada como rei. Ele já é um homem de meia idade e ele escreve palavras de sabedoria para dar lições ao povo. Salomão, o tempo todo, ele investia muito em educação. Como foi treinado por Davi para prosperar, ele começou a treinar o povo para viver como ele vivia. E como ele treinava o povo? Através de seus provérbios. Ele escrevia os provérbios e o povo tinha acesso a esse conhecimento. Então ele estava dizendo, olha só, quer prosperar, quer crescer? Você tem que ser igual a formiga. Trabalhar mesmo que não tenha chefe. Isso aqui é um empreendedor. Quem é o chefe do empreendedor? Ele mesmo. Quem é o supervisor dele? Ele mesmo. Quem é o governante dele? Ele mesmo. Ou seja, se você não sabe se autogovernar, se autossupervisionar, você não está preparado para ser um empreendedor, uma empreendedora e automaticamente aumentar seus resultados. Mas vamos lá. Ponto número um, porque essa aqui é só a base bíblica, mas nós vamos ao ponto número um, ou ao primeiro pilar da prosperidade de Salomão. Anote aí, papel e caneta na mão. Salomão herdou do seu pai o reino. O reino ele não construiu, ele herdou. A riqueza ele não construiu do zero, ele herdou e depois multiplicou muito, verdade. Mas ele herdou de Davi. Ele perdeu alguma coisa que Davi deixou para ele? Mas por que a maioria dos herdeiros perde o que o pai deixa? Quantas histórias nós temos aí trágicas de gente que herdou grandes impérios e perdeu tudo. E Salomão multiplicou. Sabe qual é o princípio que eu quero te ensinar? Sabe qual é o pilar? Valoriza o que você já tem. Valoriza o que você já recebeu. Tem gente sempre de olho no que não tem. E o que você já tem? Está valorizando? Tem gente que fala assim, ai gente, olha, eu prefiro sim com a força do meu trabalho conquistar para eu dar valor. Nem sempre. Salomão não conquistou com a força do trabalho, ele herdou, mas deu valor. O princípio não está em como chega para você, mas se você valoriza o que chegou. É que emocionalmente falando, a maioria das pessoas realmente não valorizam quando recebem. Vou dar um exemplo que ontem eu tive essa experiência. Ontem eu abri meu armário porque um rapaz que aperta meus ternos foi lá em casa. Um alfaiate. E aí eu comecei a mexer nos meus ternos. Eu achei dois... Gente, escuta isso. Eu achei dois ternos no saco. Naquele saquinho de loja. Com etiqueta eu nunca tinha usado. 2 anos estava no meu armário, desde antes da pandemia. Eu falei, meu Deus, como é que eu nunca usei esses ternos? Como é que eu nunca não sei o quê? Quando eu fui ver, falei, onde é que eu comprei isso? Eu não comprei. Eu ganhei. Uma loja mandou para mim. Como eu não paguei por aquilo, o que eu fiz? Peguei, botei no fundo do armário, falei, depois eu vejo se dá. Entrou pandemia, a gente não usou terno na pandemia, ficou lá. Então, é lógico que emocionalmente falando, você costuma não valorizar o que recebeu, mas valoriza o que pagou. Deu para entender isso aqui? Esse é humano. Mas essa é a prova que Salomão construiu o seu reinado não baseado em emoções humanas, mas em visão de futuro. A prova é isso aqui, porque ele recebeu de graça de Davi, mas honrou e valorizou o que Davi deixou para ele.

0: Ponto número 2. Segundo pilar da prosperidade de Salomão. Tá anotando? Papel e caneta, tá anotando? Ele utilizou as habilidades que tinha para prosperar ainda mais. Então ele não confiou no dinheiro que recebeu do pai, ele não confiou no que já tinha conquistado até ali, mas ele usou as habilidades que tinha para prosperar ainda mais. Então, ó, ele criou uma administração única, ele organizou a exploração de uma mina de cobre, ele explorava a existência de sal na margem do Mar Morto, tudo isso no reinado dele. Davi não fez isso. Davi não empreendeu com Israel. Salomão mapeou todo Israel e começou a empreender. A maior frota de cavalos do Oriente Médio era de Salomão. Introduziu no exército carros puxados a cavalos, estabeleceu uma rede de transporte, construiu um porto para comerciar com a Arábia e Etiópia e até mesmo com a Índia. Salomão tinha uma visão empreendedora gigantesca. Quem era o chefe de Salomão? Quem era o governante de Salomão? Quem era o supervisor de Salomão? Davi já tinha morrido. Davi morre quando passa o trono para ele. Ou seja, ele está ensinando sobre a formiga, mas ele praticava, porque tem gente que ensina e não pratica. Tem gente que escuta, aprende, mas não coloca em prática. Salomão não, ele não só ensinava, como praticava. E não só aprendia, como praticava. Porque o segredo do sucesso está na prática. O segredo do sucesso está na prática. Terceiro, Salomão não se acomodou, mas continuou expandindo. O comodismo é algo impressionante porque cada pessoa tem um estágio que se sente cômodo. Por exemplo, tem gente que se começar a ganhar 50 mil reais está endividado. Por quê? Porque ele tem um custo de vida de 70, está ganhando 100. Ele começa a ganhar 50, está endividado. Mas para quem está ganhando 5, 4, 50, o cara acha que está rico. Estou rico. Sim ou não, gente? Então a comodidade não é pelo preço que você ganha, pelo valor que você ganha, que você mede, não é pelo que você compra, é pelo teu estado emocional. Porque tem gente que não consegue valorizar o que tem porque emocionalmente está destruído. E tem gente que não consegue visualizar o mais, se acomoda com pouco, porque emocionalmente está destruído, então não consegue olhar o futuro. Salomão não tinha esse problema. Ele não se acomodava com o que tinha, porque ele podia falar, já sou o maior rei do Oriente, já tenho muito dinheiro, eu posso parar. Não, não. Ele continuou expandindo, porque ele não fazia mais por ele. Ele fazia para estabelecer Israel. Você imagina que o Bill Gates acorda às 6 horas da manhã todo dia, ele já é o homem mais rico do mundo há 20 anos, 30 anos que ele já é o homem mais rico do mundo. Porque esse homem continua acordando às 6 horas da manhã trabalhando, ele está com contas pagas para os próximos 80 gerações. Ah, não é por dinheiro, é por propósito. Ele quer continuar contribuindo com a humanidade. Então chega uma hora que a pessoa não para, não se acomoda, porque o propósito é maior do que a vontade de ganhar. Você não se acomoda quando o propósito é maior do que a vontade de ganhar. Ganhar dinheiro, ganhar reconhecimento, etc. Então grave essa frase que eu quero te ensinar. A missão perde o sentido se você não sabe para onde está indo. Ou seja, por que Salomão conseguia empreender mesmo já tendo muito? Por que ele sonhava em expandir mesmo já sendo grande? Porque ele sabia para onde estava indo. Então cada missão valia a pena, cada missão tinha sentido. Mas Salomão, para que você vai comprar tantos cavalos? Eu quero começar a botar carros que são puxados pelos cavalos, como lá no Egito eu vi e aprendi. Salomão era um cara que se relacionava com muita gente, bons relacionamentos, foi o que eu te ensinei ontem. Isso fez ele ver coisas que em Israel não existia. Então é muito importante que você entenda também que aquilo que você vê desperta o teu futuro. Você está vendo o quê? Só vê besteira? Só anda com gente que fala besteira? E quer ver futuro? Vai ver besteira no futuro. Salomão andava com pessoas que abriam a mente dele. Então, a missão tem sentido se você sabe para onde está indo. Imagina eu ter que acordar todo dia, vir aqui fazer o café com destino, se eu não souber para onde estou indo? Isso aqui um dia perde sentido. Eu falo, gente, por que eu estou fazendo isso todo dia? Porque a missão, vou repetir, a missão só tem sentido se você sabe para onde está indo, o que você está construindo, onde você quer chegar. E nós aprendemos aqui com a história de Salomão exatamente isso. Nós precisamos saber onde queremos chegar E nós precisamos honrar esses três pilares. Valorizar o que já recebemos, seja pela nossa conquista ou de uma forma diferente que tenha chegado nas nossas mãos, como o caso de Salomão, que herdou o trono de Davi. Segundo, usar as habilidades que nós já temos para prosperar. E terceiro, não se acomodar, mas continuar expandindo. É só voltar aqui no habilidades. Quando eu quebrei em 2014, eu não sabia o que fazer da vida. A única coisa que eu sabia fazer naturalmente, uma habilidade natural que eu tinha, era falar em público. Então eu falei, eu preciso começar a fazer alguma coisa voltada para isso. Vou dar palestra, vou fazer alguma coisa. Porque geralmente as tuas habilidades é o melhor pontapé inicial para você começar o teu projeto de prosperidade. São as tuas habilidades. Porque tuas habilidades conectam. Olha, para Salomão criar uma administração unitária, para ele explorar a mina de cobre, para ele ter os cavalos que tinha, para ele construir o templo, que foi uma das maiores realizações arquitetônicas do mundo antigo, para ele fazer tudo isso, é porque ele já tinha essas habilidades e ele foi se conectando com pessoas estratégicas que mostravam o futuro para ele e ele conseguia prosperar ainda mais. Então eu espero que essa aula esteja abrindo a sua mente, porque nessa série de Salomão a gente vai aprender coisas que vão nos colocar numa vida de prosperidade. E vida de prosperidade não é uma vida de dinheiro. O dinheiro só faz parte, é uma pequena parte da prosperidade. Mas prosperidade é você cumprir o teu propósito nessa terra, é tua família estar em dia, é você ter paz interior, é você ter saúde integral, corpo, alma e espírito, é você ter dinheiro também para pagar suas contas, para não ter nenhum tipo de aperto nessa área, porque isso tira paz. Mas prosperidade não é só ter dinheiro, é ter tudo que você precisa para cumprir o seu propósito na terra. Paz e prosperidade, até amanhã!
1: 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Muito bom dia para você que está chegando agora aqui na Adore Mais FM. Prazer, eu sou Daniel Almeida, estou fazendo companhia para você também aqui na programação do Pastor Thiago Brunet. Que privilégio, não é? Termos esse estudo bíblico aqui com o Thiago Brunet. Como é bom estudarmos da Palavra de Deus aqui nesta manhã abençoado. E você participa, você manda a sua mensagem para o 11 9 11 21 10 20, 9 11 21 10 20. Tem mais estudo bíblico, mais da Palavra de Deus aqui. Já está aqui pronta mais uma mensagem que o pastor Thiago Brunet vai nos trazer nessa manhã. Então vamos juntos aqui adorar o nosso Deus e aprender muito mais sobre a Palavra que ele nos traz através do pastor Thiago Brunet aqui na Adore Mais FM, onde conectamos pessoas e unimos propósitos. 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
2: Primeiro livro de Samuel, capítulo 16, versículo 15. É uma passagem muito conhecida, mas talvez você não tenha prestado atenção em algumas coisas que eu quero te mostrar hoje. Primeiro livro de Samuel, capítulo 16, a partir do 15, diz assim: então os criados de Saul, quem era Saul? O rei de Israel. Não era qualquer um, não. Era o homem que mandava no país inteiro. Eis que agora um espírito mau da parte do Senhor te assombra. Diga, pois, nosso Senhor a seus servos que estão em tua presença, que busquem um homem que saiba tocar harpa. E será que quando o espírito mal da parte do Senhor vier sobre ti, então ele tocará com a sua mão e você ficará melhor. Então disse Saul a seus servos: buscai-me, pois, um homem que toque bem, e trazei-mo. Então respondeu um dos jovens e disse: eis que tenho visto um filho de Jessé, o belemita, ou seja, que mora em Belém, que sabe tocar bem, é valente, tem bom ânimo para as coisas, ele é um homem de guerra, fala bem, ele é de gentil presença, se comporta bem e o Senhor é com ele. Então Saul enviou mensageiros a Jessé dizendo: envia-me Davi, o teu filho, aquele que cuida das ovelhas. Eu não sei se você reparou, mas esse texto aqui é uma confusão. É que a gente lê a Bíblia e não para para prestar atenção em cada palavra, em cada mensagem, micromensagem que a Bíblia nos passa. Primeiro, eles falam que conhecem um garoto que toca harpa muito bem, tão bem a ponto de estar na presença de um rei. Em Provérbios diz: vês um homem perito, especialista no que faz, ele andará com reis e não com a plebe. Então, um dos maiores problemas, nos maiores problemas da vida, é quando você é incoerente com o seu destino. Você quer andar com reis, mas não sabe fazer nada bem. E a Bíblia diz que só fica diante de reis quem faz alguma coisa muito bem, ou seja, quem é perito, quem é especialista no que faz. Então, você que faz tudo, mas não é especialista em nada, você diminui a sua chance de estar nas mesas estratégicas, nas mesas de quem abre portas para você. A confusão é que Saul sabia, estava recebendo a notícia de que ele era harpista, ele tocava muito bem a harpa, mas que ele estava cuidando das ovelhas. Quem aqui faz mais de duas coisas ao mesmo tempo? Você é obreiro na igreja, mas também é mecânico, mas também chega em casa, tem que consertar o ar-condicionado, você que dá o jeito em tudo, ali ó, o irmão já se entregando. Ou seja, eu tenho o meu emprego, eu vivo das minhas obras literárias, sou escritor, sou fundador e CEO de um instituto, eu sou palestrante, mas a parte do meu trabalho, do que eu uso para fazer dinheiro, eu tenho meu ministério. Então eu não estou aqui a trabalho, eu estou aqui a serviço do rei hoje. Hoje eu vim devolver o que ele me entrega: dom, talento, habilidade, saúde. Eu não estou aqui fazendo mais do que a minha obrigação. Se Deus me deu e eu não devolver, eu perco. Então, muitas pessoas fazem mais de uma coisa na vida. Davi não era diferente da gente. Ele cuidava das ovelhas do seu pai, ele vivia disso, ali era sua manutenção, mas ele tocava harpa. Quanto tempo se leva para aprender o instrumento? Quanto tempo você levou, querido, para aprender o piano? Você lembra? Um ano? Quem aqui toca algum instrumento? Levou mais de um ano. Quanto tempo você levou, pastor? 2 anos. Ou seja, se você começa a estudar hoje um instrumento, você pode levar de 1 a 2 anos para começar a tocar. Agora, para ser bom, para ser perito a ponto do presidente dos Estados Unidos te mandar tocar na Casa Branca para ele, quanto tempo você tem que estudar? Um pouco mais, né? O Amado teria condição hoje? Na dúvida, já não vou te chamar de Davi. Ou seja, se hoje o presidente dos Estados Unidos precisa de alguma coisa, você sabe fazer tão bem a ponto de você ser o primeiro da lista? Porque a gente adora ler a Bíblia, mas a gente não entende todo o contexto, né? Parece que Deus fez um milagre cair do céu e Davi virou do nada um cara especial. Não foi isso não. Deus não botou o dom de tocar harpa, ele teve que fazer aula. Ele teve que aprender, ninguém nasce sabendo tocar um instrumento. Você pode até ter uma habilidade de, pô, eu tenho um ouvido musical. Eu tenho um ouvido musical. É uma habilidade. Mas eu tive que estudar, eu toco instrumento, mas eu tive que estudar. Não tem jeito. Então Davi, enquanto cuidava das ovelhas, e devia ser muito chato, porque ele era o menor da casa, então todo mundo estava no exército de Israel, todo mundo estava nos empregos importantes, e aquilo que ninguém quer fazer, ficar limpando ovelha, leva, fica para. Imagina, gente, na época não tinha celular, e era molice hoje, você vai, ovelhinha, fica aí, então. Naquela época tu tinha que ficar olhando para cima, as ovelhas pastando de um lado para o outro, caramba, a minha vida passando. Só que Davi, em vez de estar reclamando da vida, estava aprendendo a fazer alguma coisa. O tempo que você gasta reclamando, murmurando, deveria estar gastando ou investindo esse tempo para aprender algo que pode mudar sua vida. E aí começa um problema no palácio. Saul começa a ficar perturbado. Enquanto tem gente fugindo de perturbação e problema, quem tem habilidade está doido para aparecer uma perturbação, porque você só brilha quando resolve um problema. Então você pode ficar fugindo de problema a vida toda, você só nunca vai brilhar. Se você gosta de resolver seus próprios problemas, parabéns, é mais do que sua obrigação, mas você só brilha quando resolve o problema dos outros. Ninguém vai ficar falando de mim porque eu resolvo meus problemas. Olha lá o Thiago, olha como é inteligente, menino. Se endividou todo e conseguiu sair. Ninguém celebra pelo problema que você resolveu teu mesmo. Agora experimenta pegar uma família que está com um problema que você pode resolver com uma informação. Começa um problema no palácio. O cara mais importante está perturbado. E os servos começam a propor soluções, porque ele estava perturbado a ponto de não ter nenhuma ideia do que fazer. Então os servos falam para ele: rei, por que você não procura alguém que saiba tocar bem, para que ele toque harpa e resolva esse problema para você? Ele te acalma. O rei: boa ideia, vou seguir a sugestão de vocês. Procura alguém que faça isso. Saul não sabia quem era Davi. Mas um dos servos do palácio, quando saía da sua casa e ia trabalhar todo dia, passava pelo campo e vinha um menino que, além de cuidar de ovelhas, tocava harpa. Às vezes você está abandonado num campo e acha que ninguém está te olhando. Às vezes você está num lugar fazendo algo que a seus olhos é insignificante e acha que ninguém está te vendo. Mas Deus tem seus olheiros na terra. Ele passava todo dia: nossa, menino todo arrumadinho para cuidar de ovelha. Olha como é que fala bem esse menino, porque ele dá o currículo para Davi, para Saul. Ele dá o currículo de Davi, ele fala assim: olha, toca bem, se veste bem, fala bem, é homem de guerra. Como é que ele sabia que Davi era homem de guerra? Davi, quando está diante de Saul, lá na frente de batalha, na situação de Golias, ele explica: olha, um urso já tentou pegar as ovelhas e o teu servo matou. O leão também tentou e o teu servo foi lá e matou. Deixa eu ir contra esse gigante. Ou seja, o pessoalzinho ali do bairro já sabia que Davi matava quem vinha tomar o que era dele. Então, um garoto ainda na adolescência tinha um currículo que gente de Harvard não conseguiu montar. Se vestia bem, falava bem, era de guerra, tocava harpa bem, e Deus ainda era com o menino. Ah, não. Você fazia as coisas naturalmente bem e espiritualmente ainda é respaldado pelos céus, você é uma pessoa especial. Então Saul fala: mande buscar esse filho de Jessé. E pela primeira vez, Davi vai entrar num palácio. Porque o destino, ele dá pistas. Muitos lugares que você entrou para limpar chão, você só entrou para limpar chão para ver o que Deus um dia pode te entregar. Porque agora eu vou te falar uma coisa: Davi nunca mais tocou harpa. Vai desaparecer a palavra harpa agora da história de Davi. Ele treinou a vida toda para um momento. Às vezes você vai ficar anos treinando habilidades só para Deus usar isso que você acha que não serve, acha que não é importante, para um momento. Depois ele vai te mudar de fase, você não vai precisar mais daquilo que você aprendeu. O problema é que tem gente que se apega tanto ao que aprendeu que não quer soltar para passar para o próximo nível.

está por diante. Posso bater? Não tem problema, não? Ah, vou bater, já que vocês deixaram. Saul enviou mensageiros a Jessé dizendo: traga-me o teu filho Davi, aquele que está com as ovelhas. Então Jessé tomou um jumento carregado de pão, um odre de vinho, um cabrito, e enviou-lhes a Saul, junto com Davi, o seu filho. Só para eu entender, o que que Saul pediu para Jessé? O filho. O que que Jessé mandou para Saul? Quatro coisas: cabrito, vinho, pão e o que ele pediu, o filho. Porque todo mundo que faz mais do que é pedido abre o portal para o futuro. Se eu peço um café e você me dá um café, você perdeu a oportunidade de trazer um pãozinho de queijo junto e começar a abrir porta para o seu futuro. Porque no mínimo você olha e fala assim: que pessoa eficiente. Mas você sabia que eu também queria comer um pãozinho de queijo? Então aqui prova que Davi, apesar de ser o último, o filhinho que foi esquecido quando Samuel foi lá ungir um dos filhos de Jessé, ele estava aprendendo com alguém. Davi, a habilidade de Davi, tinha respaldo dos céus, mas tinha mentoria de Jessé. Porque quantas vezes Davi fez mais do que é pedido? Muitas vezes. Te dou um exemplo. Saul começa a ter inveja de Davi, fala assim: eu vou matar esse garoto. A primeira vez que ele pensa em matar Davi, ele ainda está na beira da ética. Porque depois ele tenta jogar lança, tenta matar descaradamente. Mas na beira da ética ele falou: não vou matá-lo pelas minhas mãos, vai cair pela mão dos filisteus. Aí ele cria uma armadilha, ele fala: Davi, você não quer casar com a minha filha não? Porque aí você fica de vez no palácio. Davi, quero. Então fala o seguinte: como você, tadinho, é pobre, não tem como pagar o dote. Ele foi na pobreza de Davi, ele foi na exploração. Você não tem como pagar, né? Ele falou: não tenho, você sabe que eu não tenho. Então faz o seguinte: entra no acampamento do inimigo, entra lá nos filisteus, mata 100 homens, arranca o prepúcio e traz para mim. Todo mundo sabe o que é o prepúcio? Não, a gente demonstra. Bruno, vem cá, vamos... Não, vai precisar cortar, não. Vai... Você imagina que, só para você entender a dificuldade, você tem que matar 100 homens, baixar a calça dos caras que você matou, arrancar a pele do membro, botar num saquinho, e sem luvinha, na época não tinha luvinha não, tá? E levar. É difícil ou não? É matar já é difícil, imagina você ter o sangue frio de deitar todo mundo, tirar a armadura e fazer o serviço. Difícil. Davi entra e mata 200. Ele mata 200, arranca 200 prepúcios e traz. O que era uma armadilha para ele virou a promoção dele em Israel. O que botaram de armadilha na tua vida vai virar a tua promoção onde você está. O Senhor era com ele. Deixa eu te falar uma coisa: nunca tente brigar com quem Deus já está usando. Você vai perder. Ah, mas eu não gosto dele. Mas Deus gosta. Eu não me levanto contra autoridade nenhuma. Primeiro, porque está na Bíblia. Eu não vou descumprir a Bíblia porque eu estou chateado. E segundo, porque eu nunca vi alguém lutar contra alguém que Deus está usando e prevalecer, porque não se luta contra Deus. Não lute contra Deus. Saul perde o trono porque, ao enfrentar Davi, estava lutando contra Deus. Porque Deus estava com Davi. E Davi começa a crescer em Israel, e começa a ficar conhecido em Israel, e começa a ficar famoso em Israel, e começa a sair do controle, porque tudo que armavam contra Davi virava a favor. Tudo que armavam contra ele virava a favor dele. Tudo que armaram contra você vai virar a favor de você. Quem torceu para você cair vai ser alimentado depois, como fizeram com José. Torceram para ele morrer. E os que torceram, os que armaram, foram os que foram alimentados. Por isso que a Bíblia diz: eu vou preparar uma mesa na presença dos teus inimigos. Davi tinha uma característica que muda tudo. A característica de Davi é que ele sabia fazer algo muito bem, treinou para isso e soube soltar para ir para um próximo.

0: nível. Por exemplo, para quem não me conhece, eu tinha um sonho na adolescência, um sonho muito forte de ser músico. Eu estudei muito para passar num conservatório famoso no Brasil chamado Vila Lobos, que ficava no Rio de Janeiro. E passei para esse conservatório, é um concurso. Eu era garoto, devia ter uns 14 anos, e comecei a estudar contrabaixo acústico. Comecei a aprender a ler partitura. Quem é músico sabe como é difícil aprender a ler, é um outro idioma. Você tem que aprender um outro idioma, é como aprender inglês, alemão do zero. E comecei a trabalhar num dos estúdios de gravação mais conhecidos do Rio de Janeiro na época. E eu comecei como holding, rolando cabo. E trabalhei cinco anos nesse estúdio, gravei todos os cantores como técnico de gravação, não só do gospel, mas do secular. Eu estava na realização do meu sonho. Eu estava no caminho, eu falei, caramba, Deus é bom mesmo. Eu estou no caminho. Até um dia que Deus muda o meu percurso. Deus mudou meu percurso quando eu fui gravar um dos músicos mais conhecidos do Brasil. Eu estava muito ansioso para conhecer esse homem. Um dos músicos mais assim, relevantes, famosos, tocava com todo mundo. E eu fiquei na porta do estúdio esperando ele chegar, porque eu era fã, estava com muita vontade de conhecê-lo. E ele chegou com um carro muito velho. Eu falei, não deve ser ele não. E parou aquele carro muito velho, saiu. Eu falei, é ele. Ele veio na minha direção, falou, ei, tudo bem, tudo bem, vamos lá para o estúdio, vamos. Eu falei, olha, eu gosto muito do seu trabalho, ah, que bom, tal. Começamos a conversar. Aí ele falou assim, vamos antes comer alguma coisa? Quanto é que custa uma pizza aqui? Eu falei, ah, na época era tipo 20 reais. Eu falei, deve ser uns 20 reais. Ele, você tem 10 aí, 10 para mim, 10 para você? Aí eu falei assim, o cara vai querer dividir a pizza que eu nem pedi? Naquele dia, o Espírito Santo falou para mim, você tem que tomar uma decisão. Porque se você se esforçar muito nessa profissão, o máximo que você chega é nisso aqui. É isso que você quer? Eu falei, não é isso que eu quero. Naquele dia eu abri mão do meu sonho. Foi assim, ó, eu mudei a chave, eu falei, não quero mais ser músico. Vou usar meu dom de música para Deus só, não vou pensar nisso como profissão. Não estou desanimando os músicos aqui não, estou falando o que aconteceu comigo. Hoje deve estar diferente o mercado. Hoje deve estar bênção. E aí eu virei uma chave, falei, não quero mais isso. E eu tive que desprender. Aí, a primeira noite eu entrei em crise. Falei, caramba, e os 3 anos de escola de Vila Lobos? E as madrugadas estudando partitura? E quantas vezes eu ficava 2, 3, 4 horas depois da escola estudando o contrabaixo, fazendo tudo? Ele falou assim, olha, quantas pessoas eu te apresentei nesses 5 anos de estúdio? Amigos que eu tenho até hoje, quando eu comecei uma agência de viagem anos atrás, meus primeiros clientes, tudo saiu desses 5 anos. Deus te dá uma habilidade só para você entrar num lugar que você nunca entraria sem essa habilidade. Mas essa habilidade não é o que Ele vai te usar. É só a porta de entrada para o que Deus vai começar a fazer. Então eu vim aqui para te dizer nessa manhã, não tenha medo de deixar algumas coisas para trás, porque o que vai chegar ainda é muito melhor do que já passou. Fica de pé, eu quero orar por você. O que vai chegar ainda é muito melhor do que já passou. Nós poderíamos ficar hoje o dia inteiro estudando sobre Davi. Eu acho que não existe um personagem mais estudável e complexo do que Davi, mais emblemático. Davi nos ensina a todo tempo. Mas uma coisa que eu quero que você grave nessa manhã é que Davi soube largar uma habilidade para começar um novo tempo. Eu tenho um piano em casa, eu tenho um violão, de vez em quando eu vou lá, pego meu violão, pego meu piano. E mato essa vontade de ser músico que eu tinha quando era criança. Mas eu entendi que isso não era para ser o meu norte, era para ser só uma habilidade. Tem coisas que você acha que vai ser a tua vida, mas vai ser só mais uma coisa. O que vai te dar um norte ainda está chegando. O que vai te direcionar ainda está vindo. E vai vir na sua direção. Então não pensa que está mal ainda, porque a tua história não acabou. Todo processo é difícil, o que você está atravessando é o processo. Mas quando um problema surgir e mandarem chamar você, aqui começa o levante de Deus na sua vida. As maiores e melhores coisas que aconteceram na minha história foi porque alguém teve um grande problema e mandou me chamar. Uma vez, muitos jogadores da seleção brasileira de futebol titular tiveram um problema e mandaram me chamar. Já teve de artistas da TV mandarem me chamar. Os maiores CEOs, empresários, fundadores das mega empresas no Brasil já mandaram me chamar. Primeiro, fui lá e resolvi o problema. Não tirei foto. E ainda fiz uma oração no final. E tempos depois, tudo isso virou a favor. Eles viram o seguinte: o garoto veio aqui, resolveu meu problema, não abusou da minha imagem, não me pediu nada e ainda me abençoou no final. Davi, quando foi lá tocar para Davi, para Saul, não falou: mas quanto é que vai ser? Mas pelo menos tem 12 meses de garantia aí que eu vou ficar tocando, ou é só uma vez, você só vai me usar e vai me jogar fora? Davi estava de olho na oportunidade. Porque quando Deus te chama, Ele não dá garantias, Ele só dá oportunidade. Se você tem garantia, não é de Deus. Você nunca vai ver Deus dando garantia para ninguém. Abraão, sai da tua terra, da tua parentela e vai. Mas para onde? Eu te mostro um caminho. Não tem garantia com Deus. Por isso que andar com Deus é andar com fé. Porque sem fé é impossível agradar a Deus. Senhor, nós abençoamos o teu povo e declaramos que o melhor está chegando na vida deles. Não haverá armadilhas que vá prendê-los, ao contrário, vai promovê-los. Nós declaramos isso na autoridade do nome que está sobre todo nome, que é o nome de Jesus. E aqueles que creem, digam amém. Deus abençoe, paz e prosperidade.
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2: Aprender a olhar e ouvir o outro só pode acontecer quando o indivíduo cultiva o hábito de aprender a olhar e ouvir a si mesmo. De novo. Aprender a olhar e ouvir o outro só pode acontecer quando o indivíduo cultiva o hábito de aprender a olhar a si mesmo. Você já viu aquela pessoa que ela quer ensinar o que ela não sabe nem para ela? Tem como você ensinar uma pessoa um caminho sem antes ter passado por ele? É pouco provável. Então, antes de mais nada, desenvolva-se. Saiba exatamente qual é a sua essência e qual perfume que você tem exalado. Não entregue aquilo que você não tem. Não tem como você dar aquilo que não está sobrando dentro de você. Então, pense nisso.
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4: Muito bom, hein? Que mensagem bacana, que mensagem que nos faz refletir. Eu tenho certeza que se você levar essa mensagem para o seu dia vai ser muito, muito melhor e muito mais abençoado. Você gostou desse conteúdo? Tem muito mais no Instagram da Elisângela Gomes, @ Elisângela Gomes Aeli. Elisângela Gomes Aeli. Se você não conhece o trabalho dela, ela é CEO aqui da rádio, ela que é a diretora-geral, ela que coordena aqui toda a família Adore Mais FM. Se você tem curiosidade ali de saber dos bastidores, de como ela conduz tudo aqui, como ela conduz uma grande rádio gospel no Brasil, você pode seguir ela nas redes sociais e ter também aí esse conteúdo edificante das mensagens e também todos os bastidores da vida de uma empresária. Você segue @ Elisângela Gomes Aeli. 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
5: Bem-vindos a mais um
0: Pílulas de Sabedoria. Hoje eu quero te contar uma história que eu conto em um dos meus livros. Aliás, se você não conhece nossos livros, eu te aconselho fortemente a lê-los. É em especial o Especialista em Pessoas. Mas nesse livro, eu conto a história, se eu não me engano foi o 12 Dias para Atualizar Sua Vida, eu conto a história de uma menina. Essa menina, ela era diferente porque na escola, quando todas as criancinhas estavam brincando, de massinha, fazendo desenho, ela ficava num canto da sala, rodando, fazendo movimentos que não dava para entender o que realmente ela estava fazendo. Isso começou a preocupar os profissionais que ficavam ali próximo dela, né? A professora, a inspetora, todo mundo que via isso acontecer. Passado mais ou menos uma semana de aula, eles resolveram chamar a mãe. Nós temos reparado sua filha nessa última semana, e por causa da distância dela com as crianças, porque ela está sempre num canto fazendo movimentos avulsos, é um indício, são sinais que ela pode ter um grau de autismo ou algo ainda mais sério. A mãe entra em desespero e fala, não, minha filha não. E entra em desespero, vai para casa, chora e começa a pesquisar os melhores profissionais na área de autismo. Ela acha um que ficava mais ou menos a 90 quilômetros da sua cidade. Ela não era uma pessoa com muitas condições, mas ainda assim ela se esforça para conseguir todo o recurso, não só da viagem, né, mas também da consulta desse médico tão especial. Ela consegue o médico mais especial do país, o médico mais condecorado do país no assunto autismo. Então ela combina com a sua filha, filhinha, amanhã nós vamos pegar um trem, nós vamos viajar uma hora e vamos para outra cidade, onde você vai ver um médico. E a filhinha fala, mãe, está acontecendo alguma coisa? Não, nós precisamos ver um médico. Elas viajam, pegam um trem, vão para a cidade, que é uma capital, e então ficam esperando. E o médico aparece e fala, chegou a vez, vamos. E a mãe entra com a criança já chorando, porque a mãe, você sabe como é, não consegue controlar quando é o filho que está tendo algum tipo de problema. E o médico falou, calma senhora, me conta o que está acontecendo. Ela falou, olha, minha filha, ela age normal comigo, olha, ela é meio desligada mesmo. Às vezes ela fica realmente, ela faz movimentos sem nexo, mas a escola está achando que ela tem um grau de autismo, ela não conversa com as crianças, ela só fica num canto separado e fica fazendo movimentos avulsos, a gente está muito preocupado, e eu não tenho condições, e como pode minha filha? Ela conversa normal, o que está acontecendo? O médico falou, ela terá que ficar 2 dias para exames profundos. E aquela senhora gasta a última economia que tem e passa aqueles 2 dias no hospital esperando toda a bateria de exames da sua filha. Passados os 2 dias, o médico entra no quarto onde estava servindo também de abrigo à noite para a mãe e fala, olha, venha ver sua filha, nós já temos o diagnóstico. A mãe, já tremendo, sai, entra numa sala. Nessa sala tinha um grande vidro, como daqueles dos filmes de policiais, que os policiais ficam de um lado e do vidro está o bandido sentado para ser interrogado. Tinha esse vidro que você via o outro lado, mas o outro lado não te via. A criança estava lá e, como sempre, num canto fazendo movimentos. A mãe começa a chorar e fala, meu Deus, então é verdade? A minha filha tem autismo? A minha filha tem um problema? O que falaram, então, é isso mesmo? Então, realmente, ela é problemática? O médico olha para ela, começa a sorrir e fala, não. A sua filha, ela tem um leve grau de TDAH, ou seja, ela tem um grau de dispersão. Mas grandes gênios da atualidade têm o mesmo problema. Grandes gênios da atualidade tiveram que lutar com a mesma dispersão e fizeram história. Você está olhando sua filha porque você não está escutando o que tem lá dentro. Agora você vai escutar. Ele aumenta o som e estava tocando uma música. E todos os movimentos que a criança estava fazendo lá dentro, que eram avulsos, tinha batida com a música, tinha a ver com a música. Ele olha para a criança, ele olha para a mãe e fala, a sua criança não é autista, ela é bailarina. Ela nasceu para isso.
5: esse grau de TDAH, a gente vai cuidar. Mas, ó, ela dança separada das crianças porque ela acha uma perda de tempo ficar brincando de coisas que não interessam. O que ela quer mesmo é isso, é dançar. 20 anos se passaram e essa criança se tornou uma chefe, uma bailarina-chefe do Circo de Soleil. O maior circo, maior companhia de dança do mundo. Ou seja, se você escutar a opinião das pessoas, a opinião de quem só vê de fora, você vai achar que é a pior pessoa do mundo, que alguém da sua família é a pior pessoa do mundo, que você não tem jeito, que você é menor. Mas se você escutar conselhos de quem entende, você vai poder dar a volta por cima. Sabe o que eu aprendo com essa história? Não escute qualquer um. Escuta ou quem te ama ou quem é especialista no assunto. Opinião qualquer um pode dar. Conselho é só quem te ama ou quem entende muito do assunto. Para de ficar escutando. Até gente da internet você escuta. E começa a escutar quem realmente entende ou quem realmente se preocupa com você. Não dá mais para a gente abrir mão da sabedoria e ficar ouvindo qualquer pessoa e ficar acreditando em qualquer coisa. A sabedoria nos ensina que nossos ouvidos precisam ter filtro. Nós precisamos entender, nós precisamos compreender o que realmente serve para a gente e o que não serve. Às 18 horas nós nos reunimos aqui para escutar histórias que vão abrir nossa mente. Talvez você esteja falando, meu Deus, Thiago, essa história tem tudo a ver comigo, porque quantas vezes eu escutei palavras de gente só querer me diminuir mesmo. Eu escutei, eu acreditei em pessoas que falaram coisas somente para me desacreditar, ou às vezes nem fizeram por mal. Às vezes nem queriam te desacreditar ou te diminuir. Só era ignorante, não tinha ideia do que estavam falando e você acreditou na primeira pessoa que falou. Graças a Deus, uma mãe não desiste nunca dos seus filhos, né? E ela correu atrás do melhor para ter o diagnóstico certo. E porque aquela mãe acreditou na filha e investiu, ela se tornou uma grande bailarina. Eu não sei quem você está escutando, mas talvez você tenha que começar a pagar o preço para escutar as pessoas que realmente vão dar o destino que você nasceu para ter. Que vão clarear a missão que Deus colocou dentro de você. Pessoal, eu faço votos de paz e prosperidade. Que Deus te abençoe. Até amanhã.
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0: Muito bom, hein? Que programação abençoada de hoje aqui do programa do Thiago Brunet. Ó, continue na sintonia da rádio Adore Mais FM. Continue aqui sintonizado, sintonizada no 102.1, que a programação da rádio, tenho certeza, vai edificar a sua vida e o seu dia será muito melhor. Então, continue com a gente aqui na rádio Adore Mais FM e curta, siga, compartilhe também no Instagram, no Facebook, no Twitter, no TikTok, lá no Instagram. Quando você ouvir a programação da Adore Mais FM, tira uma foto, faça um vídeo e marque @AdoreMaisFM. 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Tem um conteúdo exclusivo para você. 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Que o seu dia seja muito bom e abençoado. Até mais! 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
1: Sejam todos muito bem-vindos em mais uma série do nosso programa Negócios com Propósito, aqui na Adore Mais FM. Você que está no YouTube, no Facebook, no Instagram, sejam bem-vindos. Você do aplicativo, do nosso aplicativo que já foi baixado em mais de 20 países, para todo mundo ficar conectado aqui com a nossa programação aqui no rádio no estado de São Paulo. São mais de 25 milhões de habitantes que estão ouvindo o nosso programa, onde a nossa voz está chegando. Então você que está me permitindo ser a sua companhia hoje no seu carro, no transporte público, seja bem-vindo. E você que não me conhece, gente, eu sou CEO da família Adore Mais, estou CEO da família Adore Mais, e para mim é uma honra servi-los nesse programa também. Aliás, já são mais de 28 anos que eu empreendo, então para mim compartilhar todos esses ensinamentos, tudo que eu aprendi em treinamentos, em cursos e tudo, para mim é uma honra compartilhar com vocês, porque você não precisa muitas vezes passar pelos desafios e os erros que eu passei, que eu cometi. E como que a gente consegue isso? Aprendemos. Quando nós temos disponibilidade de aprender. Isso mesmo. Então, olha só, o nosso tema de hoje, as 5 chaves básicas de sucesso da Disney. Gente, eu vim para uma imersão, para um treinamento, é um mastermind. O que é isso? Mentes grandes, brilhantes, é um grupo de empresários do Rota Mind também, onde nós estamos passando alguns dias em treinamentos, indo em algumas empresas conhecer alguns negócios, porque cada empresa, cada negócio, eles têm o seu diferencial, né? E aqui em Negócio com Propósito, eu sempre trago para vocês e divido com vocês tudo aquilo que valeu muito para mim e nos meus negócios. E você sabia que tudo aquilo que você tem hoje, aquilo que você faz hoje, o seu resultado de hoje, é pelo que você aprendeu até aqui. Para você ir para o próximo nível, para você avançar, é tudo aquilo que você ainda precisa aprender, desenvolver. Porque o seu conhecimento, o nosso conhecimento, ele muitas vezes pode ser limitado. E aí o que você faz? Investe em lugares, investe em experiências, investe em pessoas. Por quê? É dessa forma que você vai evoluir. É dessa maneira que você vai avançar e gerar novos resultados. É através de pessoas, lugares e experiências. E eu estive até agora em 4 lugares que já marcaram a minha vida. Eu já posso voltar para o Brasil, porque realmente eu tive vários insights. E o mais interessante é que quando você muda o seu ambiente, você ativa a sua criatividade. Você não vai ter novas ideias estando no mesmo ambiente. Por quê? O ambiente, ele nos molda. O ambiente, ele nos modela. E aí, você está naquela zona de conforto, não trazendo o seu cérebro, a sua mente para ativar, para gerar criatividade. Tem grandes mestres nos orienta quando você está no meio de um problema, quando você está no meio de uma dificuldade, sai desse lugar, sai desse ambiente, vai para uma praia ou vai dar uma volta, vai, mesmo que você não tenha tempo de ir, como eu fiz, ir para o outro lado do mundo, fazer uma viagem, fazer um treinamento com outros empresários, mas você precisa sair desse ambiente, porque é onde vai oxigenar a sua mente. E quem sabe o Espírito Santo, ele tem mais liberdade para falar com você. Porque é na calmaria que o Espírito Santo, ele costuma falar. Aliás, você costuma ouvir. Falar, ele está falando o tempo inteiro. Vai de como você está ouvindo ele. Olha, gente, eu escuto o Espírito Santo na calmaria. Eu escuto o Espírito Santo quando eu estou no meu momento de solitude, que é onde eu estou comigo mesma. No meio de outras pessoas, no meio de barulho, é muito difícil você ouvir a voz do Espírito Santo. E quando você empreende, uma coisa é certa, são muitos desafios. E se você que não empreende ainda, olha, e tem esse desejo, você vai precisar de algumas chaves para você começar nesse processo, porque é um processo. E no meu Instagram, Elisângela Gomes Aeli, eu até gravei um vídeo de uma pergunta que chegou de conselhos para quem quer começar a empreender. Então tá lá no meu Instagram, Elisângela Gomes Aeli. Ali no feed eu trago 4 chaves para você que quer começar a empreender. E percebe que o mundo, ele se movimenta pelos empreendedores. Então, olha só, minha gente, essa experiência aqui nos Estados Unidos tem sido para mim um renovo na minha inteligência. E você já vai entender tudo que eu tô falando nesse programa aqui. Então, você que tá aqui no rádio, no 102.1, seja bem-vindo. Você que não me segue ainda, isso dá um azar, viu, gente? Dá um azar danado. Por quê? Porque você tá simplesmente deixando de aprender. E tudo que eu conquistei na vida, todos os lugares que eu já conheci, todos os treinamentos que eu fiz, foi porque a minha sede do conhecimento e de aprender sempre nunca parou. Então, olha só, nós estivemos na NASA, onde fizemos um tour ali nos bastidores de toda a construção, né? Tem um museu ali, onde são várias experiências que a gente tem. Mas uma coisa que me marcou demais foi o Kennedy, que foi o fundador disso. Ele disse o seguinte, a frase, nós escolhemos ir para a Lua. Então imagina, quantos anos atrás a gente está falando e já se falava em decisão e escolhas. Você tem escolhido o quê? O Kennedy, ele escolhe ir para a Lua. E tem como, minha gente, uma pessoa com um projeto tão ousado mandar um foguete para lá sozinho? Não tem. Uma equipe absurda, absurda. E ali, olha só que interessante, o poder de um líder, né? Que ele não só teve essa visão, esse desejo, esse sonho, como ele impulsionou um país inteiro, uma nação inteira. No dia do primeiro foguete a subir para a Lua, parou o Brasil, todo mundo assistindo, para ver o feito que ele tinha ali realizado. Foram muitas tentativas que não deram certo. Foram muitas tentativas frustradas. Muitas tentativas que ficou a experiência de como não fazer. Então percebe que toda vez que você vai desenvolver algo, você tem que testar. E você tem que saber que pode não dar certo, mas a única coisa que tem que funcionar é a sua persistência para que aquilo se realize. E aí sim, você entra para a história. Olha só como um líder faz quando ele de fato entende. Foi perguntado ali para um faxineiro, né, uma pessoa que estava limpando lá, o que você faz aqui? Ele, olha, eu tô ajudando a levar o homem para a Lua. Ele não disse, eu tô aqui para limpar o chão. Não. Ele respondeu, eu estou aqui ajudando a levar o homem para a Lua. Gente, olha isso. É claro que todas as funções, quando envolve um sonho, todas as funções, quando envolve um projeto tão desafiador como esse, quando envolve um sonho, quando envolve tudo isso, é necessário de muitas pessoas, não é? E cada um com a sua função, para que o todo aconteça. Porém, todos precisam estar na mesma visão. Todos precisam estar no mesmo objetivo. E qual que era o sonho? Levar o homem para a Lua. Então, poderoso isso. Você aí com a sua vida, com a sua família, como é que você tem liderado? Todos fazem parte do seu sonho? Eles entenderam com clareza o porquê você está fazendo aquilo? Olha só, eu estou aqui do outro lado do mundo, meu time está no Brasil, na Avenida Paulista, me ajudando a transmitir esse programa e cuidando de tudo lá. Por quê? Porque eles entenderam que o que nós fazemos, e eles fazem parte de transformar vidas, transformar pessoas, fazendo com que a palavra de Deus chegue mais longe. Então, o nosso objetivo hoje é alcançar você, é chegar até você e dizer que sim, você pode ir mais longe. E a base disso é a palavra de Deus. O pilar disso, o pilar desse negócio com propósito que eu desenvolvi, é você ter os princípios cristãos na sua vida e no seu negócio. Para que de fato, quando você chegar lá nesse sonho, quando você chegar lá nesse objetivo, e aí eu não sei qual que é o seu, mas quando você chegar inteiro, você chegar honrando o nome de Deus, você chegar levando as boas novas, porque você, onde você estiver, você é boca de Deus. O seu negócio, ele é boca de Deus. Quantas pessoas você acessa aí no seu dia a dia que eu não acesso, ou eu acesso do meu dia a dia que você não vai acessar, porque você não está nesse ambiente. Então, onde Deus nos coloca é para que ele nos use. Nos use de acordo com aquela, com a estrutura que nós temos. Então, acredite que você está hoje onde você deveria estar. E se você não está feliz e realizado 100%, é porque você não desenvolveu a sua inteligência ainda. E é nesse lugar que você vai aprender. É nesse lugar que você vai entender as promessas de Deus. E é sempre na dificuldade que Deus quer nos moldar. Porque parece que quando está tudo bem, a gente não olha para o que tem que aprender. Quando está tudo bem, parece que a gente não olha aquilo que temos que aprender e não traz aquele momento de reflexão. Está tudo funcionando, não é mesmo? Então, se hoje você não está realizado fazendo o que você está fazendo, dá uma olhadinha e aprenda nesse lugar o que Deus quer que você desenvolva. Porque se você não aprender, se você não resolver, vai voltar até você descobrir, até você aprender. Então, perceba que não tem como um negócio de alto valor, uma pessoa de alto valor, sem esse desenvolvimento. E olha só, o segredo, né, ali da NASA, do Kennedy, primeiro, ele escolheu que levaria o homem para a Lua, e ele decidiu. E ainda nessa década, ele fala assim, nós vamos levar o homem para a Lua, escolhemos levar o homem para a Lua nessa década, pois prazo. Olha só, você que está aqui comigo no programa toda semana, aprende muito sobre objetivos e metas, né? Você precisa saber onde você está indo para você chegar. Então tem que ter número, tem que ser calculado, tem que ser mensurável esse objetivo. Então, ele disse, nós escolhemos ir para a Lua nessa década. Olha que poderoso isso, gente. Aí você fala assim, ah, eu vou fazer tal coisa, tá bom. Quando? Até quando? Qual que é a data? Qual que é o prazo? Isso é muito importante. Então, ele escolheu, ele decidiu, ele foi ousado. Pensa você, meu Deus do céu. Numa época onde não tinha internet. E ele teve muita coragem. Então, todas as pessoas que entraram para a história foi porque ela estava alicerçada no pilar coragem. E independente da situação, independente do cenário, a coragem de avançar, a coragem de não voltar para trás. Não tem como voltar para frente, né, gente? A coragem estava ali, em primeiro lugar. Também fomos na NBA, gente, assistir o jogo e conhecer todos os bastidores do jogo. Entramos lá na quadra. Coisa linda. Ali, um lugar onde saíram grandes nomes do esporte, que o mundo inteiro conhece. Mas sabe o que me chamou a atenção? É que, assim, claro que o objetivo principal ali é o jogo, né? É o jogo. Orlando e Chicago. Só que nos intervalos, tem vários intervalos, né? O basquete. tinha muito entretenimento, muito envolvimento. Então, na hora do intervalo, entrava pessoas ali com banda tocando, os bonecos, jogos, várias, assim, uma moto toda brilhosa, rodando. Pra quê? Fazendo um show pra entreter, pra trazer a conexão, pra não deixar quem tava assistindo o jogo desconectar e sair dali, ou ficar no celular. Então, assim, olha só, no seu negócio, você, depois que oferece o serviço principal, você deixa o seu cliente pra lá? Ou você ainda mantém contato, você faz o famoso pós-venda, você não permite que ele se distraia no segmento? Então, poderoso demais isso, né, gente? Então, sempre o cliente, a pessoa, ela é o mais importante. Todo negócio, pessoas. Lembra disso, sempre, pessoas, pessoas. Então, tudo que for para você atrair essa atenção, chamar essa atenção, deixar ele conectado com você, com o seu negócio, faça. Porque senão, o concorrente vai fazer. Você pode perder a atenção do seu cliente para outros lugares. E aí, trazê-lo de volta vai ser um desafio, um outro desafio. Olha só outra terceira experiência que a gente teve aqui nesse Mastermind Mordomos e no Rota Mind. Foi uma palestra de um grande empresário, muito bem sucedido, aqui nos Estados Unidos. Ele está aqui há muitos anos e tem vários negócios. Tem loja de esporte, restaurante, empresa de açaí. E aí, quando ele fala, né, das dificuldades que é de você montar um business, um negócio em um outro país, a gente até fica meio preocupado, porque quando você tem um negócio e ama o que faz, você quer expandir isso para o mundo inteiro. Quando você é um empresário de visão, você quer expandir para o mundo e você precisa crescer. Agora, uma coisa é certa, em todos os lugares vai ser difícil. Em todos os lugares terão desafios. Em todos. Eu ouço muito, Eli, eu vou embora do Brasil, eu vou levar meu negócio para outros lugares, para outros países, achando que vai ser mais fácil. Algumas coisas podem sim ser mais fáceis por causa da cultura, dependendo do seu negócio. Agora, em ser difícil, em ser desafiador ou não, em todos os lugares vai ser. Então, olha só, eu não sei, de repente você tem pensado em desistir aí do que Deus colocou na sua mão, achando que fazendo outra coisa vai ser mais fácil. Não se engane. Não será, não será. Porque na palavra já diz, né, que nós teríamos aflições o tempo todo, mas era para ter bom ânimo, que se ele venceu, nós também venceríamos. Então, presta atenção, porque parece que a grama do vizinho, ela é sempre mais verde. Não é não. Cuidado, você só vê o palco, você não está vendo os bastidores. E no digital, né, a internet, só tem mostrado o que quer ser mostrado. Então, você mostra aquilo que você quer que as pessoas vejam e não o que de fato é. Se você que está comigo aqui na Adore Mais FM, no programa Negócios com Propósito, na 102.1, ou você que está aqui no Instagram, Elisângela Gomes Aeli, no TikTok, no YouTube, você que está aqui comigo hoje, nesse programa, saiba que Deus tem muito mais para você. Saiba que os desafios, eles só estão começando. Agora, você não pode se iludir achando que vai ser tudo mil maravilha. Porque você me vê aqui nos Estados Unidos ou vê tantos outros influencers, pessoas que influenciam a sua vida, que você admira, que você segue, que você se inspira. Talvez você imagine, não, é tudo tranquilo. Se ela conseguiu, eu também consigo. É claro que você consegue. É claro que você consegue. Mas uma coisa você tem que ter certeza. Quais foram e quais são os desafios que a Eli enfrenta todos os dias? Quando você traz isso para a sua realidade, essa verdade absoluta, você está sendo real. E aí sim, vai ser possível. Você é especialista do seu negócio, quantos anos você está nele? Do meu, eu estou com 16 anos, há quanto tempo na comunicação, gente? Tem desafios, talvez o preparo seja um pouquinho maior, mas não se iluda que vai ser fácil, porque não vai. E olha, eu sempre admirei esse empresário da palestra que eu ouvi, né, aqui. Poxa, ele foi um desbravador e tal, e hoje ele abriu um pouco das dificuldades que foram. Eu olhei e falei, meu Deus, acho que o meu negócio eu não tenho tanta dificuldade. Percebe? Então, também, a gente está numa fase aqui, é o Thanksgiving. Inclusive, hoje está tudo fechado, os outlets, está tudo fechado. Por quê? É um momento onde você agradece por tudo aquilo que você já recebeu. Então, hoje, eu quero convidar você a agradecer a Deus por tudo que você já viveu, por tudo aquilo que você já recebeu na sua vida. Que muitas vezes você quer mais e tá certo, tem que querer mesmo. Só que sem esquecer de tudo aquilo que você já tem. Tudo aquilo que Deus já te deu, para tudo para agradecer. Pode ser hoje, pode ser hoje. Então, agradece, agradece aí junto comigo. Obrigado, Senhor, pelo dia. Obrigado, Senhor, pelos nossos negócios, pela nossa família, por tudo aquilo de oportunidade que o Senhor nos dá. Também obrigado, Senhor, porque tudo aquilo que nós não sabemos ainda, nós vamos encontrar a resposta. Porque quando temos Deus, quando temos o Senhor conosco, sabemos que a vitória já é certa no nome de Jesus. Então recebe hoje aí, de onde você estiver me ouvindo, o novo fôlego para você continuar indo em busca das suas respostas. E aí quando você tem esse momento, tem esse sentimento de gratidão, acontece como o que acontece com a Disney. Né? E o nosso programa hoje aqui, eu trouxe o tema As 5 Chaves Básicas do Sucesso da Disney. Gente, realmente o foco deles é voltado ao encantamento, a mostrar que é o melhor lugar do mundo. E qual que é o sonho de toda criança, até de todo adulto? É conhecer a Disney, não é? Parece que quando você chega na Disney, não tem problema. É o melhor lugar do mundo. Por quê? Eles estão intencionados a te gerar essa experiência. Eles estão intencionados a fazer você se sentir realmente no melhor lugar do mundo. Então, olha só que poderoso. Nessa palestra, o que a gente aprendeu muito foi sobre ali as chaves, né, o que torna a Disney conhecida no mundo inteiro, um lugar onde todo mundo quer vir, investe muito, muita grana, porque eu penso uma família de 5 pessoas, o dólar a quase R$6, não é brincadeira, mas ela faz ali um pai de família para poder realizar isso. Toda vez, qualquer pessoa que entra no parque, em todos eles, os funcionários recebem como? Olhando nos olhos e sorrindo. Então, você entra no parque, tem qualquer funcionário, ele vai olhar nos seus olhos e vai dar um sorriso, vai dar um aceno. Olha só que aconchego, como se eles já estivessem te esperando. Então, isso é algo que marca demais, demais. E olha só, das 5 chaves básicas da Disney, primeira é a segurança. A primeira é a segurança. Tem sinalização, gente, para tudo quanto é lado. Para tudo quanto é lado. Como é que tá a segurança do seu negócio? Você tem cuidado, não só com o seu espaço físico, mas também ter ali um caixa para a segurança do seu negócio. Você está preocupado com faturamento, mas para isso você vai precisar de ter um caixa na sua empresa. Os seus colaboradores, eles estão num lugar seguro? É um lugar seguro onde eles trabalham? Olha só, gente, na Disney, o que eles trazem, né, muito, é que, exemplo, se cai ali um copo de água, chega um funcionário, ele fica em pé, com as perninhas assim, em cima daquele lugar que tá molhado, para ninguém passar e chama um funcionário. Enquanto não vem, ele não sai dali. Por quê? Para que nenhum outra pessoa passe ali, escorrega e caia. Então, olha só, o item 1 que é a primeira chave, segurança acima de tudo. Quando você tem essa segurança, essa preocupação, torna o seu negócio muito valorizado. A cortesia, todos são muito cordiais. Meu Deus, como parece que essas pessoas são extremamente educadas. Então, se você nunca foi à Disney, vale muito essa experiência, porque você vê, de fato, um mundo encantado, mágico. É, não tem problemas? É, de novo, claro que tem. Você for nos bastidores, você vai ver vários erros. Agora, quando vem pro show, quando vem pra fora, quando vem pra frente, aí não. Aí é o espetáculo. E aí eu quero chamar a sua atenção, você que tem dificuldades. Deixa lá no quarto essas dificuldades, esse momento difícil, esse momento triste, e traga a sua melhor versão. Porque quando você traz o seu sorriso, quando você traz a sua motivação, mesmo que não esteja andando tudo como você gostaria, você está atraindo só o melhor de outras pessoas, do mercado, do business, do segmento. Ninguém precisa saber das dores que você está enfrentando. Não! Muitas vezes, quem souber vai até atrapalhar. Isso é sabedoria. Sabedoria. Não permita. Porque, ah, Eli, eu preciso me abrir com um especialista da área. Você precisa se abrir com especialistas. Então, aquilo que as pessoas, elas podem atrapalhar e deixar pior, não traz, não. Traz só o que é melhor pra fora e faz o mundo do outro, de fato, ser incrível e brilhante, trazendo uma esperança. É, e é assim que a Disney funciona. Inclusão. A terceira chave básica da Disney. Pois é, você quando vê o Mickey, parece que ele é seu irmão, a Minnie. Você quer tirar foto, aí ele brinca, te abraça. Inclusão, você tá ali como se fizesse parte daquele negócio. O show acontece.

0: ou não?
1: Legal,
0: legal. Olha aí, ó. Estamos treinando o inglês, tá ouvindo aí? Tô num lugar aqui, parei para fazer o programa para vocês. Então, gente, pensa nisso. É, porque quando você tem o foco verdadeiro em honrar o nome de Deus, quando você tem o objetivo da sua vida ser palco para boas novas, os seus negócios serem palcos de boas novas, da mensagem chegar mais longe, do reino de Deus se fazer presente, você entende que você tem que frutificar onde você foi colocado. Então, olha só, a gente está caminhando para o final do nosso programa Negócios com Propósito aqui dos Estados Unidos, onde eu vim para um treinamento, uma imersão no Mastermind e no Rotamind com outros empresários e está sendo muito precioso. E por que que eu estou contando isso para você? Por que que eu reservei esse programa para falar disso? Para incentivar você a focar em pessoas, lugares e experiências. Porque é assim que você cresce. É assim que você anda um passo a mais. Não se conforme. Não se conforme. Como diz na palavra. Renovação da mente. Renova a sua mente. Renova com pessoas, com novos lugares e experiência. Combinado, minha gente? Eu vou continuar aqui respondendo perguntas no meu Instagram. Elisângela Gomes Aeli. Elisângela Gomes Aeli. Você que está aqui no rádio, obrigado pela sua companhia. Continua com a gente, porque tem muito de Deus para você ainda. Gente, olha só eu esquecendo do nosso evento Mais Transformação, onde a gente vai ativar aí o seu poder para que você gere novos resultados. 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Um beijo no seu coração. Tchau, gente. Olha só. Pois é, negócio com propósito. A gente vem trazendo aí tudo de relevante para que você tenha uma vida de alto valor, um negócio de alto valor. Então, eu desejo do meu coração é que você seja muito melhor hoje do que você foi ontem. É, que você seja melhor na sua vida emocional, na espiritual, na financeira. E para isso, vai envolver o seu desenvolvimento. E nesse evento presencial, no Mais Transformação, de tanto vocês pedirem, eu abri, né, ali na agenda, e a gente tá fazendo esse evento para a gente poder estar mais perto, passar mais horas desenvolvendo o conhecimento. Desenvolvendo aí as habilidades. E uma das habilidades que eu foco muito é a comunicação, né? Porque não tem como você desenvolver, não tem como você ter sucesso aí na sua vida sem que você seja especialista em se comunicar. Todos os grandes empresários, foi a comunicação que potencializou isso, viu? Não se iluda, foi a comunicação. 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Eu não sei qual que é o momento que você está me ouvindo aqui, então chama no 11 99537-5356 e veja se ainda tem vaga para o próximo. Tá certo? Além do que, você vai conhecer outras pessoas também. Lembra que eu comecei falando aqui no nosso programa que você evolui quando você está com pessoas que pensam diferente, está em lugares que potencializam novas informações e experiências quando você se expõe a lugares que vão te gerar

0: Essas experiências, gente, vou falar pra você. Olha, assistindo o jogo ali na NBA, nós começamos a conversar ali, né, com o grupo, quanto que cada um, com cada jogador ali ganhava. Tinha ali de 500 milhões por mês, o outro 10 milhões, assim, metros de distância, os jogadores. E eu fiquei pensando, meu Deus. Qual o problema que essa galera vai ter? Ah, compra lá três casas, cinco casas, cada uma em um país, um lugar. Ah, quantos carros? Perde o controle de tudo que ele tem. Olha a dificuldade. A dificuldade dele é se perder no patrimônio. Você gostaria de ter esse problema? Se perder, chega uma hora que a pessoa nem sabe mais o que ela tem. Aí precisa contratar um escritório para cuidar dos. Do patrimônio. Você queria ter esse problema? Você gostaria de ter esse desafio, essa dificuldade? Eu vou falar pra você, viu? Você que quer, se prepara. Você pode. Sim. Apenas as ferramentas certas você precisa desenvolver. Então, sabendo qual é a sua habilidade, investindo nela. Exatamente. Você sabendo onde é que você quer chegar. Então, minha gente, tudo aquilo que você precisa, Deus já colocou aí em você. Tudo aquilo que você precisa, Deus já te deu. Tudo aquilo que você precisa tá aí dentro de você. Você só precisa de ferramentas para tirar, para vir para fora. Quando que eu imaginei que eu estaria num grupo de empresários como esse, aprendendo tanto que eu estou aprendendo, trocando experiências o tempo todo, o tempo inteiro. Ele foi do nada? Não, não foi do nada. Eu sempre planejei isso, porque eu sempre tive como verdade absoluta, eu preciso estar em ambientes que me façam ser melhores. Eu preciso conhecer pessoas, estar conectado com pessoas que me façam olhar o que eu não estou olhando, pessoas que já estão na minha frente. E aquilo que eu já vivi, compartilhar. Então, eu palestrei esses dias num evento de empresários também, que eu disse sobre você ser interesseiro e você ser interessante. Quem está na base de cima, no pilar de cima, ele só vai se conectar com você se você também tiver o que entregar. Porque você se torna uma pessoa interessante. O interessante é aquele que está sempre querendo aprender, que está sempre trocando, que está sempre ali dando e recebendo informação, conhecimento. Agora, o interesseiro só quer para ele. Tem uns assim também. Só que esses, dificilmente eles vão crescer, porque eles não entenderam o primeiro pilar, que é o servir. O primeiro pilar, que é dando o que se recebe. Então, negócio com propósito, quando eu falo para vocês, é trabalhando o quê? A essência, o que está por trás disso. E olha só que poderoso. Se você não tem um coração generoso, você não prospera na vida. Se você não tem um coração generoso, você não vai entregar informação. Olha o que que eu estou entregando para vocês, tudo que eu aprendi aqui. Quanto que eu não investi para fazer essa viagem? Passagem, hotel, aluguel de carro, alimentação, os tickets para acessar esses bastidores dessas empresas, desses negócios, e ainda não acabou. Ainda a gente vai no Circo de Soleil daqui a pouquinho. Inclusive, eu já tenho que entre uma palestra e outra aqui, um evento e outro, eu parei para fazer esse programa para vocês. Então, tem os, né, os acessos que você compra esses tickets. E então, olha o quanto que eu investi e estou trazendo para você. Então, o que que é isso? É você entregar. É você ter o seu coração no pilar, entrega. Eu sei que uma coisa que eu falei aqui pode mudar a chave da sua vida, ou no mínimo, eu incentivar você crescer também, a você investir tudo, como diz na palavra. Invista tudo em conhecimento. Porque é o conhecimento que liberta. Porque é o conhecimento que vai fazer você chegar mais longe. É o conhecimento que vai fazer você acessar lugares. que Deus quer te levar. E você tá dando mole. Então, aqui no meu canal do YouTube, eu tenho vários vídeos gravados para vocês. No meu Instagram, se você não me segue lá. Você que tá aqui no TikTok, me segue também no Instagram. Eu trago vídeos com insights, com reflexões, com conteúdo, chaves que para riqueza, chaves para sua prosperidade, para você trabalhar o seu pilar espiritualidade. Que se você não tiver uma conexão profunda com Deus, a qualquer problema você desmorona, você cai, você desiste. Mas é o Senhor que nos mantém de pé. É o que Ele chamou você para fazer, que faz você não desistir. Então, se você não estiver com pessoas que amam a Deus do seu lado, você pode enfraquecer. Se você não estiver ouvindo mensagens que edificam a sua vida no âmbito espiritual, no emocional, no financeiro, você não vai crescer. Não adianta. Não é osmose. Ah, o Senhor é quem sabe. Ah, Ele faz o possível ou impossível. Porque o possível é você que tem que fazer. Então, como é maravilhoso ter você aqui comigo. Então, tudo que eu trago, receba com muito carinho. Receba. E se não fizer sentido hoje, na fase que você está da sua vida hoje, coloca na gaveta. Porque eu tenho certeza que em algum momento você vai precisar usar. Poxa, eu não tenho uma empresa ainda. Eu não tenho um negócio. Então, eu não vou conseguir aplicar as 5 chaves de um negócio com sucesso. Mas você pode aplicar na sua vida, no seu relacionamento. Então, quando você tem esse talento e desenvolve essa habilidade de comunicação, você acessa pessoas, lugares, você vai estar em ambientes que vão te gerar novas experiências. Então, esse evento, o Mais Transformação, eu acho, o time até tinha me dito que já não tinha mais vagas. 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Você vai aprender muito. São, se eu não me engano, 3 a 4 horas onde a gente vai trabalhar conteúdo pesado. Conteúdo. Tem coisas que eu não posso trazer aqui no aberto pra vocês. Agora, quando você quer mais, você precisa investir tempo, energia, recursos, todos os recursos. Então, tudo que eu já aprendi, gente, quantos treinamentos eu já fiz na vida, sei lá. Até onde eu contei, estava dando mais de R$500.000 de reais que eu já tinha investido. E eu não paro de investir. Então, eu poderia ter ficado lá no Brasil, com o conhecimento que eu tenho. Mas não. Eu preciso aprender algo novo. Mas para onde Deus falou que vai levar os nossos negócios. Então, para isso, o que eu precisei fazer? Investir o quê? Tudo. Tempo, energia, recursos financeiros. Não é? Olha só. Então, não dá mole com a sua vida. Deus tem pressa em te abençoar. Não dá mole. Não dá mole. Combinado, minha gente? Então, Jesus não voltando, a gente continua aqui, certo? Conectando pessoas, propósitos, ensinando você o que é a verdadeira comunicação. Tem vários pilares, princípios de como você se comunica. Ah, Eli, eu quero aprender a falar para uma reunião. Bora aprender. Tem um jeito específico de comunicar. Ah, eu quero dar palestra. Tem um jeito específico de palestrar. Ah, eu quero ser professor. É uma outra didática na comunicação. Então você vai aprender tudo isso no nosso evento, no Mais Transformação. E aí, esse é um poder poderoso, que é comunique-se com eficiência. 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Gente, deixa eu ir lá, que tem mais para aprender ainda. Depois eu vou trazendo mais para vocês. Combinado? Se você não me segue ainda no Instagram, Elisângela Gomes, A-E-L-I. Um beijo no seu coração. Tchau, gente.
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Pai nosso que estás nos céus, santificado seja o teu nome. Venha a nós o teu reino e seja feita a tua vontade, assim na terra como nos céus. O pão nosso de cada dia nos dá hoje, perdoa as nossas dívidas,

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3: Olá, família Adore Mais. 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E gostaria de pedir uma música do Identidade Musical. Céu é o nome da música. Agradeço muito pela participação e pelas transformações que a Rádio Adore Mais vem trazendo para nós.

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2: Então a mensagem de hoje é: o paraíso nada mais é do que um profundo estado de contentamento. O paraíso nada mais é do que um profundo estado de contentamento. Você já viu aquela pessoa que ela está no meio da tribulação, no meio da dificuldade? Ela está em contentamento? Ela está alegre, ela está feliz, ela está louvando, ela está adorando, ela está agradecendo. Como você já viu também pessoas que estão num lugar incrível geograficamente, numa viagem, lá em Dubai, em outros países, que ela está triste? Pois é, o que valida isso? Não é o espaço geográfico onde você está, e sim como está o seu estado interno profundo. Porque não importa o lugar, e sim como você vai estar nesse lugar. Então, decida hoje fazer do seu coração, da sua mente, das suas emoções, o seu paraíso. Porque tudo que vier, você, tanto de dificuldade quanto de vitórias, você vai passar glorificando. Você vai ver beleza e atingir a perfeita, boa e agradável vontade de Deus na sua vida. Combinado?
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0: Você acredita que um minuto de oração pode mudar sua vida? Numa cidade, a gente tem uma polifonia, uma multidão de sons. No meio de tanto barulho do dia a dia, sua alma precisa de silêncio. Muitos ruídos na cidade, muitas vozes, muitos chamados, muitas escolhas que estão todos os dias sendo feitas por nós. E muitas vezes a gente esquece da nossa alma, esquece do silêncio. E só existe música porque existe pausa, senão seria barulho. E muitas vezes a gente está num barulho ensurdecedor, seguindo uma rota de destruição. Salmo 46:10 diz o seguinte: fiquem quietos e saibam que eu sou Deus, sou exaltado entre as nações. É preciso que o nosso coração se acalme, é preciso que a gente fique em silêncio, é preciso que a gente ouça a voz da nossa própria alma e os clamores que tem dentro de nós. E assim começa uma oração. Lágrimas são orações. É preciso que você seja você. É preciso que todas as vozes se silenciem para que a sua voz, a voz da sua alma, fale com você e você fale com Deus. Vamos orar? Senhor, eu confesso que eu não paro de ouvir vozes. Elas vêm de todos os lugares. Elas vêm de todas as direções, Senhor Deus. E tantas vezes eu estou ouvindo esses chamados e eu não silencio. Nós não nos silenciamos e agora nós queremos que o nosso coração fique calmo e que a gente veja o Senhor agindo na nossa história. É o que nós te pedimos em nome de Jesus. Que esse tempo rápido de oração mude quem nós somos, porque o Senhor está agindo sobre nós. Em nome de Jesus, amém. Um minuto, 3 minutos vão mudar a sua vida. Te desafio a continuar comigo e compartilhar com outras pessoas e experimentar essa mudança. Meu nome é Eli Moreira, pastor Eli Moreira, e eu te convido diariamente está conosco.
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4: Quem não sabe se comunicar, perde oportunidade, sabia? Pois é. Por quê? É através da comunicação que você vai convencer investidores. Você vai fazer uma boa apresentação. Você vai fechar parcerias. É através de uma boa comunicação que você vai liderar equipes. Não apenas liderando essas equipes com boas ideias. Não, o bom líder não é aquele que traz boas ideias. Ou é também, né? Mas é aquele que consegue vender aquela visão com clareza e impacto. Olha só. Mas só é possível se você tiver uma boa comunicação. E aí você que está comigo aqui, todos os dias sabe do quanto de anos que eu tenho nessa área, né, gente? Desenvolvendo aí a comunicação, ensinando, trabalhando. E a gente, no meio do caminho, passou a compartilhar todos esses conhecimentos e tem sido incrível. Então, a gente tem aqui evento presencial, que é o Mais Transformação, onde a gente consegue, num grupo bem seleto, se conhecer e aprender juntos sobre esse tema, que é a comunicação assertiva. E tem gente, colocaram aqui alguns depoimentos do que eles têm aprendido comigo, né? Do que eles têm aprendido com todo o nosso conhecimento. Vamos ouvir o que o pessoal anda falando dos nossos eventos presenciais aqui.
5: Hoje eu tive a palestra da Elisângela, que foi uma palestra muito esclarecedora em relação à comunicação. Eu trabalho no setor de vendas e isso me ajuda bastante também. E sempre conectar a palavra de Deus a alguma coisa sempre edifica, sempre traz a gente para um crescimento, para alguma coisa que vai nos agregar, né? Então eu creio que hoje, por exemplo, a lição para mim foi trazer mais a comunicação perante a palavra de Deus. Tentar mesclar mais com o que Deus nos ensina, com o jeito que Deus se comunica conosco. Que Deus não só usa palavras, como ele também usa formas muito diferentes de chegar na gente e que a gente só compreende depois que acontece. E aí nessa hora é só a gente agradecer a Deus e ter certeza de que pessoas como ela, por exemplo, foram colocadas no nosso caminho hoje para que a gente tivesse uma transformação na nossa vida e que a gente aprendesse de fato com um pouquinho que seja, com uma palavra, com um detalhe, como ela falou da questão da comunicação clara, como Jesus fazia. Isso fez muito sentido para mim e eu vou levar isso para sempre na minha vida.
4: Olha só, gente, que poderoso isso, né? Às vezes você acha que tem um problema, mas quando você vai estudar, você vê que tem dois, três. E não tem como você se comunicar de uma forma assertiva se você não souber gerenciar suas emoções. E aí lá a gente ensina muita coisa. 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Outro pilar, olha só, para fortalecer aí os seus negócios, é uma cultura forte, uma liderança poderosa. Por quê? O jogo muda o tempo todo. Empresários, empreendedores de sucesso, eles sabem, têm certeza absoluta de que a única certeza do mercado É a mudança. É a mudança. E aí, eles se reinventam o tempo inteiro. Se reinventam diante dos desafios, se reinventam diante das dificuldades. E mais do que isso, eles transformam esses obstáculos em quê? Em oportunidades. 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Seja firme, seja constante. E seja...
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2: Olá, família Adore Mais FM. Aqui quem vos fala é o Joelson da Plenitude Cristã em Santo André. Passando aqui nessa tarde para agradecer a todos vocês pelo carinho, pela atenção e também pedir uma canção. Eu gostaria de ouvir a canção com o cantor Marquinhos Gomes, Ele Não Desiste de Você.
3: 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Muito obrigado pelo seu pedido. Um prazer estar junto com a Adore Mais nesse quadro. Que Deus te abençoe. Um abraço, Marquinhos Gomes.

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2: Comecei a ser livre quando descobri que a jaula é feita de pensamentos. Comecei a ser livre quando descobri que a jaula é feita de pensamentos. Olha só que incrível isso. Uma pessoa, ela pode estar presa, literalmente falando, mas se os pensamentos dela, o que ela tem dentro, estiver livre, a geografia não vai definir. Como o contrário é verdade também. Uma pessoa está livre, pode andar em qualquer lugar do mundo, mas se ela está presa ali num sentimento ruim, num pensamento ruim, ela vai gerar quais frutos? De prisão? E é isso que ela vai transmitir ao outro também. Então, cuide bem dos seus pensamentos, seja intencional, porque tudo provém dele. E às vezes o resultado que você está esperando é simplesmente na mudança que começa lá na sua mentalidade. Então, acredite que ele veio para nos libertar. Libertar do quê? Do pecado, dos pensamentos ruins, para que possamos ser aqueles representantes dele aqui na Terra. Combinado?
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5: O poder de sua oração não está meramente nas suas palavras, mas em quem ouve a sua oração. O que isso quer dizer? Que não é porque você ora bonito, você fala para as pessoas ouvirem, que Deus vai te ouvir, mas é pelo que está acontecendo dentro de você e por quem você é, e pelo que você está de coração falando com Deus. Segundo Crônicas 7,14 diz, se meu povo que se chama pelo meu nome se humilhar, me buscar e orar, e se converter dos seus maus caminhos, eu ouvirei suas preces, sararei sua terra, perdoarei seus pecados. É lindo isso. Deus quer ver você e não o que você está dizendo só. É isso. Vamos resumir isso? Deus quer ver você e não o que você está querendo dizer simplesmente. Às vezes a gente quer posar, sabe, para foto. A gente quer aparecer no vídeo. E Deus não se importa com isso. Ele se importa com o seu coração. Se voltar para ele, buscar, se humilhar mesmo. Quando a gente se humilha, não é que a gente está mudando quem a gente é. Não, a verdade é que diante de Deus a gente não é nada. E se a gente fizer essa oração hoje, desse jeito, você vai ser ouvido. Que Deus ouve, que você vai ser você mesmo. Você não vai precisar mudar, mas você vai precisar ser você mesmo. E Deus vai atender você quando você se voltar para ele e reconhecer que você é você mesmo, pequeno, carecido, se dispondo a se arrepender das coisas que estão erradas e andar com ele. Vamos orar? Obrigado porque, Senhor, não é o que a gente diz, Senhor, mas quem nós somos, Senhor. O Senhor está ouvindo tudo, vendo tudo. Quantas vezes a gente fala bobagem enquanto a gente está orando, enquanto a gente está caminhando, mas o Senhor perdoa, Senhor Deus, o Senhor transforma, o Senhor age. O Senhor é Deus, Pai, em cima nos céus, embaixo na terra. Obrigado porque Tu ouves as nossas orações. Queremos nos colocar no nosso lugar e pedir o Teu perdão e que o Senhor seja a nossa história, Senhor, em nome de Jesus, dirija a nossa história. Amém. Compartilhe essa mensagem com outras pessoas. Meu nome é Eli Moreira, pastor Eli Moreira, e que Deus ouça cada um de nós.
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2: Aqui é a Dalva, de Ouro Fino, Ribeirão Pires. 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Ouvimos a poderosa palavra da Bispa Cléo. Essa rádio é maravilhosa. 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
1: Quem não sabe se comunicar, perde oportunidade, sabia? Pois é. Por quê? É através da comunicação que você vai convencer investidores. Você vai fazer uma boa apresentação. Você vai fechar parcerias. É através de uma boa comunicação que você vai liderar equipes. Não apenas liderando essas equipes com boas ideias. Não, o bom líder não é aquele que traz boas ideias. Ou é também, né? Mas é aquele que consegue vender aquela visão com clareza e impacto. Olha só. Mas só é possível se você tiver uma boa comunicação. E aí você que está comigo aqui todos os dias sabe do quanto de anos que eu tenho nessa área, né, gente? Desenvolvendo aí a comunicação, ensinando, trabalhando. E a gente, no meio do caminho, passou a compartilhar todos esses conhecimentos e tem sido incrível. Então, a gente tem aqui evento presencial, que é o Mais Transformação, onde a gente consegue, num grupo bem seleto, se conhecer e aprender juntos sobre esse tema, que é a comunicação assertiva. E tem gente, colocaram aqui alguns depoimentos do que eles têm aprendido comigo, né? Do que eles têm aprendido com todo o nosso conhecimento. Vamos ouvir o que o pessoal anda falando dos nossos eventos presenciais aqui.
2: Então, meu nome é Neuza, eu sou de Santo André. Há uns 2 meses eu participei da grande tarde, que foi muito maravilhosa, abençoada. Eu fui em busca, não do meu crescimento exterior, mas eu fui em busca do meu crescimento interior. Porque, para mim, se eu crescer, eu entender o que Deus quer de mim, do meu eu vou conseguir vencer todas as batalhas, externa e interna. Foi uma tarde agradável, conheci pessoas maravilhosas e conheci a Eli. E pelo rádio eu tinha uma noção, mas fisicamente é bem diferente. Eu até falei para ela, e quando ela falava assim, ela dava a risadinha, eu dizia assim, essa mulher é falsa. Não, gente, vá participar, participem. E eu tenho certeza que, seja qual for a sua busca, interna ou externa, você vai sair dali um vencedor. E você vai conseguir vencer. Porque a orientação dela foi assim para pessoas que trabalham e queria vender mais, queria melhorar mais a sua administração. Eu não queria vender nada. Eu não estou vendendo nada. Mas eu queria, assim, eu tinha uma fome muito forte do meu interior ser transformado. O Senhor me resgatou há 30 anos atrás. Ele me resgatou e me trouxe. E Ele me trouxe até aqui para eu poder conhecer essa pequena, grande mulher, a Eli. Participe, vai ser muito bom.
1: Olha só, gente, que poderoso isso, né? Às vezes você acha que tem um problema, mas quando você vai estudar, você vê que tem 2, 3. E não tem como você se comunicar de uma forma assertiva se você não souber gerenciar suas emoções. E aí lá a gente ensina muita coisa. 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Empresários, empreendedores de sucesso, eles sabem tem certeza absoluta de que a única certeza do mercado é a mudança. É a mudança. E aí, eles se reinventam o tempo inteiro. Se reinventam diante dos desafios, se reinventam diante das dificuldades. E mais do que isso, eles transformam esses obstáculos em quê? 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Seja firme, seja constante. E seja...
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2: Olá, Rádio Adore Mais, aqui é o Hugo, deficiente visual de Barueri, e queria dizer que sempre tô ligado na programação. Queria pedir a música Lugar Secreto, da Gabriela Rocha. Deus abençoe a todos.

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3: A paz do Senhor Jesus. Sou Wagner de Barueri, Casa Firme de Alphaville. Gostaria de ouvir Davi Sasser sobre as águas e que Deus abençoe a todos da rádio e todos os ouvintes. Deus abençoe a todos. Amém.
4: Se você crê, levante as suas mãos. Oh! Ele segura pela tua mão direita hoje e te diz, não temas, eu estou contigo. 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

0: 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Glória a Deus.
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2: Sejam todos muito bem-vindos em mais uma série do nosso programa Negócios com Propósito, aqui na família Dore Mais. Você do FM, do 102.1, seja muito bem-vindo. Você do YouTube, do Instagram, do Facebook, do aplicativo, do mundo inteiro. Sejam todos bem-vindos! Olha só, você que quer me ver aqui no estúdio da Dore Mais, na Avenida Paulista, bora pro Instagram, Elisângela Gomes, a Eli. E se você não me conhece, como CEO da família Dore Mais, para mim é uma honra servi-los nesse programa também, compartilhando aí com você conhecimento através de 28 anos de experiência como executiva de negócios e como mentora de negócios. Eu trago para vocês toda quinta-feira aqui como potencializar a sua vida, como ter um negócio de alto valor. Tem como você ser empreendedor? Tem como você prosperar na sua vida profissional, na sua carreira, sem ter uma vida, um CPF poderoso também? Não, né, gente? Não tem como, porque está ligado diretamente. Então, olha só, tá todo mundo já aqui no Instagram, Alê, Elisângela, gosto demais do seu programa. Obrigado, querido, aprendo muito. Seja bem-vindo, viu? Alê Moraes, Elizabeth, seja bem-vinda, o Reinaldo. Olha, vocês são muito queridos e também são pessoas que merecem avançar. Existem formas de você avançar na vida. E aqui em Negócios com Propósito, a gente fala em estratégias, comportamento, tudo que está por trás de uma pessoa de sucesso, de um negócio de sucesso. Então, vamos juntos, minha gente, porque hoje está poderoso demais. 4 técnicas para potencializar a sua comunicação. Gente, vou dizer para você uma coisa. Tudo na nossa vida é sobre nos comunicar. Se você está tendo o que você gostaria, é porque você soube se comunicar. Se você não está tendo, fica comigo, que até o final desse programa, eu prometo, você vai estar muito melhor e vai ter resultados incríveis através da sua comunicação. Imagina se Cristo, quando ele esteve aqui na Terra, se ele não soubesse se comunicar, se ele não soubesse influenciar pessoas, será que nós estaríamos falando dele até hoje? Será que nós estaríamos nos inspirando, amando pessoas, amando aquilo que a gente faz, amando o reino de Deus, se não tivéssemos aprendido com ele? Muito provavelmente não. E você? Eli, mas já começa assim pra gente refletir no programa? Sim, porque hoje tá poderoso demais. Ó, chama todo mundo, você que tá aqui no meu Instagram, manda aí, aviãozinho pra 5 pessoas. Quem sabe você vai ser o agente de destravamento da comunicação de alguém nessa tarde. No dia de hoje, minha gente. Bora! Eu gosto muito, né, de aprender, de estudar. E você sabia que existem muitos estudos que mostram que as pessoas têm mais medo de falar em público, de se comunicar efetivamente para um número grande de pessoas, do que de morrer? Elas têm mais medo de se comunicar do que de morrer. Você acredita nisso? E se você, essa pessoa, fica aqui comigo, que até o final desse programa, tenha certeza que essas 4 técnicas que eu vou trazer, eu vou fazer você melhorar sim, claro, e você vai colocar em prática para potencializar ainda mais. Vamos juntos, minha gente, hein? Negócios com Propósito. Elisângela Gomes por aqui, no meu Instagram é assim também, Elisângela Gomes, a Eli. Olha, Gente, como que a gente sempre vai pro degrau de cima quando queremos desenvolver algo na nossa vida? Nos colocando em prova. É. Toda vez que você pede paciência para Deus, Senhor, me dá paciência. Ih, cuidado com esse pedido, porque ele vai te dar o quê? Momentos para testar e para você treinar a sua paciência. Então, olha só o Rafael dizendo aqui, eu tenho medo de falar em público. Então, esse programa é para você, Rafael. Veja só. Então, a primeira técnica, já pega papel e caneta e anota. Anota tudo. Que hoje tá poderoso o programa. Primeiro, nunca negue palco. Como assim, Eli? Eu tenho medo de falar em público. Como que eu nunca vou negar palco? Pois é, gente. Sempre que eu encontro pessoas que não sabem falar bem, eu sempre falo para elas assim, ó, toda vez que você receber um convite para falar em público, para falar para muitas pessoas, para falar numa célula, para falar na frente da igreja, agarre essa oportunidade. Isso é você não negar palco. Agarre com unhas e dentes toda e qualquer oportunidade que você tiver. Isso significa para tudo. Por quê? Gente, você gosta de puxar conversa? E no supermercado, no ônibus, no trabalho, você é dessas pessoas que puxa conversa? Não, Eli, eu não sou. Pois é. Você não está se expondo na zona do desconforto. Quando você se coloca nessa zona de desconforto, ela vai ficando normal para você. E aí, quando você tiver que falar num lugar público com milhares ou milhões de pessoas, como eu falo hoje aqui, para mais de 25 milhões de habitantes do estado de São Paulo na rádio, você não vai estar tremendo. Por quê? Quando você está nervoso, quando você está ansioso, quando você está numa plateia gigantesca, é natural que no seu organismo gere a substância chamada cortisol e adrenalina na hora que você vai falar. E aí, quando você colocar essa zona de desconforto em prática, quando você chegar naquele momento crucial de se comunicar, já está acostumado, você já está familiarizado. Já nem vai liberar cortisol, nem vai liberar adrenalina, você nem vai tremer, você nem. Não! Por quê? Se tornou comum. Se tornou normal para você. Então, gente, olha que chave poderosa. Nunca perca a oportunidade de falar em público. Nunca negue palco para ninguém e para nada. Saiba que é aí que você vai estar treinando. Treino! Você que me acompanha todo dia que sabe. Se você quer algo, quer ficar bom em algo, como é que faz? Começa treinando. Não é de um dia para o outro. Não é de uma hora para outra. Gente, olha só. Lá no meu Instagram, Elisângela Gomes Aeli, hoje de manhã eu comentei com vocês o que aconteceu comigo ontem, né? Eu tava voltando para casa e eu precisava comprar umas coisas no supermercado. E eu não gosto muito de ir, não. Graças a Deus eu sempre tenho alguém que vai, que pode fazer isso para mim também. Só que eu queria algo específico, assim, sabe? Comprar umas frutinhas. E daí eu fui. Falei, vou parar nesse. Entrei, fui lá, peguei minhas coisas, coloquei no carrinho. E lembra, eu tô sempre olhando uma boa oportunidade. Para quê? Para falar. E daí eu chego no caixa, olho. Tudo bem? Boa noite, boa noite. O moço olha para mim. Eu faço a leitura corporal, noto que ele tá triste. Tudo bem? Ele, ah, tudo bem. Falei, nossa, tá tudo bem mesmo? Ele, ai, vou dizer uma coisa para você, viu? Tem dia que eu tô aqui, eu não sei por que que eu tô aqui. Eu não sei por que que eu tô fazendo isso. Eu, nossa, como se, né, aquele trabalho não fosse um trabalho honroso. É sim, é um trabalho super honroso. Você no caixa, você que dirige transporte público, você que é Uber, você que... Gente, todo trabalho é digno. Todo trabalho. Mas eu percebi que ele não amava aquilo. Olha só onde é que está o diferencial. Quando você faz algo que você não gosta e quando você faz algo que você gosta. Tá aí o segredo. Um dos pilares aqui de negócio com propósito é você amar o que faz, não é? Olha só, quando ele fala isso, eu pergunto para ele, mas o que você gostaria de fazer? Aí ele disse assim, bom, olha moça, é tão difícil a vida, é tão difícil a gente prosperar, é tão difícil a gente enriquecer. E começou a falar assim. Aí eu esperei ele terminar de falar e disse, tá, mas onde você quer chegar? Ele não sabia dizer, mas eu percebi que ele queria vencer na vida, né? Então você que está me ouvindo aqui, você não sabe qual é o seu destino final. Você não sabe. Claro que aqui em Negócio com Propósito, nós caminhamos juntos para desenvolver isso. Agora, uma coisa você sabe, que você quer viver o melhor de Deus aqui na Terra, que você quer ter independência financeira, que você quer ter independência geográfica, que você quer ser livre. Aliás, o dinheiro ele serve para gerar conforto. Agora, o porquê você quer isso é o que vai fazer toda a diferença. Para que você quer mais dinheiro? Você vai ser melhor com a sua vida, com a sua saúde, com a sua família, com a sua generosidade, ou você vai ser pior? Conta-se que Deus, ele abençoou algumas pessoas que tiveram muita grana, fizeram muita grana, só que elas se sentiram poderosas demais e largaram a família, largaram um casamento de anos, abandonou o filho. Por isso que eu digo, o que você quer, ele vai potencializar a sua vida para o bem ou para o mal? Olha só. E aí ele me fala isso. É, parece que a gente nunca vai conseguir. É impossível isso acontecer. É impossível isso acontecer. Ah, não me fala que é impossível alguma coisa. Não, gente, não. Não me fala. Que aí você me... chamou a atenção. Eu disse para ele, não, impossível. Olha só, todas as pessoas bem-sucedidas têm uma porcentagem absurda, quase que 90% de que essas pessoas, elas vieram de famílias pobres, de famílias simples, de periferia. Ih, não... receberam herança. É uma porcentagem bem pequena de quem recebeu herança. E essas que receberam herança, elas não sabem o processo, o caminho de fazer dinheiro, muito mais manter esse dinheiro. E aí o que acontece? Ela perde tudo. Você já viu uma pessoa que ganha na Mega Sena? Pesquisa aí pra você ver. Ela volta a ser pobre em pouco tempo. Aliás, mais que pobre. Porque ela começa a dever. Além dela perder o dinheiro da Mega Sena, ela perde tudo e ainda fica devendo. Porque ela faz conta. Porque ela não treinou. A mentalidade dela não é para produzir riqueza. Então, quando você aprende, você não depende. Quando você aprende, você não só chega naquele lugar, mas você se mantém ali e carrega outros com você. Esse é o outro segredo de negócios com propósito hoje aqui. E aí eu disse para ele, olha... querido, deixa eu te contar uma coisa. Tá aqui na sua frente uma pessoa que começa a empreender com 12 anos. Eu tenho uma emissora de rádio que fala para mais de 25 milhões de habitantes lá de São Paulo. Sim, um negócio milionário. Eu comecei aos 12 vendendo bolacha na rua e comecei a contar para ele. Você que me acompanha aqui sabe um pouco da minha história, não é? E acredite, eu não tive um pai milionário. Eu não recebi herança, eu até gostaria, teria sido tão mais fácil, né, gente? Mas será que eu ia manter? Mas não foi assim comigo. Ah, não, você casou com um marido rico. Mas muito menos. Não também. Então, olha isso. Mostrei para ele que é possível sim. E ali eu aproveitei a oportunidade, mais que isso, de fazer ele se sentir amado por Deus e privilegiado por aquela conversa que a gente estava tendo. Aí ele, mas peraí, como que eu faço para conseguir? Bingo, fez a pergunta que vale milhões, minha gente. Como? Falei, bom, você começa de duas formas. Primeiro, anota aí. Fé inabalável. Dois, mudança de mentalidade. E você só muda a sua mentalidade através de conhecimento. Sabia disso? Pois é. Então, que bom que você está aqui comigo e no programa Negócios com Propósito aqui na 102.1. Seja bem-vindo, você está na frequência certinha para sua vida prosperar e você viver o melhor de Deus aqui na Terra, você e sua família. E todas aquelas pessoas que você ama, você aqui do Instagram também, chama todo mundo. Hoje o nosso tema, 4 técnicas para potencializar a sua comunicação. E aí, ele disse, mas como que eu mudo a minha mentalidade? Bom, primeiro, lugares. Os lugares que você está convivendo, os lugares que você anda frequentando. Lugares liberam ideias. Lugares te inspiram ou não. Novos lugares te cria, te dá criatividade. Pessoas desenvolvidas mais do que você, elas te puxam para cima. Pessoas que te aproxima de Cristo, te aproxima de Jesus, ela vai despertar em você o desejo de amá-lo cada vez mais. Então, lugares, pessoas, livros que você lê, vai sim mudar a sua mentalidade. Aí eu fiz a outra pergunta para ele. Você gosta de ler? Ele disse assim, não. Mas tudo bem, se você está me ouvindo aqui e também não gosta de ler, tá tudo certo. Você gosta de ouvir? Se você não gosta de ler, você gosta de ouvir. Ah, certeza absoluta. Você vai ver aqui no próximo tópico que a gente vai falar disso. Aí ele disse sim. Falei, quanto tempo você leva aí do seu trabalho, da sua casa até aqui no supermercado? Aí ele disse 50 minutos. Eu falei, ó, vai no Google, coloca lá ou no YouTube, um livro poderoso. E comecei a dar dicas de livros para ele de mudança de mentalidade, que ele podia ouvir como audiobook. Falei, pensa você, se são 5 dias na semana que você trabalha, se 3 dias da semana você só vir ouvindo 50 minutos de audiobook, ouvindo o livro, no final do mês, no final do ano, quantos livros você já ouviu? Ele, nossa, eu não tinha pensado nisso. Falei, pois é, quando é que você vai começar? Aí a coach baixou ali, eu comecei a fazer técnicas com ele. Aí ele, hoje. Falei, perfeito, então daqui um mês, quantos livros você já vai ter lido? E aí a gente começou ali. Mais que isso, quando você nota que você é capaz, quando você tem as ferramentas certas para isso, você se sente amado e escolhido por Deus. Porque você vê que não é só na vida do outro que acontece coisas boas e incríveis, na sua também pode acontecer. E vai acontecer, porque somos a imagem e semelhança dele. Ele nos amou primeiro e deu um filho, gente, para morrer na cruz por mim e por você. Que conversa é essa de que você, que não é para você, ou que você não pode, o seu negócio não vai prosperar, você precisa de tal, tal, tal dinheiro para fazer. Você sabe que uma oportunidade é você quem faz ela. Então, hoje você está aprendendo aqui que quando você desenvolve a sua comunicação, você está certo. Você vai avançar. Então, primeiro, nunca negue palco. Você viu o que eu fiz no supermercado? Puxei assunto com o rapaz do caixa. E ali, Deus pôde me usar na comunicação. E não só dizer para ele que ele era amado por Deus, se sentia amado por Deus, como eu também ensinei, dei técnicas, dei um caminho, dei um direcionamento. Através do quê? Da minha comunicação. E se eu fico quieta? Se eu fico com vergonha? Tudo bem, tá tudo certo. Se eu não gostasse de me comunicar? Ah, Eli, mas é que você já nasceu com habilidade. Olha, tudo aquilo que você não é bom é porque você não treinou ainda o suficiente. Anota isso. Tudo aquilo que você ainda não é bom é porque você não treinou o suficiente. Ah, tem pessoas que vai ter uma facilidade maior ou menor? Pode até ser. Sim, são os dons e talentos. Agora, quando você treina, quando você gera o hábito, quando você cria o hábito, ninguém te segura. Você, hoje, quando dirige um carro, você dirige porque você gosta ou porque você treinou há quanto tempo? E você pega o carro e anda. Hein? Conta pra mim. Você escova os dentes porque você simplesmente gosta? Claro que agora você deve gostar, mas quando você era criança, sua mãe falava, vai tomar banho, criança, vai tomar banho. E você dizia, não quero, não gosto. Você tomou tanto banho que hoje você não consegue sair de casa sem tomar banho, não é? Treino o nome disso. É, bingo! E é assim que acontece em todas as áreas da sua vida. Você quer ser um bom líder? Treina a mentalidade de uma liderança poderosa. Você quer ter inteligência emocional para suas emoções não atrapalharem as suas decisões? Treine! Como é ter uma inteligência emocional assertiva? Quer ser bom na comunicação? Treine! Quer ser bom em fazer dinheiro? Muito dinheiro? Olha, vendas. Treine ser bom em vendas. Então, olha só. Nunca negue palco. A sua comunicação, ela depende de quantas vezes você vai treinar no indireto para na hora que você chegar no palco e falar com muitas pessoas. Já liberou cortisol suficiente, adrenalina, e ali vira um ambiente comum, vira um ambiente normal. Vira um ambiente normal. Olha, 2. Incorpore a reciprocidade como um estilo de vida. Incorpore a reciprocidade como um estilo de vida. Essa é a segunda técnica para potencializar a sua comunicação. Gente, você sabe que a reciprocidade, ela é um gatilho mental que gera valor nos lugares onde você está, você sendo intencional. Olha só, o poder da reciprocidade é quando você faz algo para alguém, essa pessoa, ela se sente, ela entende que ela precisa retribuir o favor que você fez para ela. Isso é um gatilho inconsciente. Se você faz algo de bom, a pessoa fica como se fosse uma dívida de gratidão por você. E aí, ela vai também fazer para você. Isso é inconsciente. Imagina. Talvez não venha da mesma proporção. Mas pode vir melhor ainda. Você fez algo para alguém e ela tem ali, ativou o gatilho mental nela de contribuir um favor maior para você. Você ajudar alguém, você entregar uma mensagem para alguém, você pegar na mão daquela pessoa e ensinar o que você já sabe. Você fazendo isso sempre, em algum momento essa roda, ela começa a virar em seu favor. E aí você começa a receber uma avalanche de prosperidade. Porque tudo na minha vida e na sua vem através de alguém. E é tão poderoso isso que tem pessoas que não estão vivendo o melhor. Não estão recebendo o melhor. Será que elas estão entregando o melhor? Será que elas estão pensando assim, ah não, eu não vou ensinar não. Ah não, eu não vou ajudar não. Aquela pessoa ela não faz nada por mim. Será que não é por isso? Não esquece que toda plantação você faz no reino de Deus. E quando você tem como um estilo de vida ajudar, você já incorporou a reciprocidade. E tem como você estar pronto para ajudar sem treinar sua comunicação? É claro que não. Você vai se comunicar, ó, naturalmente. E de novo, você treinando a sua comunicação. E quando eu falo de você incorporar a reciprocidade como um estilo de vida, esse é um nível avançado, gente, de comunicação e neurociência. E é aí que você vai fazer muita grana também. É aí que você vai fazer bastante dinheiro. Ah, Eli, eu só gosto de gerenciar aqui a minha empresa. Ah, não, Eli, eu só gosto de trabalhar o meu produto, o meu serviço. Ah, não, Eli, eu tô aqui. Tá bom, vai ser limitado também. Então, tenha na sua vida um estilo de vida em ajudar, em entregar o máximo que você puder. Ah, mas eu investi muito dinheiro para aprender isso. Tá tudo bem. E aí, lembra da história que eu contei? Do rapaz do supermercado. O que eu ensinei para ele, naquele momento? Eu já tinha investido em treinamento? Muito, gente. E aí, depois eu fiquei fazendo uma conta. Bom, se eu tivesse entregue isso numa mentoria, quanto que a pessoa me pagaria? No mínimo, R$5.000. E eu entreguei para ele, eu transformei a vida de alguém. É claro que eu vou fazer isso toda hora. Não tem como. Eu preciso fazer a empresa virar, rodar, né? Mas aonde você estiver, você pode ser usado por Deus. E não tenha dúvida que ele saiu dali e contou para mais 2 ou 3 pessoas o que tinha acontecido. E o que ele tinha aprendido. Porque ele estava animado, empolgado. Puxa, acho que agora eu consigo mudar minha mentalidade. E eu acho que eu chego nesse tão sucesso aí. Com uma palavra, Eli, uma palavra, ela tem o poder de ativar. Uma palavra, ela tem o poder de mudar uma geração. Uma palavra tem o poder de levantar alguém. Uma palavra também tem o poder de derrubar alguém. Qual é o poder que a sua palavra tem gerado? Ou você é egoísta demais para abrir essa sua boquinha bonita? Em ajudar alguém. 3. Terceira técnica para potencializar sua comunicação. Atinja os canais de acesso. Você sabia que tem pessoas que aprende, que entende um assunto através do visual, através do que ela está vendo, através do que ela está ouvindo e também do que ela está sentindo? Por exemplo, hoje aqui, nesse programa,

tem pessoas me assistindo, tem pessoas me ouvindo, tem pessoas que estão sentindo o que eu estou falando, está sentindo a presença de Deus, está entendendo o que ela precisa fazer. E sim, o Espírito Santo tem liberdade nesse programa. De você que é sinestésico, de você que não é, sentir a presença dele. Enquanto você aprende, enquanto você desenvolve o seu conhecimento agora aqui comigo, nesse programa chamado Negócios com Propósito. Esse é o motivo, essa é a nossa missão. A sua vida não ser mais a mesma. Depois que você aprende, depois que você amplia o seu conhecimento. Então, toda vez que você for falar, toda vez que você comunicar, tenha na sua mente que você vai estar falando com pessoas visuais, auditivas e sinestésicas. Então, olha só. Mas Eli, como é que eu faço para falar com quem é visual? Para acessar a pessoa que ela é visual? Você gesticula bastante. Gesticula, movimentos, postura, contato visual, expressão facial, usa objetos, iluminação. Você está num lugar que precisa se comunicar e quer atingir quem é visual, bota uma iluminação poderosa. Por quê? Você vai chamar a atenção dessa pessoa que se comunica visualmente. Você já viu aquela pessoa que ela fala parecendo um robô? Ela nem se mexe. Tá tudo certo. Só que ela vai atingir, ela vai conseguir se comunicar só com quem é auditivo, por exemplo, e não com quem é visual. Então, utilize esses três poderes: falar com quem é visual, auditivo e sinestésico. Ele, como que eu faço para falar com quem é auditivo? Modulação vocal, alteração no tom de voz. Você percebe que toda vez aqui que eu tô falando, eu aumento a minha voz, eu diminuo a tonalidade, eu falo grave, eu falo agudo, tudo para chamar a atenção de quem tá me ouvindo. Você que tá me vendo, eu tô apontando aqui no Instagram, Elisângela Gomes Aeli. Eu aponto, eu mexo no cabelo, tudo para chamar a sua atenção, para você entender o que eu tô falando. Então, tudo tem um porquê. Tudo tem um motivo. Mas Eli, eu não sou muito de falar em palco. Mas você tem filhos? Você se relaciona com seu esposo? Você tem colaboradores na sua empresa? Pois é, cada um deles, muito provavelmente, entende, vai te entender de um jeito específico. Você vai conseguir acessar ela de um jeito diferente. Então, bora treinar a sua comunicação hoje, usando movimentos, postura, contato visual, a entonação de voz. Olha, gente, fala devagar ou fala rápido, depende de onde você tá, você vai atrair atenção. Porque é tudo você acessar o coração de alguém. Acessar a alma de uma pessoa. Porque é só assim que você vai conseguir ajudá-la. Mas percebe que sempre tem um porquê positivo. Percebe que você pode ser usado por Deus como você nem imagina. Olha lá o Flávio falando que tem um livro que ensina como ser assertivo na comunicação. Ah, não, ele pergunta: tem um livro meu? Não, por enquanto tem o programa lá no link da bio Elisângela Gomes Aeli. Tem um treinamento poderoso para você. Só se você quiser aprender mais. E lá a gente trabalha liderança, inteligência emocional, comunicação, vendas. Como fazer dinheiro? Lá no link, no meu Instagram, Elisângela Gomes Aeli. 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

sempre tem algo para aprender. Como acessar o sinestésico? Toda vez que você fala de música, faz perguntas. Por exemplo, qual cor que você acha que é o supermercado da história que eu contei agora? Ó, cada um de vocês aí imaginou uma cor. É ou não é? Uns colorido, outro cheio de bandeirinha, porque é junino, né? Cada um imaginou uma. O sinestésico, ele tem a facilidade maior. Então, quando você percebe o ambiente e fala, nossa, tá um friozinho hoje aqui na sua fala, nossa, eu tô sentindo que esse ambiente tá acolhedor. Pronto, conectou com o sinestésico. Você vai acessar a alma dele. Ele vai conseguir entender o que você está falando. Histórias. Conta histórias. Como que eu comecei o programa aqui? Contando um pouquinho da minha história. Contando o que aconteceu ontem no supermercado. Quando você conta história, acontece, gente, um fenômeno maravilhoso chamado acoplamento neural, que é comprovado pela ciência. Aí é um assunto mais técnico, quem sabe para outro dia. Agora, que lindo quando você entende que é a sua comunicação efetiva que vai transformar alguém. Comunicação efetiva vai mudar a sua casa. A comunicação efetiva vai mudar o seu relacionamento. Vai colocar você nos maiores palcos dessa vida. Vai te colocar em lugares que milhões de pessoas vão saber da sua história. E pode ser transformada por ela. Então, se você hoje tem medo de falar em público, mais do que morrer, não, essa palavra é para você. Deus quer te usar mais ainda. Então, primeiro, não negue palco. Qualquer oportunidade que você tiver de fala, agarre com unhas e dentes, porque você vai estar treinando, liberando ali o nervosismo e treinando. E aí, quando o palco grandão chegar, você já vai estar treinado. E vai ser moleza para você. Dois, incorpore a reciprocidade como um estilo de vida. Entrega sempre, fala sempre, ajuda sempre, mostra sempre. E três, atinja os canais de acesso com a sua comunicação: auditivo, visual, auditivo e sinestésico. E quatro, nunca chame a atenção negativamente. Gente, isso é terrível. É terrível. Olha só, você já viu? Você já ouviu alguém? Eu conheço muita gente assim que já sobe no palco e para palestrar, ou na igreja, ou numa reunião, e já começa dizendo assim: eu queria pedir desculpa pelo nervosismo que eu tô tendo aqui. Eu queria pedir desculpa para vocês, porque eu tô nervoso em falar. Não! Não faz isso! Tem gente que nem sabia que você tava nervoso. Daí você chamou a atenção dela pro negativo. Aí que ela nem presta mais atenção no que você tá falando, que é tão poderoso. Ela vai prestar atenção onde? Em você. Aí ela começa a olhar e vê que a sua perna tá bamba, que você tá tremendo. Você chamou a atenção dela pro negativo. E a mensagem poderosa que você tem para entregar já foi. E com isso, você falando que tá nervoso, você fica mais nervoso ainda. Te deixa mais nervoso ainda. Porque a pessoa foca nisso, você foca nisso. Quando você foca, cresce. Lembra? Eu falo muito disso aqui. Nunca chame a atenção de alguém para algo que você não precisa. Principalmente quando é algo negativo. Gente, é a primeira vez que me convidaram para falar no rádio. Pensa você. Eu nunca tinha falado para tanta gente assim, né? Não. E aí, um pastor amigo, muitos anos atrás, falou: Eli, vou debater um tema, bora pro ar comigo. Gente do céu. E olha que eu já falava.

bastante, né? Eu falo assim, em público, desde os 6 anos de idade, lá na igreja onde eu nasci. Eu fui treinada ali. Mas numa rádio, meu Deus, a minha perna tremia, eu suava. Nas minhas costas eu sentia o suor descendo, gente. Você não tem ideia. Mas eu falei, gente, eu queria dar boa tarde para você que tá me ouvindo aqui e dizer para você que eu tô muito nervosa. Dizer para você que tá suando aqui, tá descendo uma gota de suor nas minhas costas, minhas pernas estão bamba tremendo. Não, não disse nada disso. Eu disse direto, fui direto no tema, no que ele tinha me perguntado. Então fale aquilo que você precisa focar do que é importante positivamente. Negativamente, não. Você vai conectar a pessoa para algo errado. Tá certo, minha gente? Tudo certo, tudo bem até aqui. Tem tantas perguntas chegando aqui, comentário, né, Natan? Que tá demais aqui no meu Instagram, Elisângela Gomes. A Eli, a Mari, quero ser transformada por essa comunicação efetiva. Amém. Amém, querida. Então, acredite que você pode e que Deus quer usar a sua voz. Não só a sua vida, mas a sua forma efetiva de comunicar para transformar pessoas. Recebe aí em nome de Jesus. Sim, mudança de mentalidade. E você que está aqui, está ampliando o seu conhecimento com técnica. Você já está levando 4. Imagina a gente ficando mais tempo. Lembra sempre, a fé sem obras, ela é morta. Você só ter fé e não ter estratégia, não ter conhecimento e não ter ação também não adianta de nada. Não adianta, minha gente. É a primeira vez que eu te vejo totalmente diferente do que eu imaginava, é, Mari? Só ouvindo, só me ouvindo, né? Que lindo. Seja bem-vinda aqui no meu Instagram. Me segue aí, Elisângela Gomes, a Eli, que tem muito conteúdo poderoso para você aqui. Bom, você quando chama a atenção de alguém para aquilo que você não precisa, você está sendo usado por quem? Não é por Deus. Não é por Deus. Outra coisa, quando você vai dizer alguma coisa, ah, eu esqueci. Não, simplesmente, não precisa dizer eu esqueci. Já segue no ponto que você quer, tá falando, já entra no outro assunto. Isso acontece com os maiores comunicadores, palestrantes do mundo inteiro. Percebe que é uma técnica? Percebe? Então, tudo na minha vida. Na sua vida. Primeiro, fé inabalável. Depois, mudança de mentalidade. Como você consegue isso? Através do conhecimento. Na palavra diz também que pelos seus frutos os conhecereis. Se você hoje está deixando o medo de se comunicar, ser mais forte do que você, pessoas estão morrendo porque você não abriu a boca. Se você está deixando o seu medo de liderar com eficiência, porque independente de onde você está, independente se você é empresário, empreendedor ou não, você lidera a sua casa, o seu ambiente de trabalho, onde você está inserido. Se você deixar o medo de você não ser uma liderança efetiva dominar, pessoas vão morrer porque você não influenciou corretamente. Se você não tiver inteligência emocional, o que é inteligência emocional? É você saber lidar com o que de ruim aconteceu na sua vida. Você saber lidar com isso. Coisas ruins acontecerão todos os momentos, gente. Todo tempo vai acontecer. No, na palavra já diz sobre as aflições, né, que nós teríamos. Mas como lidar com isso, desenvolvendo a inteligência emocional.
Esse é um dos pilares também de negócios com propósito. O que eu ensino aqui e o que eu quero te ensinar ainda mais. Então, seja intencional na sua vida. Não desperdice o seu tempo. Tempo é vida. Você já ouviu? Ah, tempo é dinheiro? Tempo é vida. Porque a sua vida é valiosa. O dinheiro, ele vem e vai. E a sua vida? Não. Então, seja intencional. Aprenda. Desenvolva o seu conhecimento, a sua fé inabalável. Não sou eu que estou falando, foi ele que disse que veio para que nós tivéssemos vida e vida em abundância. E o que que é isso? É você viver acima do medo. É você viver acima da dificuldade. Mas como? Na sua mentalidade. Eli, eu tenho medo de falar em público. Você tinha, em nome de Jesus. Você tinha. Você não tem mais. Acredite e treine isso incansavelmente. Combinado, minha gente? 011-995-37-5356. Meu time está querendo falar com você. Se você quiser ter mais tempo de conhecimento. E principalmente da presença de Deus, porque tem como você aprender ativando a sua fé. Porque é o espírito que governa a alma e a alma governa o corpo. Então, quando você tem uma fé inabalável, você acredita nas promessas de Deus. E o seu medo não é mais forte que você. O medo está nas emoções. Quando você desenvolve as emoções, você dá o comando para o seu corpo agir, de você se colocar no lugar que Deus preparou e separou para você. E você sim, vai de encontro com aquela oportunidade. Você vai sim abrir portas que estavam fechadas para você. Você vai. Porque você tem um propósito. No mínimo, honrar Ele sobre todas as coisas. Não esquecendo que tudo que você fizer, faça como se fosse para Deus. Você está se comunicando como? Como se fosse para Deus ou não? Então, vamos juntos em negócios com propósito. Lá no link da minha bio. Elisângela Gomes, a Eli. Me segue no Instagram e lá a gente tem mais conteúdo para vocês. Aqui na nossa frequência 102.1 tem muito de Deus para você ainda. No meu Instagram, Elisângela Gomes, a Eli. No canal do YouTube, na Adore Mais FM. Você pode aprender muito mais, e viver o extraordinário de Deus na sua vida. Combinado, minha gente? Ó, seja firme, seja próspero e seja abundante. Ninguém vai ouvir uma pessoa que não tem resultado. Ou melhor, ela não vai se motivar. Então, faça da sua vida muitos resultados, para que quando você abrir a boca, vai ser natural. Pessoas vão aceitar Jesus, porque viu o resultado na sua vida. Pessoas vê resultados. E é Deus que vê o coração. Negócios com propósito, trabalha o seu coração, depois os resultados. Combinado, minha gente? Elisângela Gomes, a Elite, espero lá no meu Instagram. Um beijo no seu coração. Eu vou dar mais uma técnica aqui para você que ficar no meu Instagram. Vem para cá, Elisângela Gomes, a Eli. E vamos juntos, porque juntos somos mais fortes. Combinado? Tchau, gente!

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1: Uou, muito boa tarde pra você que está aqui na sintonia na Adore Mais FM, isso mesmo, Elisângela Gomes aqui, você daí, nós vamos juntos até as 2h55 com mais um programa Adore Mais. Seja muito bem-vindo você que está aí no FM, no YouTube, no Facebook, no Instagram, no aplicativo da Adore Mais. Sejam todos muito bem-vindos! Olha só, o programa Adore Mais começando aqui com o quadro Essa é Minha História. E nesse quadro Essa é Minha História, a gente vem trazendo grandes nomes para uma entrevista, um bate-papo interativo e inteligente, onde a gente aprende um pouquinho todos os dias, onde nós aprendemos todos os dias um pouco mais, porque toda vez que você olha a história de alguém e o que ela passou, o que ela venceu, o que ela superou, o tamanho da sua resiliência, de onde ela veio, para onde ela está indo, daí você tira muito aprendizado, inspiração, muito conhecimento. Então esse é o objetivo do nosso programa aqui, Adore Mais, esse quadro Essa é Minha História. Então, grandes nomes, viu, já passaram pelo nosso programa e eu convido você a visitar lá o nosso YouTube. Todas as nossas entrevistas ficaram salvas lá. Então, grandes nomes, Aline Barros, Cristina Mel, Tom Carfe, Marquinhos Gomes e entre muitos outros empresários do segmento corporativo, pastores, presidentes, Bispa Sônia, Estevão Hernandes, quem mais, produção? E tanta gente, né, que já passou por aqui. Então, se você não se inscreveu no nosso canal, se inscreve lá. Agora, se você não for curioso como eu, você não vai. Se for e quiser aprender e tem um interesse em crescimento e desenvolvimento da sua vida, sim, você está na frequência certa, você está no dial correto e no conteúdo excepcional para a sua vida, porque a família Adore Mais existe para te ajudar nessa estrada chamada vida, sabia? Grandes ministérios aqui, homens e mulheres de Deus preparados para te ajudar nessa estrada, porque na palavra já diz, né, que o povo perece por falta de conhecimento. Então, o objetivo da família Adore Mais nessas 24 horas é sim aumentar e ampliar todo o conhecimento voltado para inteligência emocional, espiritual e financeira. Então, mas Eli, por que você sabe tanto da grade, da família toda, a Adore Mais? Gente, como CEO da Adore Mais, para mim é uma grande honra, sabia? Dividir com vocês essa missão. Dividir com vocês o verdadeiro motivo pelo qual a família Adore Mais existe. Sim, esse projeto já tem alguns anos, onde, de uma forma interdenominacional, nós temos aqui todos esses conteúdos na nossa grade. Isso mesmo. Então, se você tem a missão de ter uma vida incrível, próspera e abundante em todas as áreas da sua vida, vem com a gente, baixa aí o aplicativo e todo esse conteúdo está disponível para você nessas 24 horas aqui. E sim, nos últimos 7 anos eu comecei a investir bastante tempo, bastante grana para o desenvolvimento humano. E foi aí que surgiu uma das minhas maiores paixões, que são pessoas. Se você não for especialista em pessoas, dificilmente o seu casamento, o seu trabalho, a sua vida conjugal, a sua vida pessoal, ela vai conseguir ser plena e abundante como promete na palavra de Deus. Isso mesmo, por falta de conhecimento na área emocional, nós muitas vezes vamos impedir o agir do Espírito Santo nas nossas vidas. Então, quem é você? Essa é uma pergunta que, se eu fosse você, não sossegaria enquanto não encontrar a resposta. Isso mesmo. Então, aprenda cada dia um pouquinho mais. Aqui no programa, todos os dias, eu venho chamando a sua atenção para você refletir, para você aprender Olha só, é pouco tempo o espaço que nós temos aqui, né, nesse programa. Mas ativar você para alguns assuntos importantes na sua vida também é o nosso objetivo. Então, a mensagem de hoje é: que a sua fé esteja acima dos seus medos e a sua sabedoria acima de suas emoções. Que a sua fé esteja acima dos seus medos e a sua sabedoria acima das suas emoções. O que é a fé, né? Você ter a certeza absoluta de que algo vai acontecer, mesmo que você não está vendo com os seus olhos humanos, com seus olhos naturais, mas você toma a decisão de agir positivamente para que aquilo aconteça. Então, o desejo do nosso coração para você hoje é: não deixe os seus medos te pararem, os seus traumas, as suas crenças que estão te limitando, fazer com que o seu medo seja maior de agir. Mas sim, tenha a sabedoria dessas emoções ruins não fazer você parar no meio do caminho. Não existe quem fracassou, existe apenas quem parou. Então, não pare. Persiga os seus sonhos, persiga os seus objetivos e o medo, mostra pra ele quem manda. Combinado? Uou, olha só, gente, hoje o programa tá demais, viu? Tem um pessoal da pesada chegando por aqui e vai preparando aí o seu coração, porque você vai se alegrar, se emocionar e se conectar com o seu Criador. Olha, lá no meu Instagram eu compartilho mais coisas, então eu te espero lá, Elisângela Gomes, a Eli. Elisângela Gomes, a Eli. Vai ser uma honra, um prazer pra mim ficar com você mais tempo. Porque aqui, gente, tá... Olha, eu ainda mais que eu nem gasto todas as minhas palavras, né? Que normalmente a mulher tem uma de 20 mil a 30 mil palavras por dia pra gastar. Então, vou falar pra você uma coisa. Lá no meu Instagram a gente passa mais tempo. Elisângela Gomes, a Eli, espero por você. Combinado? Gente, estamos num momento de um evento incrível aqui no em Barueri, Alphaville, sabia? Você que está na nossa frequência está ouvindo a gente falar bastante sobre o Crash Summit, né? Que vai ser realizado nos dias 2 e 3 de junho em Alphaville. E nesse evento, você vai aprender os princípios básicos do enriquecimento financeiro de acordo com os princípios, preceitos e valores de Deus. Como é que você tem feito seus investimentos aí? Sugiro que você invista no seu conhecimento, viu? E na sua conexão com Deus, que vai te render muitos frutos, milhares de frutos. Não apenas no seu bolso, porque eu sei, se você não está tendo ainda o retorno financeiro que você gostaria, pelo que você ainda não sabe, né? Na palavra já disse que o povo perece por falta de conhecimento. Então, vamos juntos? Vários nomes vão estar lá. Josué Valandro, Karina Bacher, Pablo Marçal, Janguia Diniz, Cláudio Duarte, Cacá Diniz, André Fernandes. Eu vou estar lá também compartilhando os princípios do dinheiro. Vai ser incrível ter você com a gente lá e eu vou querer muito te dar um abraço. Então, 2 e 3 de junho em Alphaville, Christ Summit. E para mais informações, se inscreverem aqui no link da bio do nosso canal do Instagram e o meu também, Elisângela Gomes, a Eli, você se consegue se inscrever, fazer sua inscrição lá e vai ser linda e prepara aí que sua vida nunca mais vai ser a mesma, em nome de Jesus. Bom, minha gente, sabemos que a música, ela alcança lugares da nossa alma, né, que as palavras não alcançam, muitas vezes. E olha só o que diz nessa canção: haja mais amor a começar em mim, amor que eu tanto quero ver, a começar em mim. Com o vocal livre aqui na Adore Mais FM, onde conectamos pessoas e unimos propósitos.

0: Vulcão livre a começar em mim. Você já amou hoje? O amor já começou em você? Você amou abraçando, beijando, com suas finanças, com seu humor, com a sua alegria, com seu conhecimento? Pois é, você pode amar sim! Com aquilo que Deus te deu hoje. Se você não fez isso ainda, dá tempo. Gente, eu já vou começar aqui com essa galera da pesada. O estúdio tá cheio. Hoje aqui, você que tá assistindo a gente pelo YouTube, pelo Facebook, sejam todos muito bem-vindos. Vocal Livre é um grupo do interior de São Paulo, formado por músicos de vários lugares do Brasil, que buscam levar uma mensagem de esperança e de amor através das suas canções. Atualmente, com mais de 2 álbuns, 3 EPs e muitos singles lançados, o grupo conta com mais de 187 milhões de visualizações no YouTube. Sua música tem inspirado pessoas ao redor do país e até do mundo. O grande sucesso, A Começar em Mim, que você acabou de ouvir, ganhou repercussão nacional através da influencer e ex-BBB Rafa Kalimã, que também participou da gravação do videoclipe. Bom, vamos receber eles então, né, minha gente? Com aquela calorosa salva de palmas, Vocal Livre!
1: Oi, gente, tudo bem? Prazer estarmos aqui mais uma vez. Na verdade, eu tô aqui pela segunda vez.
0: Pela segunda, né, Pedro? Livre
1: pela primeira vez, mas muito obrigado pela oportunidade.
0: Nossa, gratidão. É da família do Animais, viu, gente? Tão gostoso, né? Várias pessoas assim, várias vozes. Vocês já vão ver, gente, que esse pessoal aqui, acho que eles nasceram cantando. Vamos saber mais dessa história? O Pedro tá aqui, a Jeff, Paula, a Drica e a Jaque. Falei certo, Pedro?
2: Falou, falou.
0: Nota 10?
2: Nota 10.
0: Ótimo. Tô colando, gente, tô colando. Então a gente tem que ser sincero. Depois você fica crente, né, Pedro? Você aprende que não pode mentir.
2: Não mentir, exato.
0: Muito bom. Bom, vamos lá. Tem muita coisa boa pra gente saber hoje aqui, mas... pra quem não conhece o Vocal Livre, como é que surge essa junção de todo mundo pra cantar? Qual que é o objetivo disso? Por quê? Do quê? Pra quê? Conta um pouquinho.
1: Então, o Vocal Livre começou há 13 anos atrás.
0: 13?
1: É.
0: Tá grandinho já, né?
1: Já, faz um tempinho. Tamo envelhecendo já. Eu e a Jaque, a gente morava aqui em São Paulo, já nos conhecíamos. E a gente foi pro interior estudar numa universidade. E lá, a gente cantava num grupo aqui. Quando a gente foi pra lá, a gente quis continuar cantando no grupo. Aí, como ainda não tinha um grupo pra gente cantar, a gente falou, vamos montar o nosso, né?
0: Isso é a melhor forma.
1: E o Vocal Livre surgiu assim, de forma despretensiosa. A gente se reuniu com amigos e assim foi desde os primeiros anos até hoje, né? A gente faz música porque a gente acredita na mensagem e ela tem transformado a nossa vida. Então, fazer música com essa temática também é um dos nossos propósitos. E a gente faz isso com nossos amigos, né? As pessoas do grupo acaba que viram uma grande família. E essa é a nossa história.
0: Que bacana, né?
1: E Deus,
0: né,
1: tem permitido, assim, né, a música chegar em vários lugares. A gente nunca imaginou, né, que o trabalho pudesse alcançar os lugares que alcançou. E é um grande privilégio para nós.
0: Eu imagino. Mas também imagino que deve ser um desafio, porque...
1: É um desafio.
0: Onde tem pessoas... Olha, é uma delícia.
1: É, tem aquele ditado, né? Você quer ir mais rápido, vai sozinho. É. Mas se você quer ir mais longe, vá acompanhado. Então, a gente... É um desafio, mas é também uma grande alegria. Porque a gente tem verdadeiras amizades aqui dentro. A gente se sente super à vontade, a gente se diverte.
0: Tá, mas então, eu quero saber gostoso. Como é que vocês lidam com os conflitos. Quando surge aí entre vocês.
1: Os conflitos, Não sei. Paula, o que você acha?
3: Eu acho que a gente tá ficando meio velho, com preguiça de conflitar. Muito. Já houve épocas piores.
0: Já houve épocas piores.
3: Não, como a gente é um grupo grande, é claro que não é todo momento que a gente vai concordar com tudo, que todas as decisões vão ser unânimes. Mas eu acho que a gente sabe lidar bem, né? É igual a família mesmo, briga, depois faz as pazes, bota no cantinho do pensamento, aí depois tem que pedir desculpa. E
1: mas estamos numa fase de todo mundo bem terapeutizado, assim.
0: Ah, que bacana!
1: Sabe? Então, estamos sabendo lidar melhor com as diferenças. Ah, é desse jeito, é diferente do meu, mas tudo bem, vamos seguir.
0: Quantas pessoas são no grupo, Pedro?
1: Somos em a equipe toda, né? Todo mundo, somos em 20, né? Nós temos 13 cantores.
0: 20? Uou!
1: 13 cantores, temos hoje 3 na banda, e aí temos sonoplastia, equipe técnica, enfim, produção, é uma galera.
0: Pois é, e tem aqueles que acham que sozinho ele consegue chegar em algum lugar, né?
1: Pois é, tem gente que até consegue, né? Mas a gente prefere ir de bando.
0: Ativando o amor ao próximo ali todo dia, né?
1: Exatamente, né? Já vira ali um laboratório da prática do amor ao próximo, né? Tem vários próximos ali da gente pra gente poder exercitar o amor, né?
0: Muito bom, muito bom. Olha só, eu imagino que 13 anos tiveram algumas fases, né? O vocal livre. E qual foi a maior realização de vocês? Com qual música que foi? Foi algum projeto específico? Como é que foi?
1: Ai, muitas coisas incríveis aconteceram ao longo dos 13 anos, mas teve algumas assim que foram muito marcantes. Essa que você mencionou agora, né, na descrição do grupo, né, de a nossa música ter ido parar no programa de televisão.
0: Olha só, como é que foi isso?
1: Meu, a gente ficou assim, cara, que parecia uma loucura, né? A gente acordou de manhã assim, o pessoal marcando a gente, mandando mensagem. Então, foi um dos momentos assim, não que tenha sido o mais importante, né? Porque acho que a importância do nosso trabalho não se mede dessa forma.
0: Qual é a forma que se mede?
1: Ah, se mede por vidas que são tocadas, né? Pessoas que acompanham as músicas e elas têm um momento de transformação, elas recebem uma palavra de cura, uma palavra de ânimo. Isso para nós é o sucesso do nosso trabalho. E ele não acontece necessariamente muito distante de nós, né? O sucesso do nosso trabalho a gente pode medir até entre nós quando esse trabalho faz diferença na nossa vida, né? Mas esses momentos, assim, diferentes, eles acabam dando um ânimo, assim, nossa, que legal que a música foi tão longe, né? Que legal que tocou num lugar onde pode se comunicar com mais pessoas. Então essas coisas são bem legais. Agora, essa coisa aí do programa de televisão foi o mais inusitado, eu acho, né? Alguém tem memória de alguma outra coisa?
3: Eu acho que foi isso. Muito mais. Meu Deus, o que está acontecendo?
0: Mais marcante ali, né? Olha, hoje na internet é falado muito essa questão de viralizar, né? De impactar as pessoas. Vocês acham que... Qual que é mais importante? Viralizar ou impactar pessoas?
1: Ah, impactar com certeza. Porque pode viralizar e não impactar nada, né? E a gente que trabalha com internet, a gente vê que é muito subjetiva essa questão, né? Às vezes você tem coisas que tem muitos números, mas que é uma coisa muito passageira, muito vazia, né?
0: Uhum.
1: Então a gente procura construir um trabalho sólido na questão da mensagem, da palavra, para que realmente continue impactando vidas independente dos números, né?
0: Uhum.
1: A gente vê que tem muitas pessoas que ficam se alimentando dessa viralização, né? Eu quero fazer um post porque faço desse jeito, porque vai viralizar. Não, mas se tiver tal formato, vai viralizar mais. A gente fica refém, né, de um sistema que não é o que alimenta, né, a nossa arte, o nosso propósito.
0: Uou, incrível isso, né, minha gente? Você que tá ouvindo aqui pelo 102.1, seja muito bem-vindo, isso mesmo. Vocal Livre, ao vivo aqui nos estúdios da família Dori Mais. E manda sua pergunta pra cá, 011-9-1121-1020. 9-1121-1020. A hora que você mandar, coloca aí a cidade que você tá falando, porque são 23 milhões e meio de habitantes do estado de São Paulo. E eu quero saber, onde é que a nossa voz está chegando? Onde o Espírito Santo de Deus está tendo liberdade de agir, né, Pedro? Porque a gente tem uma noção, uma métrica, os números vêm dando. Mas exatamente o impacto que a gente consegue ter na vida das pessoas, isso a gente só vai saber lá no céu.
1: Exatamente.
0: E aí, qual foi? Eu vou perguntar para as meninas agora, você já falou demais.
1: Isso.
0: Tem muita mulher bonita aqui, gente, nos estúdios. Qual foi o testemunho, o feedback mais incrível do trabalho de vocês que marcou, assim, a vida?
2: A gente recebe muito de muita gente. Recebe muito de muita gente, né? Dos impactos.
0: Uhum.
2: Mas teve um rapaz que a gente foi cantar em Londrina.
0: Londrina.
2: E aí, eu acredito que seja Londrina ou Curitiba, eu sei que era no Paraná.
0: Uhum.
2: E aí ele chamou a gente na sala, né? Falou, vem aqui comigo na sala. Ele era um dos organizadores, a produção ali. E aí ele falou, gente, a música de vocês, a gente tem uma música que chama Frase Antiga, que fala de uma parte da Bíblia, né? Que da gente entregar os nossos caminhos ao Senhor e confiar nele. E aí ele falou assim, olha, vocês precisam saber o meu testemunho. E a gente viu uma pessoa super feliz andando lá, fazendo todas as coisas com a gente. Eu decidi não me suicidar porque trocou uma música de vocês na hora que eu tinha tomado essa decisão. E ele falando na nossa frente, a gente fica assim, como assim? Né? A pessoa chega nesse nível. E a gente recebe muitas mensagens que pelas redes sociais muito mais. Olha, eu tava... sei lá, um momento de desespero na minha vida, um momento muito ruim, e aí essa música foi e falou comigo. Então, assim, a gente vê que vai além do controle que a gente pode ter. A gente não conhecia ele. E como que a música fez ele tomar uma decisão num momento, assim, super crítico da vida dele. Então a gente fica muito feliz de receber esses feedbacks. Mas tem uns que a gente nunca vai saber, né? Só vai saber no céu.
0: Lá na glória.
2: Isso.
0: Pois é. E que música foi? Vamos ouvir um pedacinho dessa música?
1: Frase antiga?
0: Frase antiga. Olha, dá tempo de você participar ao vivo aqui com a família Dori Mais. 011-9-1121-1020. Vocal livre. Aqui na Dori Mais, onde conectamos pessoas e unimos propósitos.

0: Uou! Glória a Deus! Podemos sim viver feliz. Parece que é uma decisão, né, Pedro, né, meninas? Viver feliz quando você toma aquela atitude de se colocar no lugar de filho. Existe uma diferença grande quando você não se coloca no lugar de filho. E aí você vai fazendo, como se fosse uma obrigação, né? E todos vocês nasceram em berço evangélico, cantam desde sempre. Qual que é a história mais legal aqui no meio desse monte de gente?
1: Eu acho que é do...
2: Eu já ia falar que era só
1: do Pedro. Do Pedro, né? Porque a gente nasceu na igreja, né?
3: Eu não.
0: Você
2: conta,
0: não.
2: Conta das suas tramóias pra entrar no coral.
3: Pra minhas tramóias. Não, na verdade, não nasci em berço cristão, em lar cristão, né? Mas tinha uma escola que era cristã, perto da minha casa. E aí a minha mãe colocou eu e meu irmão pra estudar lá. E foi a escola que era mais, assim, que ela acabou curtindo, não só pela educação em si, mas também pela questão da filosofia. A gente mudou de casa algumas vezes e ela sempre procurava uma escola que era da rede adventista, né? E aí lá eu comecei a conhecer pessoas que cantavam e eu descobri que eu curtia cantar também. Eu sabia fazer vozes, harmonizar e tal. Aí um dia me chamaram pra cantar no coral da escola, lá da igreja. E aí tinha que fazer parte, né, da denominação pra poder cantar. Eu falei, olha... Aí eu falei, eu vou falar que eu sou, né, parte, eu quero cantar.
0: Nossa!
3: E aí foi assim que eu entrei. Obviamente eles sabiam, né? A gente, quando é mais criança, a gente acha que a gente tá mentindo, que as pessoas estão acreditando na gente, né? Ah, você é adventista? Sim, sou, claro, sempre fui. E como eu estudei em escola a vida toda, sabia qualquer coisa que me perguntassem, né?
0: Uhum.
3: Mas foi assim, através desse contato, né? Dessa comunidade de fé que me recebeu com muito carinho e me... enfim, me envolveu nas atividades, que eu fui reforçando a minha fé e aceitei a Jesus ali, né? Depois de já estar participando, já estar cantando, foi...
0: Você sofreu discriminação, Pedro?
3: Não.
0: Não, o pessoal foi legal.
3: Fase, foram muito legais, né? E foi, na verdade, eu tive a minha participação naquele grupo fez com que eu tivesse um sentimento de pertencimento à comunidade, né? Então eu me senti não só parte de um grupo que cantava, eu me senti parte de uma família, eu me senti parte da comunidade que era a comunidade de Deus, e isso fez muita diferença na minha vida. Eu acho que até a paixão que eu tenho por grupo, ela vem, na verdade, desse primeiro contato que eu tive nesse ambiente de igreja, né? Que foi um ambiente extremamente acolhedor. Eu sei que muitas situações são diferentes, né? Que às vezes as pessoas elas passam por experiências diferentes, mas na minha vida foi muito positivo. Eu fui muito bem recebido, eu fui muito bem acolhido como um filho mesmo, né?
0: Uhum.
3: Eu fui recebido como parte da família e isso foi o que transformou a minha

0: relacionamentos. E acredito muito que o vocal é Cristo para mim, sabe? O vocal é esse relacionamento, essa ponte que eu tenho até Deus.
1: Uau.
0: E eu acho que resume, com certeza,
1: Incrível. Paula?
0: relacionamento.
1: Ele falou muito parecido com o que eu tava pensando. Eu tava pensando em definir como igreja. Porque como a gente canta muito, a gente viaja muito, é muito difícil a gente ficar congregando ali sempre no mesmo lugar. E a gente acaba sendo a nossa própria célula, o nosso próprio pequeno grupo ali. A gente faz o culto junto, a gente se fortalece junto, a gente almoça junto, sai para comer, para rir, se divertir, para fazer culto, para cantar. E a gente está sempre junto e a gente tem nossos problemas e a gente faz as pazes e briga e faz as pazes e segue nessa caminhada e vai crescendo. E ao longo de todos esses anos a gente cresceu tanto junto, né? E é tão bom ver isso acontecendo. E eu sinto que a gente é uma igreja, né? Uns para os outros.
2: Igreja, relacionamento, igreja e a Jaque.
3: Para mim é propósito, porque a gente recebeu o dom de cantar, o talento, mas é onde a gente coloca e vê frutificar. E acaba que é uma extensão muito da nossa vida em todas as áreas. Por exemplo, no grupo, meu esposo canta, meus filhos nasceram e eu já estava no grupo. Então, antes de casar, eu já era do grupo. Antes de eu
2: Olha
3: namorar
2: essa.
3: com meu esposo, a gente já estava no grupo. Então, acaba que misturou bastante e acaba que é o nosso propósito de vida. Então, quando a gente pensa alguma coisa, tá lá o vocal livre incluso no pensamento. Então, é isso.
2: Que lindo, Drica.
4: Então, eu gosto de pensar que o vocal livre para mim é uma família. É inspiração, propósito, porque eu tô o tempo, eu tô dentro da minha família e eu me inspiro cada vez mais com cada um. E isso me traz muito propósito na vida também.
2: Uau, relacionamento,
0: Ah, que
2: igreja,
0: lindo.
2: propósito e família. Tem como isso dar errado, minha gente? Não tem. Vai envelhecer. Vai cabelinho, vocal livre ali, ó, com a bengala.
0: Amém.
2: Qual que é a música que não pode faltar na apresentação de vocês?
3: Temporal.
2: Temporal? Temporal.
5: Temporal é isso.
3: Temporal.
2: Vamos ouvir então Temporal ao vivo aqui na família Adore Mais, onde conectamos pessoas e unimos propósitos.

0: Uou! Ele nos guiará. Gente, gostoso, né? Tô toda arrepiada que eu acho que eu nem quero acabar o programa hoje. Vai ser dureza terminar esse programa. Mas a gente tem bastante tempo aqui ainda. E eu sim, deixei por último de propósito, em uma palavra. O que, que define o vocal livre pro Pedro Valência?
1: Nossa, eu gente, eu acho que a pergunta que eu mais tenho dificuldade de responder em entrevistas é em uma palavra. Quando começa dessa forma,
0: você fala muito,
1: é
0: Pedro.
1: É difícil resumir, né? Ou eles falaram em relacionamento, propósito, família. Qual foi a sua palavra mesmo, Paula?
2: A minha foi igreja.
1: Igreja. Ah, eu vou falar uma palavra. Ai, que difícil.

0: Você achou difícil?
1: Eu acho sempre difícil definir em uma, assim, uma, sabe? Mas eu ia falar... um porto seguro.
0: Porto seguro.
2: Já é duas palavras.
3: Oh, não, não vai.
1: Ah, mas é um conceito. A gente se sente, eu sinto realmente que aqui a gente tem uma comunidade que é um porto seguro para todos nós, né? A gente sofre muitas coisas das paredes para fora, mas aqui dentro a gente se acolhe, a gente se ama, a gente se protege. Então, em muitas situações da vida, a gente sente que é um porto seguro realmente estarmos juntos, né?
0: Você sabe que tudo, né, tem uma base, tem um pilar, tem um solo fértil ou não. E é claro que, como diz na palavra, pelos seus frutos vos conhecereis. Quando a gente fala em 13 anos, é lógico que tem uma base muito sólida aí. E aí eu insisto, né, em trazer em uma palavra, porque define sim. A base, onde é que está sendo firmado os seus pés? Né? Existem tantas propostas no mundo, no digital e cada um individualmente. Agora, se você está alicerçado no pilar correto, olha, esse prédio não cai, dificilmente ele
1: amém,
0: vai cair.
1: Amém.
0: Então, olha só, relacionamento, igreja, propósito, família e Porto Seguro, é o que representa o Vocal Livre. Que lindo, gente! Deus seja louvado por isso. Ó, tem muito tá gente participando aqui, tem pergunta boa. O Bruno Oliveira, sou de Mauá. Qual é o tipo de voz de cada integrante? Amo Vocal Livre. Uma aula de música agora, né?
1: Valeu, Bruno. Um abraço para você.
0: Beijo, Bruno.
1: Então, a gente no grupo trabalha com uma variedade de vozes, né? A gente tem nas vozes femininas as mais agudas sopranos, as mais graves contraltos. Nos naipes masculinos, os mais agudos os tenores e os mais graves os barítonos. Mas sempre tem umas baguncinhas aí, tem hora que troca, um faz uma coisa, outro faz outra. Mais ou menos, mas explicando assim, a grosso modo, seria
0: isso,
1: essas definições.
0: Esse trem bonito aí que você escuta, viu, Bruno? Tem, olha, o Murilo, grupo lindo, uma dúvida, quem que é o membro que mora mais longe? Abraço, Eli, abraço, Bru, Murilo, beijo.
1: A Jaque, que mulher.
2: Ela falou no contexto de que são pessoas de vários lugares do Brasil.
0: Ah, sim, isso, sim, isso.
2: Mas a gente mora bem longe, a gente é de Engenheiro Coelho. Mas como a gente foi estudar lá, ali na região, acabou que veio gente do Brasil inteiro. Então, sim, aqui nessa mesa tem a Paula do Espírito Santo, a Adriane do Sul.
4: De Goiás.
2: O Jefferson do Espírito Santo. Eu, Pedro, de São Paulo. Mas a gente tem gente do Rio Grande do Sul no grupo.
0: Olha,
2: tem
0: só
2: gente de Angola no, sim, grupo.
0: É mesmo? Uhum.
2: E aí a gente tem um grupo
4: tem
2: bem
4: o Gui
2: diverso.
4: Da Bahia.
2: Tem o Gui da Bahia. Tem
4: gente de todos os lugares.
2: De todos os lugares do Brasil e do mundo.
0: Que demais isso, né? Olha só o poder que tem a palavra de Deus. De unir realmente as pessoas, né? Unir ali o que cada um tem queimando dentro. Olha, tem do Crash Summit aqui. Boa tarde, Eli. O Vocal Livre. Sou a Maria Cristina de Jundiaí. Acho que as letras de vocês, muito poéticas. São vocês que escrevem?
1: Somos nós.
2: É o Pedro.
0: Poeta. Pedro poeta, Pedro?
1: Imagina.
0: Onde é que você busca as inspirações? Fala um pouquinho disso, é legal.
1: Ah, a gente... a resposta óbvia, natural, é a nossa relação com Deus, né? Que inspira tantas coisas da nossa vida, né? Mas eu não sou o único compositor do grupo, não. A Paulinha também tem músicas. Ela tem uma música que a gente gravou.
3: Inclusive que a gente acabou de cantar, Temporal... A dela,
4: temporal,
3: né? Não?
1: Então, quase esquece. Porque ela cantou muitas vezes. Mas é isso. E a gente procura falar de coisas que sejam reais pra nós também, né? O grupo tem passado por vários momentos. Por exemplo, quando a gente começou o grupo, a gente queria falar sobre a história da redenção, a gente queria falar sobre o sacrifício. A gente criou o disco que chama Bela História. Então ele conta desde a criação até a redenção, até a nova terra. Aí depois a gente estava vivendo um momento que era mais de missão, de serviço. Aí a gente fez o álbum Por Toda a Terra, que ele é um álbum que fala justamente sobre essas questões. E agora que a gente atravessou a pandemia, passando por tantas dores, né, não só a gente, mas todo mundo, a gente está lançando o álbum faixa a faixa, chamado Temporal, né? Para lembrar as pessoas que sim, os temporais, eles acontecem, mas eles são temporais, eles são passageiros, né? Vão passar. Então a gente está falando sobre isso agora. Então, para nós é muito importante trazer nas letras o conteúdo das músicas que se relacionem com a nossa vida e que realmente façam, tenham alguma proposta de transformação, né? Seja de dentro para fora, de fora para dentro, enfim.
0: Uou, que lindo isso. Olha só o que mandaram aqui. Sou de Aparecida e católica, mas amo as músicas do grupo. Quando fiz 25 anos, estava saído de um relacionamento abusivo e iniciando uma nova vida com Jesus. Amém. Me deu a música Só o Começo.
1: Ah, que legal.
0: Para marcar esse momento. Queria agradecer a eles por permitir ser usados por Deus. Para deixar mais leve a caminhada. Ai, da galera.
1: Glória a Deus.
0: Ai, gente.
1: Linda.
0: Ui, também. Agora eu quero ouvir essa música, né? Sim, claro que eu quero ouvir. Sim. Só o começo. Obrigado pela sua participação, querida. Mariana, um beijo no seu coração, viu?
1: Mariana, um beijo. Obrigado por compartilhar. Essas coisas, elas fazem tanta diferença para nós, né? Porque a gente realmente não sabe todas as histórias. Das coisas que acontecem quando a música chega, né? Uhum. Isso é uma bênção e quando a gente ouve um pouquinho a gente fica feliz. Vamos lá, então. Vejo vitórias, 3 e...

0: que delícia. Eu abro meu coração. E você que tá aí ouvindo a gente, assistindo a gente, você pode mandar sim, encaminhar essa entrevista, esse bate-papo para alguém, porque tudo na nossa vida vem sempre através de uma pessoa. O que é bom, o que é ruim. E o desejo do nosso coração é que você aí, ó, sinta a mesma presença do Espírito Santo como a gente está sentindo aqui nos estúdios da família Adore Mais.
1: Amém.
0: E que bom que você tá aqui, minha gente. Olha, caminhando pro final. Agora é sério. Gostei desse ar, gente. Olha, um beijo, Oscar. Ele fala assim, Guarulhos, que entrevista abençoada, aleluia. Também tô gostando, Oscar. Um beijo, Vanderlei. Ó, topzera. Aleluia, glória a Deus. Olha, gente, eu quero pedir pra cada um de vocês entregar uma mensagem. O que queima o seu coração da parte do Espírito Santo, para deixar para nossa audiência nessa tarde. A gente não sabe, né, o que tá acontecendo lá do outro lado. E qual que vai ser a ponte do Espírito Santo através da boca e da vida de vocês, Pedro? Vamos lá.
2: Ah, eu acho que a gente tá vivendo tempos muito conturbados, né? É o caos que tem assolado esses dias, acho que na vida de todo mundo, né? Tanta coisa acontecendo no mundo e na nossa vida também, né? A gente tem essa música que fala, né? Lá fora tem um grande temporal acontecendo e aqui dentro da nossa vida também acontece. Então eu imagino que de repente muitas pessoas que estão ouvindo estão vivendo temporais, a gente está passando por temporais, mas eu quero lembrar vocês que nós pertencemos a um lugar, nós pertencemos a Deus e que de mãos dadas com eles a gente consegue atravessar.
0: Aleluia.
2: Não desistam, não parem e sigam firmes com Ele, né? Não tem outra solução, outra alternativa que seja mais segura do que a gente viver a nossa vida ou atravessar a estrada dessa vida de mãos dadas com o nosso Criador. Esse
0: Jeff?
2: É o recado.
3: Sim, e até continuando o que eu tinha dito a respeito de relacionamento, o que une o relacionamento é o amor. E esse sentimento tem se desvaído, talvez.
0: Verdade.
3: Sabe? E a gente precisa de mais amor. Acho que todos esses problemas que a gente enfrenta na sociedade hoje, muitos deles são derivados de falta de amor, falta de empatia. E que a gente possa ter mais esse sentimento, sabe? Que a gente possa...
0: Aleluia.
3: E eu tinha muito essa dúvida, eu até converso muito com o Pedro sobre isso. Como eu vou conseguir amar o meu próximo? A gente canta tanto sobre isso, né? Como eu vou conseguir fazer? E eu entendo que às vezes é num abraço, num olhar, sabe?
0: Uhum.
3: Ouvir. E que a gente possa exercer mais isso. Amar mais as pessoas no abraço, no ouvir. E é isso. Ame mais.
0: Muito bom. Ame muito mais. Paula!
4: Eu tava pensando ultimamente que a gente precisa urgente começar a cultivar mais uma atmosfera de perdão constante, né? Porque Jesus, quando ele veio nessa terra, ele conseguia ver além das pessoas e além do que elas estavam sendo no momento em que ele entrava em contato com elas, né? Ele entrava em contato com pessoas destruídas, com pessoas rejeitadas pela sociedade, com pessoas odiadas por todo mundo.
0: Uhum.
4: E ele conseguia ver além dos erros daquelas pessoas e o perdão que ele exercia era constante. E eu sinto que às vezes a gente aplica o perdão a situações específicas, né?
0: Uhum.
4: Em vez de a gente simplesmente perdoar o tempo todo, a gente perdoar uma resposta mal educada, uma agressividade, a gente exercer o perdão em absolutamente tudo na nossa vida. E eu acho que se a gente aprender a cultivar isso, nós vamos ser pessoas mais felizes e a gente vai contagiar as outras pessoas ao nosso redor também com essa atmosfera.
0: Uou, incrível, aleluia.
5: Hoje de manhã, quando eu acordei, eu pensei assim, graças a Deus já é quinta, porque essa semana foi uma semana bem cansativa. E aí hoje de manhã, o que veio na minha mente, uma impressão muito forte, é o verso de vinde a mim, todos que estáis cansados e sobrecarregados, que eu vos aliviarei.
0: Uhum.
5: E a paz, né, que excede todo o entendimento, vai chegar a nós. Então, o que eu desejo para quem está ouvindo é que confie no Senhor, que Ele vai fazer você descansar, entregando os fardos para Ele. E graças a Deus, porque a gente tem essa esperança de que nosso descanso e o nosso conforto está com Ele. E é isso.
0: Jaque, que lindo. Drica!
6: Ai, gente, eles falam coisas tão lindas, nem sei o que dizer. Eu sou a pessoa que fala muito nesse grupo, mas Eu desejo que Deus abençoe muito a vida de cada um que está escutando. Desejo que você encontre pessoas, momentos que te tragam paz, que te tragam conforto. Que Aleluia. Você se sinta em casa, se sinta na presença de Deus, através de um abraço, enfim. Assim como eu me encontrei aqui nessa família.
1: Aleluia.
6: E é isso, que você sabe que você não tá sozinho, que Jesus te ama muito.
1: Uou, aleluia! Olha, que lindo isso, né? Eu vou fazer uma pergunta pro Pedro, como última pergunta do nosso programa. Mas vocês todos, reflitam nela. Pedro, como que você gostaria de ser lembrado quando não estiver mais aqui?
2: Eu não gostaria de ser lembrado.
1: Não?
2: Eu prefiro que as coisas que eu fiz, elas apontem o nome de Cristo e que Uou. Ele seja lembrado.
1: Uou.
2: A nossa vida, ela, a minha vida, a minha experiência, as coisas que eu sou, elas valem mais a pena quando elas refletem a quem ele é.
1: Aleluia.
2: Então que ele seja lembrado e não eu.
1: Uou!
5: É isso
1: aí. Aleluia, gente, acabou o programa. Pois é, acabou. Mas olha só, como que o pessoal faz pra encontrar vocês, músicas, tudo?
2: Tá tudo na internet, redes sociais, YouTube, Instagram, bota Vocal Livre, aparece tudo, Spotify, as plataformas digitais todas. Tem bastante conteúdo lá pra alimentar o coração das pessoas e é isso aí. E a gente também tem a nossa agenda, eventualmente a gente passa por aí nas cidades, né? Esse final de semana mesmo a gente vai estar lá no Rio de Janeiro, galera do Rio de Janeiro. É, fica ligadinho nas redes sociais que a gente está anunciando lá. Enfim, eventualmente a gente está por aí na cidade de vocês.
1: Muito bom! É isso aí, gente. Gratidão, obrigado por aceitar o nosso convite. Que Deus continue levando vocês muito mais longe e além, para que o nome dele brilhe ainda mais e que a gente consiga juntos impactar o mundo inteiro. Porque a gente sabe que o pilar da sociedade tem um nome, né? Que é Cristo.
2: Amém.
1: Gratidão.
2: Amém.
1: Gente, acabou. Obrigado você que ouviu aqui a família. Boa também, tá salvo no nosso canal. E

0: Que você se sinta abraçado nessa tarde por ele. Tem muito de Deus ainda aqui na família Dore Mais. Como CEO da família Dore Mais, eu chegar até o seu coração aí com muita inteligência emocional, espiritual e financeira, porque esse é o pilar da sua vida. Continua com a gente. Se você não baixou o aplicativo, baixa aí. Adore Mais FM. Lá no meu Instagram, vamos passar mais tempo falando de negócios com propósito. Um beijo no seu coração. Tchau, gente.
1: Tchau.

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8: E aqui é Isabel de Ferraz Vasconcelos. Queria pedir um louvor aqui para minha filha Esther e para minha filha Maria, que fez 1 ano e 10 meses antes de ontem. É, 3 palavrinhas só. Eu aprendi de cor. Queria que vocês tocassem aí pra minha filha. Ela ama.

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2: Olá, Rádio Adore Mais. Eu me chamo Tamires, sou de São Paulo, da Igreja Adsa Brasil, e eu gostaria de pedir o hinos que olham para ti do F-Hope. Deus abençoe vocês. Obrigada.

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2: O poder das suas palavras é tão forte que não perdoa a sua falta de domínio próprio. Tudo que você semear, você vai colher. Antes de mais nada, antes de você tomar qualquer atitude, que eu tenho certeza que hoje você ainda tem muitas decisões a tomar, cuidado com o que você fala. Você pode gerar vida ou você pode gerar morte. Tanto para você, quanto para aquela pessoa que está do seu lado. Né? Palavras, quando elas saem, não voltam mais. Então, seja aquela pessoa que vai dizer algo construtivo, tanto para o retorno da sua vida, que é a colheita, quanto na plantação, na vida do outro. Então, seja um representante dele aqui na Terra, é incrível! Vamos lá? Combinado?
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2: Olá, Rádio Adore Mais FM. Meu nome é Ana Beatriz, sou de Santo André e sempre estou ouvindo a programação. Quero pedir o louvor, o Fogo Arderá, do Alexandre Lúcio. Obrigada, beijos.

0: se apagará.
1: Ei, Jesus.
0: Quando Deus nos chama de luz do mundo, Ele nos compara com chama de lamparina. Lamparina tem pavio que queima do lado de fora e todo mundo vê. Mas o que mantém a chama da lamparina acesa é o azeite que ninguém vê do lado de dentro. Não adianta a gente ter pavio pegando fogo do lado de fora e ter só isso, porque pavio sozinho pega fogo, mas o fogo logo para de pegar. O que faz a diferença entre quem permanece aceso e quem apaga no

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1: Quem não sabe se comunicar, perde oportunidade, sabia? Pois é. Por quê? É através da comunicação que você vai convencer investidores. Você vai fazer uma boa apresentação. Você vai fechar parcerias. É através de uma boa comunicação que você vai liderar equipes. Não apenas liderando essas equipes com boas ideias. Não, o bom líder não é aquele que traz boas ideias. Ou é também, né? Mas é aquele que consegue vender aquela visão com clareza e impacto. Olha só. Mas só é possível se você tiver uma boa comunicação. E aí você que está comigo aqui todos os dias sabe do quanto de anos que eu tenho nessa área, né, gente? Desenvolvendo aí a comunicação, ensinando, trabalhando. E a gente, no meio do caminho, passou a compartilhar todos esses conhecimentos e tem sido incrível. Então, a gente tem aqui evento presencial, que é o Mais Transformação, onde a gente consegue, num grupo bem seleto, se conhecer e aprender juntos sobre esse tema, que é a comunicação assertiva. E tem gente, colocaram aqui alguns depoimentos do que eles têm aprendido comigo, né? Do que eles têm aprendido com todo o nosso conhecimento. Vamos ouvir o que o pessoal anda falando dos nossos eventos presenciais aqui.
2: Nós acabamos de ouvir a palestra da Eli e foi maravilhosa. Eu sou enfermeira e tudo que ela falou sobre liderança é o que eu vou levar para a minha vida. Ela disse, inclusive, que Jesus era um dos maiores encorajadores na hora do falar, na hora em que a gente precisava aplicar uma liderança, uma comunicação assertiva, construtiva. Então, eu encorajo vocês a ouvirem a palestra ou online. Tudo que ela tem é muito rico, muito precioso. Foi excelente, extraordinário.
1: Olha só, gente, que poderoso isso, né? Às vezes você acha que tem um problema, mas quando você vai estudar, você vê que tem dois, três. E não tem como você se comunicar de uma forma assertiva se você não souber gerenciar suas emoções. 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Outro pilar, olha só, para fortalecer aí os seus negócios, é uma cultura forte, uma liderança poderosa. Por quê? O jogo muda o tempo todo. Empresários, empreendedores de sucesso, eles sabem, têm certeza absoluta de que a única certeza do mercado é a mudança. É a mudança. E aí, eles se reinventam o tempo inteiro. Se reinventam diante dos desafios, se reinventam diante das dificuldades. E mais do que isso, eles transformam esses obstáculos em quê? Em oportunidades. 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
3: Olá, Adore Mais FM, me chamo Nathalie, falo aqui de Mauá e eu gostaria muito de ouvir o louvor Promessas, da Daniela Araújo e do Jessé Aguiar. Obrigado, Deus abençoe a todos.
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2: Visão é a capacidade de enxergar além do que os seus olhos são capazes de ver. Agora, a visão sem ação é sonho. E ação sem visão é pesadelo. De novo. Visão é a capacidade de enxergar além do que os seus olhos são capazes de ver. E a visão sem ação é sonho. Ação sem visão é pesadelo. Você já viu aquela pessoa que qualquer proposta ela aceita? Qualquer oportunidade ela quer entrar? Você conhece alguém assim? Pois é, é porque a visão dela não está clarificada do futuro, de onde ela quer chegar. Então, para quem não sabe para onde vai, qualquer caminho serve. Mas isso, você corre um risco gigantesco de no meio do caminho você ter que refazer tudo. Porque, como na palavra diz, todas as coisas são lícitas, mas nem tudo me convém. Então, eu convido você a, em Deus, descobrir a sua verdadeira capacidade e entrar nela e viver a vontade de Deus. Eu tenho algumas habilidades, você tem outras. E a nossa audiência, que cada uma Deus chamou para um propósito. E juntos, nós vamos aqui unindo pessoas e conectando esses propósitos. Então, não pare até você descobrir qual é o seu de verdade, na essência absoluta.
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5: Eu não sei orar. Em algum momento da vida da gente, a gente começa a pensar se a gente sabe orar ou se a gente repete o que a gente ouviu. E eu não sei qual é a sua origem, se você é católico, se você é evangélico. Mas as pessoas todas, elas entram em crise para ver assim, pô, será que eu sei orar? Como que é esse negócio de orar? Orar, como é que é? Eu repito uma coisa ou não repito? Pô, tô aqui num projeto de oração. Como é que é esse negócio de eu orar? Como que eu começo a orar? Lucas 11, versículo 1, diz que os discípulos vendo como Jesus orava, um dos seus discípulos diz, Senhor, nos ensina a orar. O interessante é o seguinte, aí você podia ouvir uma exposição do Pai Nosso agora e falar, ó, é isso. Mas o que os discípulos entenderam é que eles não eram de oração. Eu descobri isso há muito tempo atrás. Eu comecei a ver pessoas que amavam oração, que amavam pedir a Deus, que confiavam em Deus. E eu comecei a olhar para as pessoas e dizer, essa mulher é de oração. Eu não sou. Orar é cansativo para mim, orar é uma coisa difícil, orar é estranho. Eu não sei orar. E a primeira coisa que você pode fazer para se tornar uma pessoa de oração é descobrir que você não é de oração. Mas o que é quando eu descubro que eu não sou de oração? Primeiro, eu não preciso de Deus. Segundo, eu não gasto tempo com isso. Terceiro, eu não coloco a minha vida nas mãos de Deus porque eu não abro a minha vida com ninguém. Logo, você não sabe orar. Então, orar significa gastar tempo falando com Deus sinceramente do seu coração. Essa é a oração que conta. Segundo, acreditar que Deus está te ouvindo. E terceiro, ver o que Deus vai fazer na sua vida. E é isso que nós vamos fazer nesse momento. Senhor, nós queremos declarar que a gente precisa aprender a orar. Eu tenho orado ao longo de anos, Senhor Deus, ao longo da minha história, mas eu não sei orar. Eu preciso aprender a orar. Eu não sou como Jesus. Cada um de nós precisa aprender a orar. A gente não quer só repetir o que a gente ouviu na infância. A gente não quer seguir uma tradição religiosa. Por favor, nos ajuda a abrir nosso coração, a dividir nossa história com o Senhor enquanto o Senhor nos abençoa. Em nome de Jesus. Amém. Vamos aprender a orar juntos? Eu sou Eli Moreira, pastor Eli Moreira, e eu estou falando sobre como orar todos os dias. Queria te convidar a participar comigo e a compartilhar com outras pessoas que você acha relevante essa mensagem para que mais pessoas possam experimentar esse tempo de oração conosco.
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2: Olá, família Adore Mais. Quem fala aqui é a Aline Feitosa. Eu sou da Igreja Dai. E para mim vai ser um presente poder colocar os ouvintes para ouvir uma música que tem me abençoado muito em meu período devocional há um tempo. E eu tenho certeza que vai abençoar a vida de vocês, porque ela tem uma letra muito especial. É a Always On Time, da Elevation Worship. Muito obrigada, família Adore Mais. Que Deus abençoe vocês e vamos juntos!

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4: Quem não sabe se comunicar, perde oportunidade, sabia? Pois é. Por quê? É através da comunicação que você vai convencer investidores. Você vai fazer uma boa apresentação. Você vai fechar parcerias. É através de uma boa comunicação que você vai liderar equipes. Não apenas liderando essas equipes com boas ideias. Não, o bom líder não é aquele que traz boas ideias. Ou é também, né? Mas é aquele que consegue vender aquela visão com clareza e impacto. Olha só. Mas só é possível se você tiver uma boa comunicação. E aí você que está comigo aqui, todos os dias sabe do quanto de anos que eu tenho nessa área, né, gente? Desenvolvendo aí a comunicação, ensinando, trabalhando. E a gente, no meio do caminho, passou a compartilhar todos esses conhecimentos e tem sido incrível. Então, a gente tem aqui evento presencial, que é o Mais Transformação, onde a gente consegue, num grupo bem seleto, se conhecer e aprender juntos sobre esse tema, que é a comunicação assertiva. E tem gente, colocaram aqui alguns depoimentos do que eles têm aprendido comigo, né? Do que eles têm aprendido com todo o nosso conhecimento. Vamos ouvir o que o pessoal anda falando dos nossos eventos presenciais aqui.
5: Eu sou a Maria Helena Moreira Crispim, sempre digo que eu sou a filha mais amada de Deus e hoje para mim é um privilégio estar aqui com a Eli, aprendi muito. Será que eu anotei algumas coisas? Olha isso, meu Deus, como eu amo aprender. E a Eli falou muito sobre mindset, mentalidade, comunicação, o poder da comunicação, porque comunicar não é um nome, é um verbo. Existem várias formas de comunicar. Então ela falou também sobre como Deus comunicava, como Jesus Cristo, né? Ele conectava com as pessoas, porque conexão também é algo super importante. E falou também sobre as competências comportamental, técnico, e o técnico é dividido em habilidades e conhecimento, que é super importante, mas o que vai definir mesmo é o seu comportamento, é a sua atitude. Então, se você quer ter um ano incrível, a sua primeira atitude é se conectar com pessoas assim, ó, como Elisângela Gomes, para você ir para outro nível, porque você sempre será o reflexo das 5 pessoas que você mais conviver. Então, pode ter certeza que essa mulher é uma mulher com muita bagagem, com muito conhecimento, e você merece estar juntinho com ela. Um beijo.
4: Olha só, gente, que poderoso isso, né? Às vezes você acha que tem um problema, mas quando você vai estudar, você vê que tem 2, 3. E não tem como você se comunicar de uma forma assertiva se você não souber gerenciar suas emoções. E aí lá a gente ensina muita coisa. 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Outro pilar, olha só, para fortalecer aí os seus negócios, é uma cultura forte, uma liderança poderosa. Por quê? O jogo muda o tempo todo. Empresários, empreendedores de sucesso, eles sabem, têm certeza absoluta de que a única certeza do mercado é a mudança. É a mudança. E aí, eles se reinventam o tempo inteiro. Se reinventam diante dos desafios, se reinventam diante das dificuldades. E mais do que isso, eles transformam esses obstáculos em quê? Em oportunidades. 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Seja firme, seja constante e seja...
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4: Sejam todos muito bem-vindos em mais uma série do nosso programa Negócios com Propósito. Olha, gente, que bacana, que demais você permitir aí que eu seja a sua companhia aqui no 102.1 na rádio, no YouTube, no Facebook, no Instagram. Olha, sejam todos muito bem-vindos e gratidão. Eu sou CEO da família Dori Mais e que honra servi-los também nesse programa, compartilhando aí ensinamentos, aprendizados que eu tive ao longo desses 28 anos como executiva de negócios. Eli, como é que foi chegar a ter uma emissora como essa, um projeto tão incrível como esse, que fala aí para mais de 25 milhões de habitantes do estado de São Paulo? Como é estar na comunicação há tantos anos? E que honra, como eu disse, poder compartilhar tudo isso com você, ativar você. De repente, você está a um passo da sua conquista. De repente, você está a um passo de realizar tudo aquilo que Deus sonhou para você. E eu sei que, assim como eu, você tem muitas promessas na sua vida. Você tem muitos desejos também. Por que que algumas pessoas realizam e outras não? Por quê? E o nosso tema de hoje vem esclarecendo para você um pouco mais também sobre isso. Uma decisão muda tudo. Uma decisão muda tudo. Esse é o tema de hoje. Você que está me assistindo aqui no YouTube, no Instagram, no Facebook, no TikTok, compartilha aí com todo mundo, porque você pode ser o causador da prosperidade na vida de alguém. Simplesmente, Deus não quer só me usar, Ele quer usar você também. Então, sejam todos muito bem-vindos. Olha só, minha gente, meu Instagram ao vivo, você quer assistir tudo que está acontecendo aqui no estúdio, Elisângela Gomes, a Eli. Elisângela Gomes, a Eli. Aproveita e já me segue, viu? Dá um azar danado que você que não está me seguindo. Sabia? Simples. É igual a moça colocou lá no meu Instagram hoje. Ela colocou assim, Eli, eu não perco um programa, eu te escuto todos os dias. Eu sinalizei ela, cuidado, muito cuidado. Por quê? Você pode prosperar e prosperar muito. Gente, o que é prosperidade? É crescimento. Você hoje não é uma criança. Tenho certeza absoluta. Você passou pela fase do bebê, da infância, do engatinhar, do andar e cair. Você foi o quê? Prosperando. Começou a falar, não é mesmo? Então, tudo na nossa vida é esse mesmo processo. Agora, se você não parar para aprender e ter a consciência e ser intencional na prosperidade, você não vai trilhar o caminho. Mas você que está aqui comigo, não. Muito, muito, muito obrigado pela sua companhia. Você que está me ouvindo aí do transporte público, do aplicativo, do Uber, aqui na rádio. Que bacana. Gente, vamos lá. Uma decisão muda tudo. Você é aquele tipo de pessoa que tem dificuldade de tomar decisões? Sendo essas decisões simples, decisões complexas, decisões na sua vida, decisões em uma orientação ao outro. Você tem facilidade? Você sai decidindo, depois vê o que dá? Ou você tem dificuldade em tomar decisões? Se você está em um desses dois grupos, fica comigo até o final, porque hoje você vai receber o tão esperado equilíbrio. Você sabe que tudo na vida é uma questão de ação e reação, não é mesmo? E a todo momento nós estamos tomando decisões. Olha, tem uma pesquisa que fala que tomamos 356 decisões por dia, desde das mais simples até as mais complexas. Então, olha só, existem decisões que estão no contexto da vida, né? Sendo no âmbito pessoal, no profissional, no espiritual, no social. Eu não sei quais decisões que você precisa tomar hoje. Eu não sei quais decisões que já eram para você ter tomado e você não tomou ainda. Existem várias razões pelas quais você anda demorando, não conseguindo tomar. Geralmente, essa razão pela qual você não consegue está ali na combinação das suas emoções, ou espiritualmente, ou técnica. Olha só, que poderoso isso. Muitas vezes você tem a direção espiritual. Deus já falou para você que Ele quer você abençoando vidas, que Ele quer que o seu negócio seja um negócio com propósito, para atingir não só o seu bairro, a sua cidade, mas uma nação. O seu negócio, ele pode mudar a vida de alguém, o seu produto, o seu serviço. Se você não encontrou ainda o propósito do seu negócio, você precisa encontrar, urgente. Por quê? Tem uma promessa de Deus aí também no seu negócio. Aham. E é isso que a gente faz aqui, né? Em todas as mentorias, eventos, palestras, a gente vem trabalhando esse tema, que é você ter o seu negócio com propósito, que vai fazer, só um spoiler para você, no dia mal, é a única coisa que vai fazer você se manter de pé e manter o seu posicionamento e não deixar aquele negócio voltar. Agora, se você tem a direção espiritual, mas você está confuso na questão emocional, você não vai avançar. Deus pode mandar o anjo, Deus pode mandar Gabriel na sua frente, que você não vai agir. Por quê? Você não tem clareza dos seus valores, dos seus princípios. Você está em dúvida. Você está com medo. Você está sendo perfeccionista, esperando mais um indicativo, mais uma pista, não é? Então, veja que o alinhamento emocional e espiritual, eles precisam andar juntos. Porque a decisão não virá. A sua decisão não vai vir. Se não tiver esse alinhamento. Agora, tem o terceiro alinhamento. E você que me acompanha aqui sabe que eu amo sempre falar num tripé. Porque tudo que se sustenta é tripé. Então, olha só. Você, tecnicamente, não anda aprendendo com relação ao avanço do seu negócio. Você tem dificuldades com liderar. Você não tem as técnicas de uma liderança efetiva, inspiradora. De uma liderança onde você motiva e ativa. E não simplesmente manda. Não funciona mais. De repente, você não tem essas técnicas na liderança. Você está com dificuldades em vendas. Meu, vendas é o coração de uma empresa. E se você não tiver as melhores técnicas, o seu negócio está fadado ao fracasso. Ou você nem vai começar a empreender. Agora, se é posicionamento do seu negócio, também está faltando técnicas para você aí. Comunicação é uma outra técnica que você precisa. Você que empreende, você que é empresário e você que pensa em empreender. Eu recebo muito aqui empreendedores que estão com muita dificuldade na sua gestão. Aí tem a gestão administrativa e a gestão de pessoas. Como é que você resolve isso? Com técnicas. Você aprendendo. Eli, como é que você chegou até aqui? Como é que você hoje se tornou uma empresária? Gente, vou dizer para você uma coisa. Foram anos, anos. Você que me acompanha sabe que eu empreendo desde os 12. E uma das áreas que eu mais gosto é a comercial. Tive que desenvolver habilidade nas outras também? Sim, todo dia a gente está, ó, aprendendo algo novo. Testando algo novo. Então, tudo vai da sua experiência também. Se você não identificar e cair para dentro, onde está a minha dificuldade das decisões que eu preciso tomar? Elas são emocionais, espirituais ou técnicas? E vai ser uma honra para mim poder ajudar você nessas três áreas, como eu tenho feito aí com vários empreendedores e empresários em mentorias em grupo, mentoria individual, eu preparei também um curso online para você. Olha, você não está aprendendo, eu não sei por quê. 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Na palavra fala que o povo perece por falta de conhecimento. E a gente está falando de um assunto aqui, gente, que você vai levar para a vida inteira. Se você anotar tudo que está sendo falado hoje nesse programa, os seus resultados já serão potencializados, com certeza absoluta. Só de você identificar, peraí, eu tô com um problema na família. Por que que eu não estou tomando a decisão que eu preciso na minha família? É uma decisão que está no espiritual, no emocional ou no técnico? Espiritual, a gente não tá orando juntos. Nós não estamos passando, investindo tempo em ir à igreja ou em sentar à mesa numa refeição, que seja uma por dia, onde vocês irão olhar nos olhos, onde vocês vão conversar, falar de bobeira, mas gerando a conexão entre vocês. De repente, você está com dificuldade em tomar uma decisão profissionalmente. Você quer mudar de área, só que você não sabe como faz. Você está com o coração apertado em tomar uma decisão de fazer mais dinheiro, mas você não sabe nem por onde começar. Tá empreendendo? Não tá faturando? Você não sabe por quê? Onde está a decisão que você precisa tomar é emocional, espiritual ou técnico. Gente, uma das principais causas das indecisões é o medo de errar, sabia? Tem aquelas pessoas que são perfeccionistas. Normalmente, quem gosta muito de excelência, né? Quem exige bastante qualidade, ela tá um passo do perfeccionismo. Só que o perfeccionista, ele atrasa muito, porque enquanto não tiver milimetricamente perfeito, ele não age. Aí, olha só, corre o risco dele paralisar, esperar o perfeito e não faz. Você já viu aquela frase assim, é melhor o feito do que o perfeito? Eu gosto dela, eu gosto muito, afinal, porque a vida é movimento, a vida é ação, a vida é uma constância, nada que precisa acontecer vai vir sozinho, não vai. Ah, tem pessoas que falam, Eli, eu tô aguardando uma oportunidade. Peraí, a oportunidade só vai vir para você se você tiver preparo, se você tiver intencional, se você estiver com o seu olhar naquilo. Por quê? A oportunidade, ela só encontra quem está preparado. Porque senão, você nem vai ver a oportunidade passar. Aliás, a oportunidade chegar. E ela vai passar. Então, percebe que tudo vai exigir de uma ação sua. Percebe que vai exigir de você uma intencionalidade, um movimento. E o medo de errar. Espero que isso não esteja acontecendo com você. Claro, ele pode aparecer? Pode. Puxa, Eli, tô com muito medo. Começa se perguntando, por que que eu estou com medo de errar nessa decisão? É emocional? É espiritual? Ou é técnico? Olha só, que poderoso isso, né, gente? O mais difícil é você combater a não paralisação. Porque o medo, ele só serve para parar. Só serve para paralisar. Mas você que tá aqui comigo, não. Você não vai deixar o medo de errar paralisar você. Porque a única coisa que o mal precisa é conseguir te parar. Ele fez isso, ou tentou, não é mesmo? Com os heróis da fé. No programa passado, não sei se você estava aqui comigo, lá no meu YouTube, Elisângela Gomes, a Eli, tá salvo o último programa. E eu venho falando sobre uma característica comum que os heróis da fé, eles tinham. Por isso que nós estamos falando deles até hoje, quantos mil anos depois? Porque uma delas, o medo, não paralisou. Imagina você ser perseguido porque você está falando de Cristo e você não parar, não paralisar. Você sabe, olha só, que a sua cabeça pode ir na bandeja, porque você está falando de Jesus. Aí o que acontece? Não deixe o medo te parar. Você precisa fazer o seu negócio próspero e abundante. Mas o medo do mercado está tentando te paralisar. O seu concorrente, muitas vezes, ele trouxe algo novo, um lançamento nessa área. E parece que o medo quer chegar em você. Puxa vida, ele se desenvolveu, está desenvolvendo melhor do que eu. A partir de hoje, se o medo chegar para você, nas decisões que você precisa tomar, que seja apenas para você combatê-lo e não para paralisar. Quando você traz para a consciência, você consegue ativar. Então, ó, não deixa o medo de errar paralisar você nas suas decisões. Porque uma decisão muda tudo. Excesso de opções. Outra coisa que não deixa e que impede a gente de tomar boas decisões. Sabe aquela sobrecarga, aquela pressão de várias opções que você tem? Por exemplo, o empreendedor, o empresário, ele tem muitas vezes opções de entrar em vários segmentos e ele não desenvolveu ainda e não sabe ainda qual é a habilidade que ele tem natural que vai fazê-lo avançar mais rápido. Ele não sabe. E aí ele é bom em comunicação, ele é bom em vendas, ele é bom em liderança, ele é bom com pessoas, ele é bom... Ah, e ele gosta de dar aula, ele tá no segmento ali educacional, daqui a pouco chega para ele o quê? Uma opção em ser sócio de um negócio. Essa semana eu recebi uma pergunta de uns mentorados que eu tenho. E ela disse assim, Eli, eu tô aqui com uma dificuldade. Eu fui convidada para ser sócia de uma marca. Só que essa empresa, ela fatura X. Só que tem um problema. Quem fez o investimento dessa empresa quebrou um princípio com o dinheiro. Né? E ela já está comigo há bastante tempo. E ela disse assim, e esse princípio, hoje, talvez não me incomode. Mas quando a gente crescer, mas quando eu chegar com a minha potência, essa quebra desse princípio pode impedir de eu entregar o meu melhor. E aí eu fiz algumas perguntas para ela, a gente passou um tempo ali, e ela tomou a decisão que ela tinha que tomar. Então, olha só a importância de você ter clareza. Primeiro, onde você quer chegar com isso? Né? Onde você quer chegar com isso? Porque aí tem as decisões de curto prazo, médio prazo e longo prazo. Claro que você lançar um projeto novo na sua vida, você trocar de profissão, você empreender em um segmento que você não esteve antes, são decisões que você vai tomar que precisam estar embasadas. Você precisa ter um mentor te direcionando. Você precisa ter clareza. Percebe que a gente sempre precisa colocar o segundo mandamento com promessa, que é amar ao próximo. Porque aí não só você vai crescer, você vai se tornar uma egrégora de crescimento. Então, olha só, gente, que poderoso isso. Você que está me ouvindo aqui no 102.1 na rádio, seja bem-vindo. Esse é o programa Negócios com Propósito e eu sou Elisângela Gomes. Te espero lá no meu Instagram. Se você não me segue ainda, Elisângela Gomes Aeli. Ali nós temos vários conteúdos para você, para que a sua vida, de fato, seja uma vida próspera e abundante. E que você viva a plenitude de Deus com tudo que Ele já te deu e que ainda vai te dar, combinado? Elisângela Gomes Aeli. Me segue aí no Instagram. E o tema do nosso programa de hoje, uma decisão muda tudo. Gente, eu sou uma pessoa, já treinei muito, né? Então hoje eu tomo as decisões com mais facilidade, com mais velocidade. Só que quando eu tinha ali os meus 20 e poucos anos, eu não tinha o conhecimento que eu tenho hoje. Também não tinha errado tanto, acertado tanto como hoje, não é mesmo? Quanto mais você cresce, melhor você fica, gente, lógico. E eu vou contar para vocês uma decisão que eu fiz na minha vida, que mudou tudo, inclusive, que é por isso que eu tô aqui falando com vocês. Eu sempre tive o sonho, como todo brasileiro, de ir para outro país. Eu amo novas experiências. Eu acho que quando você vai para um novo país, vai para um novo, né, numa nova cultura, um novo ambiente, você muda a sua forma de pensar. E você passa a valorizar mais tudo que você tem e tudo que o outro tem. Porque a sua referência muda. Então, quando você tem a chance, né, de ir para outro país, ai, se prepara. Não sei se você tem esse sonho. Eu tinha, desde criança. E aí, ali aos 18 anos, eu tentei, não consegui. Meus pais não deixaram, eu não tinha dinheiro suficiente. Nossa, com 18. Aí a coisa foi... Com 18. Aí a coisa foi, né? Eu fui prosperando. Decidi ir morar na Europa. Essa decisão na minha vida mudou tudo. Na época, eu trabalhava numa multinacional e eu amava o que eu fazia. Eu fazia bastante dinheiro também ali. Sabe aquele... Ai, aquela atividade que você faz, que você ama. Que você tem um reconhecimento. Liberdade é um valor para mim muito importante. Um dos meus principais valores é a liberdade. Eu tinha... trabalhava com metas, resultados. Era em cima de entrega. Eu gosto muito disso também. Porque aí eu me testo a todo momento. Então, assim, pensa num momento profissional da vida muito bom, muito bom. Né? Já tinha me formado ali na faculdade, já estava muito bem. Só que aquela goteira do sonho de morar fora e melhorar o inglês, porque até nessa empresa mesmo, era uma multinacional que tem 56 países, eu precisava do inglês, né? E aí, junta a fome com a vontade de comer, né? O sonho de morar fora, a necessidade que eu sempre queria aprender o inglês. Mais ainda, né? Porque só estudando aqui no Brasil, não estava pegando velocidade. Pois bem, fiz ali um planejamento financeiro. Um planejamento estratégico. Isso é uma outra coisa que eu ensino também, viu? Na mentoria. Você quer tomar uma decisão amanhã. Só que você não calculou o risco. Você não calculou o impacto dessa decisão. Você não trouxe a clareza. Se a decisão é agora ou é daqui a um tempo. Em quanto tempo? Porque o dinheiro, gente, ele manda, né? Você sabe bem. As finanças, ela é o grande potencializador aí. Talvez você não esteja fazendo algo que você queira muito por causa de dinheiro. Né? E aí a gente tem que desenvolver aí uma estratégia. 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Então, olha só, fiz ali o meu planejamento durante 2 anos. Eu queria comprar alguma coisa, não, eu estava focada, focadíssima. E fui. Só que, percebe, eu mudei. Simplesmente tudo. Imagina você, fazendo o que você ama, fazendo o que você gosta, fazendo dinheiro, na igreja, amigos. Nessa época eu fazia parte de um grupo ali, que eu me sentia amada, que eu tinha um pertencimento. Parecia tudo funcionar, do lado da minha família, das pessoas que eu amo, que me amam, né? Mas eu não calculei o quê? As minhas emoções. Eu não planejei. Orei, pedi direção para Deus. Senhor, é isso mesmo. Me dá alguns sinais. Foi lindo. E tudo tinha confirmação. Só que eu não calculei o nível das minhas emoções e bloqueios e traumas que eu tinha. Ah, para fazer isso. Fui, gente. Fui. Olha, vou dizer para você. Profissionalmente falando, foi a melhor decisão que eu tomei. Porque, claro, melhorou o inglês, lá eu até fiz em euro também, foi incrível. Conheci uma nova cultura, conheci pessoas, foi lindo. Conheci ali vários países da Europa, vários. Então, minha cabeça fez assim, ó, espichou. Agora, eu não contava com um retrocesso. Porque quando você vai para outro país, você ali... Primeiro, não é um nativo, então as opções para você sempre vão vir em segundo plano. Você não é prioridade. Prioridade é quem é dali. Então você fica com o que der. Simples assim. Então, lá, a minha faculdade não valia de muita coisa. A minha experiência também não. O inglês não estava pronto para eu vir para o mercado de trabalho naquele momento. Ou seja, pensa você. Eu não calculei em ficar tanto tempo longe da minha família. Eu não calculei como é que eu ia suportar isso. Em estar sozinha num ambiente sem tantas pessoas que eu amasse. Pensa, o clima é tão frio lá, gente do céu. Pela madrugada. Olha, é horrível o clima. É frio, não é um país tropical como o nosso, né? Não sei se você já foi pra Europa ali. Eu fui pra Irlanda. Morar lá. E aí, olha só. Gente do céu. Todo dia que eu acordava, cadê o sol? Cadê as pessoas? Cadê o povo pra eu falar? Cadê o meu trabalho? Cadê o dinheiro entrando? Porque parou, né? Eu fiz um planejamento, então assim, o dinheiro parou de entrar. Como entrava aqui? E as minhas emoções, meu Deus do céu. Começou. Resumindo, eu queria ficar no telefone o dia inteiro, ó, falando com o meu povo daqui. Atrasando, né, todo o planejamento. Eu não calculei. Quase, assim, foi por muito pouco que eu não desisti e voltei correndo. Sem ter feito ali tudo que eu tinha programado, o tempo que eu tinha programado. Quase que eu volto. Faltou assim, ó. E chorava. Todos os dias eu chorava. Mas Eli, que conversa é essa? Você tava realizando um sonho, morando em outro país, conhecendo pessoas novas. Você quer dar experiência? Pois é, gente. Percebe que quando você não equilibra e não sabe que são as suas emoções, a sua conexão com Deus, que é a espiritualidade, e a parte técnica não tiver alinhado, você vai tomar a decisão errada. Claro que eu aprendi muito com isso. Muito mesmo. Foi aí que eu começo a estudar sobre o autodesenvolvimento. Por que essa dor tamanha que eu tenho? Por que eu choro tanto mesmo realizando um sonho? Porque aí que eu fui em busca de desenvolvimento pessoal, para me conhecer. Porque quando você se conhece, você organiza suas emoções. Quando você vê onde estão esses traumas que estão te parando, te impedindo, esse sentimento ruim de tristeza, de abandono, de falta de perdão. E aí, nessa época, meu pai teve um problema muito grave. Meu Deus do céu, eu queria vir embora. Teve um infarto, eu falei, eu preciso ir embora. Né? Por mais que tava tudo, né, minhas irmãs aqui ajudando e eu no telefone, né? Quase. Então, olha só. Quando você não sabe exatamente como você funciona,

confiança em você mesmo. Isso para muita gente. A confiança dela tá nos outros. Ah, não, se fulano for comigo, eu faço. Ah, não, se fulano... Viu? Oi? Mas da onde vem isso? Porque você não clarificou as suas habilidades. Você está precisando e tem uma dependência da aprovação do outro. Externo. Você não avaliou as experiências que você já teve e fez uma linha do tempo para trás de tudo que você venceu. De repente, tudo que você está passando hoje, Deus está te fortalecendo e potencializando a sua confiança para o próximo problema que chegar. Só que você não parou e não avaliou isso. E aí você não confia em você. Você não confia que você é bom o suficiente, que você tem Deus o bastante e que você aprendeu as técnicas, sendo elas emocionais, espiritual ou técnica. Gente, percebe que o seu sucesso está um passo do seu conhecimento? Percebe que o seu avanço, as bênçãos de Deus na sua vida, está a um passo de um aprendizado? Aí na palavra, né? Que eu amo esse verso, gente. Amo! Que o povo perece por falta de conhecimento. Fez muito sentido na minha vida. Olha só. Uma decisão muda tudo. Uma decisão muda tudo. Se eu não tivesse tomado a decisão de ir para a Irlanda e ter sofrido que nem um camelo velho, como diz o outro, nas emoções, olha, vou dizer, eu não estaria ensinando para vocês hoje aqui sobre inteligência emocional. Não estaria. E esse é um dos pilares de negócio com propósito, que é você trabalhar a sua identidade, que é você saber onde estão as suas forças e as suas fraquezas. Você sabe que tudo que você, que Deus te colocou de habilidade, é porque Ele quer usar? Desde muito criança, eu sempre fui muito ambiciosa. Muito, sempre. E existe uma diferença, ambição e ganância. Ambição é bom, ganância é ruim. Ambição te faz pra frente. Ganância te faz voltar. Porque aí vai fazer qualquer coisa por dinheiro. E aqui não, aqui a gente aprende sobre princípios e valores, como honrar a Deus com as habilidades que Ele colocou em você. E uma delas é essa tal ambição aí. Desde muito criança, minha mãe conta que tava eu lá, toda de brilho, queria comprar o sapato mais caro da loja. E por muito tempo eu não entendia por que que eu era assim. E aí lá na igreja onde eu nasci, né, tinha ali várias regras. E eu querendo pintar a unha, eu querendo passar um batãozão vermelho, querendo pintar o cabelo. Só que não podia. Porque naquele ambiente em que eu estava, não dava. E eu sempre achei, puxa vida. É pecado? Nossa, mas eu ouvia lá no culto que nós iríamos andar em ruas de ouro e eu querendo comprar um monte de ouro. Peraí, tá incongruente isso? Eu quero ir pro céu, andar nessas ruas lá, porque aqui tá faltando, aqui não posso. Que conversa é essa? E aí, né, vem o conhecimento. Então ele já tinha colocado essa ambição desde lá. Como uma das minhas habilidades. Então, veja, tudo que Deus colocou em você, tudo, tudo, é porque Ele precisa usar. E hoje, quando a gente fala em abundância, em você ser próspero e abundante, é porque as promessas de Deus, elas são dessa forma. Como é que você pode acreditar nenhum Deus tão poderoso que fez eu e você? Porque quando você olha para a saúde, quando você olha para o seu corpo, como é que seu coração bate sem você fazer nada? Como é que o seu fígado funciona sem você fazer nada? Como é que está circulando o sangue aí nas suas artérias para oxigenar o cérebro sem você fazer nada? Percebe o Deus Todo-Poderoso que fez isso? Mas quando chega na sua vez, esse poder dele não funciona. Você não consegue avançar.

Você não consegue prosperar. Você não consegue viver uma vida incrível. Você está um passo das promessas de Deus na sua vida. E esse passo é aquilo que você não sabe ainda. Invista tudo que você tem em conhecimento. Invista tudo que você tem para aprender um pouco mais. Então, por isso que eu amo vocês que estão aqui comigo nesse programa Negócios com Propósito, para que você tenha uma vida de alto valor, um negócio de alto valor. E hoje eu estou aqui nesse papo com você, nesse tema incrível. Uma decisão muda tudo. Uma decisão muda tudo. Olha só. Ai, um outro impeditivo para você em tomar decisões. Medo das consequências. Tem pessoas que, quando pensa na consequência, ah, não, vou parar. Ó, tem uma notícia para você. Quanto mais você cresce, quanto maior você fica, maiores são os problemas também, viu? Eu tenho que te contar isso. Quando você aprende a calcular o impacto da sua decisão, o impacto da sua consequência. O impacto da consequência da decisão que você está tomando. Você vai. Ah, você vai. Você vai. Ai, pessoas querem evitar o arrependimento, né? Pois é, porque tá faltando informação para você aí nessa decisão. Porque se você já tá pensando no, já está se arrependendo antes mesmo de tomar a decisão, tá tudo errado. Então, olha só. Tem pessoas que não conseguem tomar a decisão. Ela já tem ansiedade antes. Ela já se deprime antes. Ela tá depressiva porque ela tinha que fazer algo e não fez. Ela tá ansiosa, porque ela já deveria ter feito e ainda nem pensa em fazer. Ai, gente, olha isso, que loucura! Não é mesmo? Ah, outras não tomam as decisões que muda tudo, que pode mudar tudo para melhor, porque ela teve experiências passadas negativas. E aí, essa experiência negativa dela lá tá impedindo dela tomar decisão hoje que vai ser a melhor coisa que vai lhe acontecer. Tá presa no passado, tá presa no erro que ela cometeu lá e tá cometendo outro, né, gente? Porque o que você planta hoje é o que você vai colher amanhã. Então, se você hoje está sendo dirigido pelas experiências passadas negativas que você teve, é isso que você vai ter no seu futuro, viu? É isso. Simples assim. Então, olha só. Falta de clareza dos seus valores, das suas prioridades. Você não sabe qual é a sua prioridade nessa fase que você está. Por isso que você não está conseguindo tomar a decisão certa. Aí vem aquela meleca ainda, mais ainda, que é você se comparar com o outro. Você comparar o seu bastidor com o palco. Não, a Eli hoje fala para milhões de pessoas, ela tem conhecimento em comunicação, mas você não sabe da minha história. Gente, com 6 anos de idade, foi a primeira vez que eu peguei no microfone na igreja. Eu tenho 41. E não, claro que eu teria facilidade em me comunicar melhor. Talvez você não teve essa mesma chance. Mas hoje você tem. Me ouvindo e sabe que você aprendendo as técnicas de comunicação, uma comunicação assertiva, efetiva, tem a comunicação verbal, a comunicação não verbal. É claro que eu aprendi isso depois de adulta. Porque eu identifiquei, eu tenho essa facilidade. Mas peraí, por que eu não tô conseguindo ser tão efetiva? Ah, fui estudar. Você sabe que o que eu tô falando aqui é 7% da minha comunicação. Você que tá me assistindo aqui, muito mais. Você tá vendo todo o cenário, a roupa que eu tô,
como eu tô vestida, a minha entonação, a minha expressão facial, tudo isso tá comunicando. Tudo! Então, percebe? E olha só, eu fui treinada todos esses anos nessas áreas, que é o que me potencializou e que me trouxe a competência de pegar na sua mão, de mentorear você, de clarificar para você onde é que você tá errando. Onde é que você não tá vendo? É espiritual? É técnico? Ou é emocional? Anota aí, 011-995-37-5356. Vem para a próxima turma da mentoria nossa aqui. Me segue no Instagram, Elisângela Gomes, A-E-L-I. Lá no link da bio também você tem mais informações. Olha, gente. Na palavra, fala. Em Provérbios 15, 22. Os planos fracassam por falta de conselhos. Mas são bem-sucedidos quando há muitos conselheiros. Quem é o seu conselheiro? Quem é aquela pessoa que está te ajudando? Então, procure se aconselhar com uma pessoa que... Primeiro, tenha sabedoria. A sabedoria vem de Deus. Esse é o primeiro pilar. Segundo, ela tem preparo? Ela já passou por aquele caminho que você quer passar? Então, tenha um bom conselheiro. Tenha um bom mentor. Que ele vai te dar o caminho. Em 1 Coríntios 10:31, diz assim. Assim, quer vocês comam, quer vocês bebam, que façam qualquer outra coisa, façam tudo para a glória de Deus. Façam tudo para a glória de Deus. Eu espero que você, que está aqui comigo, tome as melhores decisões na sua vida. Sendo ela na área familiar, na profissional, na pessoal. O desejo do meu coração é que você tenha esse preparo, porque talvez é essa decisão que você precisa tomar. Talvez é essa decisão que vai mudar tudo na sua vida, na vida da sua família, e nos seus negócios. Então, lembre sempre, faça tudo para a glória de Deus. Coloque sempre o seu coração no lugar certo. Quem vai ser abençoado com essa decisão que você precisa tomar? E vai para frente. E movimenta. E ativa isso. 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Negócios com... propósito. Olha só, minha gente, Jesus não voltando. Esse é o nosso objetivo: conectar pessoas, unir propósitos. E o seu negócio, você pode muito mais através dele. Seja forte, seja abundante e seja constante, vai. Olha, um beijo no seu coração, espero você lá no meu Instagram, Elisângela Gomes Aelice. Você que tá me assistindo aqui, não me segue ainda, bora me seguir. E no canal do YouTube, você que está chegando aqui pelo FM, pegou na metade do nosso programa o tema Uma Decisão Muda Tudo. Tá salvo lá no meu canal do YouTube, Elisângela Gomes, Aelice. Ó, meu time quer falar com você, 011-995-37-5356. Gente, olha, um beijo no seu coração. Tchau, tchau.

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2: Fala pessoal da Adore Mais, tudo bem? Meu nome é Jara Oliveira, sou daqui de Barueri e queria pedir um louvor. Estou te preparando, Jessera Guiar. E passando para mandar um beijo para vocês, desejar um ótimo dia, uma boa semana, que Deus abençoe todos nós. Estou ligadinha, antenada aí na rádio de vocês. Grande beijo.

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2: Olá, pessoal da Adore Mais FM, eu sou a Natália, sou aqui de São Paulo e eu gostaria de dedicar a música Deus Proverá, da Gabriela Gomes, para todas aquelas pessoas que precisam daquele quentinho no coração, de lembrar que a gente não está sozinho, que Deus sempre está com a gente.

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6: Maria Lúcia Moraes, Franco da Rocha. E minha música preferida é Sonda-me, Aline Barros. Sonda-me.

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2: A mensagem de hoje é: amadurecer é deixar que falem tudo o que quiserem, sem que isso mude quem você é. Amadurecer é deixar que fale tudo o que quiserem, sem que isso mude quem é você. Bom, gente, na verdade, quando conseguimos nos tornar canais de amor através dos nossos dons e através dos nossos talentos, brotam flores, brotam frutos que representam juntamente o que vivemos e o que viemos realizar e o que viemos oferecer ou entregar a esse mundo.
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0: Religião decepciona, Deus nunca. Puxa, mas falando isso, Eli, você não está atacando as religiões, você não está atacando a igreja? Não. Queria te explicar que as pessoas, elas falham. As pessoas erram, as pessoas enganam, mentem e traem. E fazem isso em nome de Deus também. Você fala, mas como assim? Então, você tem que lembrar de uma coisa, que Deus, ele não assina um acordo com os homens para cometerem erros. A igreja ainda pode ser o lugar mais maravilhoso da face da terra, quando você pensar que a igreja são as pessoas que creem em Deus e buscam a Deus, independente de que organização elas pertencem. Isso é a igreja espiritual. Essa é a igreja de Deus, que você tem que sempre imaginar que está acontecendo e da qual eu e você fazemos parte. Agora, as outras instituições, elas fazem o bem, procuram fazer o bem, mas às vezes se enganam ou às vezes, originalmente, já tem planos de enganar as pessoas. E aí? E aí Deus não decepciona. Hebreus 13, 5 diz o seguinte: eu nunca te deixarei, jamais te abandonarei. Deus não decepciona. Deus não assina acordos com os erros humanos. Deus não abandona as pessoas que estão quebradas pelo caminho. Deus é Deus, Deus é bom sempre. E você não pode confundir pessoas que falam em nome de Deus com Deus. Deus, ele não se corrompe, ele não pode ser tentado pelo mal, ele não faz parte de uma hierarquia constituída por pessoas. Ele é a fonte de todo o bem, ele criou você, mandou seu filho Jesus morrer por você. Então, ele nunca vai te deixar e jamais vai te abandonar. Vamos orar? Pai, quem está orando comigo hoje pode estar muito decepcionado com a igreja, com a religião, com aquilo que ele chamou de fé. Mas, Senhor, eu te agradeço porque o Senhor nunca decepciona. Eu te agradeço porque o Senhor nunca abandona ninguém quebrado pelo caminho. Eu já quebrei tantas vezes, o Senhor nunca me deixou. O Senhor atende as orações, eu sei disso. Eu tive muito machucado nesses dias e eu vi a Tua mão sobre mim e tenho visto. Bendito seja o Teu nome, em nome de Jesus. Amém. Não desista de Deus. Deus nunca desistiu de você. Meu nome é Eli Moreira, pastor Eli Moreira, e eu convido você a diariamente estar aqui comigo, orando e compartilhando essa mensagem de esperança.
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3: Meu nome é Cláudio, tô aqui na Adore Mais e o programa que eu mais escuto aqui é Negócios com Propósito, da Elisângela Gomes. E a música que eu mais gosto, assim, que eu gosto de escutar é Depende de Ti, de Paulo Baruc. Valeu, muito obrigado, abraço!

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5: Quem não sabe se comunicar, perde oportunidade, sabia? Pois é. Por quê? É através da comunicação que você vai convencer investidores. Você vai fazer uma boa apresentação, você vai fechar parcerias. É através de uma boa comunicação que você vai liderar equipes. Não apenas liderando essas equipes com boas ideias. Não, o bom líder não é aquele que traz boas ideias. Ou é também, né? Mas é aquele que consegue vender aquela visão com clareza e impacto. Olha só. Mas só é possível se você tiver uma boa comunicação. E aí você que está comigo aqui todos os dias sabe do quanto de anos que eu tenho nessa área, né, gente? Desenvolvendo aí a comunicação, ensinando, trabalhando. E a gente, no meio do caminho, passou a compartilhar todos esses conhecimentos e tem sido incrível. Então, a gente tem aqui evento presencial, que é o Mais Transformação, onde a gente consegue, num grupo bem seleto, se conhecer e aprender juntos sobre esse tema, que é a comunicação assertiva. E tem gente, colocaram aqui alguns depoimentos do que eles têm aprendido comigo, né, do que eles têm aprendido com todo o nosso conhecimento. Vamos ver o que o pessoal anda falando dos nossos eventos presenciais aqui.
6: Olá, eu sou a Magna Marinho, nutricionista e CEO de uma clínica que é localizada no centro comercial do Alphaville. Sou profissional da área da saúde já faz 22 anos. Na área de inteligência emocional, eu já estudo e trabalho meu desenvolvimento pessoal há 6 anos. E conhecer hoje, de perto, a Elisângela com esse conhecimento e clareza de trabalhar os negócios com propósito, que é o que eu faço diariamente, associando a uma comunicação assertiva, desde já fez uma grande diferença, me trouxe vários insights e eu quero estar por aqui por muito mais vezes. Vocês vão me ver aqui com muita frequência, porque eu tive a oportunidade de dizer para ela que eu já conheci vários mentores, mas nunca um que me ligou numa conexão de alma como eu tive com ela. Então é uma honra estar aqui.
5: Olha só, gente, que poderoso isso, né? Às vezes você acha que tem um problema, mas quando você vai estudar, você vê que tem 2, 3. E não tem como você se comunicar de uma forma assertiva se você não souber gerenciar suas emoções. E aí lá a gente ensina muita coisa. 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Outro pilar, olha só, para fortalecer aí os seus negócios, é uma cultura forte, uma liderança poderosa. Por quê? O jogo muda o tempo todo. Empresários, empreendedores de sucesso, eles sabem, têm certeza absoluta de que a única certeza do mercado é a mudança. É a mudança. E aí, eles se reinventam o tempo inteiro. Se reinventam diante dos desafios, se reinventam diante das dificuldades. E mais do que isso, eles transformam esses obstáculos em quê? Em oportunidades. 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Seja firme, seja constante. E seja...
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9: Sou Franciele, eu acompanho muito a programação de vocês e gostaria de ouvir Aline Barros. Ressuscita-me. Valeu, Adore Mais.

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2: Oi, Adore Mais, meu nome é Thiago, sou aqui da Zona Leste de São Paulo, sou da Primeira Igreja Batista, aqui de Guaianazes, e aí eu tô sempre ligado aqui, ouvindo pelo rádio, ou então quando eu tô fora de São Paulo, eu ouço pelo aplicativo. Queria pedir uma música do Thales, que eu gosto pra caramba, que é Casa do Pai, tá bom? Obrigado, Adore Mais!

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3: Fala, pessoal da Adore Mais, tudo bem? Meu nome é Joara Oliveira, sou daqui de Barueri e queria pedir um louvor. Estou te preparando, Jessera Guiar. E passando para mandar um beijo para vocês, desejar um ótimo dia, uma boa semana, que Deus abençoe todos nós. Estou ligadinha, antenada aí na rádio de vocês. Grande beijo.

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5: Quem não sabe se comunicar, perde oportunidade, sabia? Pois é. Por quê? É através da comunicação que você vai convencer investidores. Você vai fazer uma boa apresentação, você vai fechar parcerias. É através de uma boa comunicação que você vai liderar equipes. Não apenas liderando essas equipes com boas ideias. Não, o bom líder não é aquele que traz boas ideias. Ou é também, né? Mas é aquele que consegue vender aquela visão com clareza e impacto. Olha só. Mas só é possível se você tiver uma boa comunicação. E aí você que está comigo aqui todos os dias sabe do quanto de anos que eu tenho nessa área, né, gente? Desenvolvendo aí a comunicação, ensinando, trabalhando. E a gente, no meio do caminho, passou a compartilhar todos esses conhecimentos e tem sido incrível. Então, a gente tem aqui evento presencial, que é o Mais Transformação, onde a gente consegue, num grupo bem seleto, se conhecer e aprender juntos sobre esse tema, que é a comunicação assertiva. E tem gente, colocaram aqui alguns depoimentos do que eles têm aprendido comigo, né? Do que eles têm aprendido com todo o nosso conhecimento. Vamos ouvir o que o pessoal anda falando dos nossos eventos presenciais aqui.
6: Olá, meu nome é Sara. A gente tem uma empresa de construção a seco. E eu vim aqui para buscar melhorias para a nossa empresa. Só que quando eu cheguei aqui, eu descobri muita coisa. E uma delas foi que a minha comunicação é passiva. E isso não é bom. E aí eu aprendi sobre comunicação assertiva. E você quer saber o que é isso? Você precisa vir para conhecer. E não foi só isso. Ela se aprofunda muito. E eu descobri muita coisa dentro de mim que precisa ser tratado, trabalhado, melhorado. E eu quero agradecer a equipe, a Eli, a rádio Adore Mais. Que vocês consigam transformar e alcançar mais vidas. Obrigada.
5: Olha só, gente, que poderoso isso, né? Às vezes você acha que tem um problema, mas quando você vai estudar, você vê que tem dois, três. E não tem como você se comunicar de uma forma assertiva se você não souber gerenciar suas emoções. E aí lá a gente ensina muita coisa. 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